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9: Paulinho Mosca.
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entender que o nosso lugar só está salvo. 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

0: Respira fundo que a playlist 106,7 já volta com mais músicas para sua alma. 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
0: 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A gente volta já com mais música que fala sua língua. Fica aí.

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0: curtindo essa volta ao passado? Então segura que tem muito mais vindo por aí. Daqui a pouco a gente retoma com mais hits que marcaram gerações. 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
0: 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Então volta pra cá que o Rebobina continua. 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

0: e a viagem no tempo continua. Mas antes, a gente faz uma paradinha rápida. Fica aí que já já o Rebobina tá de volta aqui na FURG FM 106,7. Mais clássicos, mais nostalgia, mais música boa te esperando.
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6: Edmilson Capelupi, instrumentista e compositor paulista.
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0: E a viagem continua. O Rebobina tá de volta na FURG FM 106,7 com mais músicas que fizeram história. Aquele som que tocava no rádio, você não desligava por nada? Tá tudo aqui, agora.

0: pausa estratégica para você respirar, pegar aquela água e voltar com tudo. Porque o Rebobina continua daqui a pouquinho com mais hits dos anos 80, 90, 2000 e 2010. Não sai daí, Furg FM 106,7. 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

0: Cada música dessas conta uma história, né? E a nossa história musical continua logo mais. Aguarda aí que o Rebobina já volta com mais 4 décadas de puro som. 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
0: 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Bora pra mais pop, mais rock e mais nostalgia.

0: quantas memórias já voltaram até agora? E olha que ainda tem muita música boa guardada aqui pra ti. Respira, relembra que já já volto Rebobina. 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
8: Eu sou devoto de santo, expedito. 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
10: Celso Viáfora, compositor paulista.
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0: Uau, que pedrada musical, hein? Mas calma, o Rebobina não para por aqui não. A gente já volta com mais pop, mais rock e aquela nostalgia gostosa. Fica ligado na FURG FM 106,7.
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0: Opa, chegou quem faltava. Que bom ter você de volta aqui no Rebobina. A gente continua essa jornada musical pelos clássicos que marcaram época. 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

0: aí, a nostalgia tá boa? Pois pode ter certeza, vem muito mais por aí. Daqui a pouquinho a gente já retoma essa jornada pelos clássicos que nunca saem de moda. Rebobina logo mais aqui na FURG FM. 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

0: curtindo essa volta ao passado? Então segura que tem muito mais vindo por aí. Daqui a pouco a gente retoma com mais hits que marcaram gerações. 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

0: e a viagem no tempo continua. Mas antes, a gente faz uma paradinha rápida. Fica aí que já já o Rebobina tá de volta aqui na FURG FM 106,7. Mais clássicos, mais nostalgia, mais música boa te esperando.
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0: 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Aquele som que tocava no rádio e você não desligava por nada? 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

0: Pausa estratégica para você respirar, pegar aquela água e voltar com tudo. Porque o Rebobina continua daqui a pouquinho com mais hits dos anos 80, 90, 2000 e 2010. 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
1: Opa, chegou quem faltava. Que bom ter você de volta aqui no Rebobina. A gente continua essa jornada musical pelos clássicos que marcaram a época. 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
2: Rolling Suicide.

0: a nostalgia tá boa? Pois pode ter certeza, vem muito mais por aí. Daqui a pouquinho a gente já retoma essa jornada pelos clássicos que nunca saem de moda. Rebobina logo mais aqui na FURG FM. 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

E assim a gente encerra mais um Rebobina. Quantas memórias revisitadas, né? Quantas músicas tocaram no fundo da alma. Mas fica tranquilo que amanhã a gente volta com mais clássicos, mais nostalgia, mais daquela música boa que não tem idade. 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Até a próxima!

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0: Muito bom dia, Rio Grande, muito bom dia, FURG. Entrando neste exato momento, sentando ao meu lado, não o entrevistado do dia, mas Everton Porciúncula.
1: Bom dia a todos, estamos aqui ligeiramente atrasados, cheguei hoje, mas já estou aqui para acompanhar vocês. Daqui a pouco eu vou preparar uma listinha de músicas que eu hoje cheguei atrasado, mas vai rolar alguma coisa.
0: Vai rolar. Produção Raquel Ávila, bom dia, Raquel.
2: Bom dia.
0: 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Programa primeira página, abrindo o dia para o seu conhecimento. Celular WhatsApp 53971137. Instagram, @ primeira página .FURGFM e e-mail primeirapagina@furg.br. Raquel, o que nós vamos ter hoje de novidade? Nós temos hoje uma novidade, né? Temos dois entrevistados hoje.
2: Hoje sextou, né? Estamos nos preparando para o climinha do final de semana, mesmo frio, né? Vamos agitar aí para aquecer esse corpo, pelo menos o corpo, já que o clima não ajuda. Vamos ter a presença da banda Santo Forte, uma banda rio-grandina que eu conheci, acho que em março, e que tem ligação aí com outras bandas gaúchas. Acho uma história bem legal para a gente contar com os guris aqui. E no finalzinho do programa, vamos ter o encaixe aí da Lilian, para convidar de novo, né, falar sobre o Sabadou, que acontece amanhã na FURG, das 2 às 5 da tarde, ali na frente do Pavilhão 4, uma atividade da universidade aberta aí no final de semana.
0: Então, lembrando aí, pessoal que quer participar dos eventos da FURG, neste sábado tem Sabadou ali na frente do CC e também do restaurante CC, Pavilhão 4, ali no estacionamento, ali um evento muito legal, programado pelo pessoal aqui da FURG para te receber e para ali que tem várias novidades, tem parte científica, vai ter música. Então, bem legal, dá para participar, pode vir aqui para a FURG conhecer o Campus Carreiros, que é muito legal.
1: E daqui a pouco a Lilian vem aqui conversar com a gente para dar programação, né? O que tem de atração, o que tem de música.
0: O que vai rolar no sábado?
1: O que tem de especial, né? Lembrando também que houve, é óbvio, né? Já passou a inscrição, teve até bolsa pro pessoal ajudar na organização e com certeza, na edição 4, que vai acontecer em junho, vai ter inscrições também.
0: Então, pessoal, fica ligadinho aí para estar participando junto com a Lilian e com todo o pessoal aí do Sabadou. Muito legal! Então, a gente vai tocando o programa por aqui, são 7:03 e a gente já vai começar com música, né? Vamos tocar aquela música. Vamos de pitch agora.
1: Vamos de pitch. Pra acordar.
0: 7:00 são 7:03, né? Já está amanhecendo o dia. Pelo que se nota aqui, vamos ter um dia mais ou menos chuvoso, né? Pelo menos nublado, né?
2: Meteorologista, né? Não,
0: pelo menos nublado, né?
1: O pai Fia que tá dando...
2: Só
0: no olhar, assim, eu vou chupar o dedo e vou apontar pro ar e...
2: Ver a direção do vento
0: pra ver como é que é o negócio aqui. Mas parece que tá nublado por aqui, pelo Campos Carreiros, né? Hoje... não temos aquela movimentação que teve ontem. Quem não veio, perdeu.
1: Perdeu um baita evento
0: do Seja FURG. O pessoal se puxou mesmo, tava muito bom. Bom, vamos deixar de papo furado e vamos direto com o Pitch.

0: mudou primeira página, né? Com a trilha lá em cima, não passa informação nenhuma, né? Mas agora sim...
1: Agora passa, agora é. Se recebe.
0: É, agora sim, com a trilha lá embaixo, a gente consegue um pouco mais de amplitude na voz, né? É, temperatura do campus, daqui a pouco o Everton vai passar. E a programação do, começa no dia de sexta-feira com primeira página das 7 horas às 8h30, o Paralelo 30 das 9h30 às 11 horas e o FM Café do meio-dia às 14 horas. Cara, tocou dois baita som aí, tocou Pitch e tocou TNT. Eu acho, na minha humilde...
2: opinião?
0: Opinião e conhecimento que eu tenho sobre rock, que quem dera, Amy Winehouse encontrasse a Pete num dia de festa, né, cara? Porque daí a Pete ia poder ensinar pra ela alguma coisa, né? Embora eu acho que elas tenham alguma coisa bem parecida na música delas, né? Eu acho que a Pete é, com certeza, a voz feminina marcante do rock brasileiro atualmente.
2: E aí, por sinal, falando nisso, eu vou mandar um recado pro Carioca Feitosa...
0: Sim.
2: Da banda Group, né, que eles têm um projeto maravilhoso de música feminina e internacional. Cara, tem tanta artista brasileira do rock and roll raiz que vocês podem também trazer nesse projeto. Então fica a dica, além das internacionais, tragam música femininas de mulheres brasileiras.
0: Rock nacional.
2: Rock nacional.
0: É, pega aí Rita Lee.
2: Rita Lee, Cássia Eller.
0: Cássia Eller. Pitty. Cara,
2: Deus assim, do céu,
0: tem um número, né, de artistas famosas e boas brasileiras pra colocar no popurri, né? Mas vai da pessoal querer cantar, né? A música
2: exatamente,
0: nacional.
2: Exatamente,
0: né?
2: Exatamente.
0: E aí, assim, ó, a gente seguindo aí com o papo de música e tal, lembrando que hoje nós vamos fazer uma entrevista aí com a banda Santo Forte.
1: Que tem mulheres no vocal. Não são músicas próprias, mas
0: legal. Cantam
1: muito bem e dão um show, assim.
0: E a Raquel, que tem tudo a ver com esse nome, banda Santo Forte, que os caras vão explicar aqui daqui a pouco, veio Tietac hoje, né? Ela hoje veio armada com as fotos do Ultraman aqui, veio até autógrafo dos caras, meu. A Tiete de carteirinha,
2: cara,
0: do Ultraman.
2: Ela tem foto até com Bebeco, cara.
0: Tem.
1: Não, mas não sou eu, né? Não sou na foto, eu achei assim, que eles vão reconhecer aqui.
0: Exatamente, Bebeco. Fazia horas que eu não via a foto do Bebeco, o cara que era assim, meio, dava os ares com o cara com o
1: artista Jagger.
0: Internacional, o Mick Jagger, né?
2: Eu não botei nenhuma dele, acho que na lista aí.
0: Acho que
2: vou até dar uma olhada ali.
0: Agora. Dá uma olhada depois, ver se tu encontra alguma do Ultraman também pra colocar, né? Pra fazer a Raquel.
1: O CD tá aqui,
0: você
1: vai dar o CD na agulha.
2: Não, só faltava ela vir com vinil, né, cara?
0: Aí sim,
2: vamos mandar ela lá direto pro museu, lá pro NUMI.
0: Aí ela conseguia rodar alguma coisa lá, né? Porque aqui a gente fala na ponta da agulha, mas a agulha já não existe já há muito tempo, né?
2: Falando,
0: cara,
2: em nome, vou mandar um abraço aí, né, pro Péricles, né, pra Cleuzinha, pra gurizada da história da Universidade Federal do Rio
0: Exatamente.
2: Grande.
0: Exatamente, né? Pessoal que guarda esses rádios, esses microfones todos aqui com com muito amor, né?
2: Aí a gente fala de um outro museu que infelizmente eu acho que tá fechado, que é o Museu da Comunicação, que fica lá na Luiz Loreia, que eu acho que depois que o Célio Soares nos deixou desse plano, né? A coisa ficou meio parada.
1: Mas deixa eu te comentar, segunda-feira eu escutei rumores que tá acontecendo uma movimentação, um projeto para retomar o museu e fazer as pessoas olharem, tocarem, escutarem a música. Vamos trazer essas pessoas aqui, porque vamos descobrir.
0: Cara,
1: e aí era um museu que ficava muito daquela coisa de só olhar, né? De não
2: exatamente.
1: Poder experimentar,
2: não, até porque lá tem toda uma questão como, principalmente os rádios, né? Os rádios antigos ali, aquelas caixas de madeira.
1: Eles vão
2: recuperar alguma coisa e quiçá aquele museu volte a ficar aberto aí para a comunidade rio-grandina, até porque fica ali no centro da cidade, no coração da cidade, no centro histórico de Rio Grande, para que você faça parte, para que você conheça a história da comunicação, não aqui de Rio Grande, mas sim do mundo, né? Porque o rádio, rádio a válvula, né, Fernando? Que é coisa maravilhosa, coisa linda.
0: Tinha até um rádio a galena lá dentro, que eu me lembro. É assim, ó, eu tive muito tempo, enquanto em outra emissora, eu trabalhei muito tempo com a história do rádio, né? E o rádio rio-grandino tem história, sim. É, a gente pode citar aqui a Rádio Minuano.
2: Né? A cultura rio-grandina,
0: foi a primeira rádio com um estúdio ao vivo, né? Então o pessoal fazia show. Existia um cara chamado Rui Grilo, que deu origem à história do Chacrinha. Então o Rui Grilo foi um dos primeiros caras a fazer show em auditório. Só que com rádio, cara. Isso. E Rio Grande é uma das.
2: É pioneira, né? E é pioneira em tudo isso, né?
0: Rio Grande é pioneiro também na Voz do Poste. Então...
2: Não, o programa maravilhoso, o Alô, Alô, Zona Sul, onde o cara lá do Cucuruto mandava uma mensagem pro cara da Ilha da Turutama
0: e a
2: comunicação se dava através do rádio.
0: Através do rádio, mandavam informação lá pra fora, né? E hoje ainda existem algumas dessas peculiaridades do rádio rio-grandino, pessoal aí das ilhas, os ilhéus e também pessoal do interior se comunica também através do rádio, né? E vamos tocando aqui o programa primeiro. A página, são 7:20, né? E a gente vai com os acontecimentos do dia. Em 1936, no dia de hoje, criado o Instituto Brasileiro de Geografia e Estatística, o IBGE, com o nome antigo Instituto Nacional de Estatística. Dia Nacional da Manifestação e Paralisação, Dia do Operador de Empilhadeira, Dia do Geógrafo, Dia do Estatístico.
2: Essa é a fundação do IBGE, nada mais justo que seja o dia do estatístico, né?
0: É verdade, é verdade. Cara, dia do operador de empilhadeira, pra esse pessoal aí que vive empilhando,
1: empilhado.
0: E o cara assim, ó, que pensa que ser operador de empilhadeira é fácil, vai dar uma olhadinha como é que funciona uma empilhadeira que o cara faz o movimento todo da empilhadeira com o jogo de trás, das rodas de trás da empilhadeira. Esses caras são artistas, meu. Então, assim, pra toda essa galera que faz aí o Rio Grande girar, né? Porque tem muito operador de empilhadeira em Rio Grande. Um abraço aí pra toda essa galera que tá nos escutando. E pra quem estiver nos escutando agora, que é motorista, que foi operador de empilhadeira ou é operador de empilhadeira, pode pegar o nosso WhatsApp aí, 9711-3077, e manda a tua mensagem pra cá dizendo que é operador de empilhadeira. Vamos ver se tem alguém nos escutando. Aproveitando os abraços, mandar um abraço pro Max. Max, amanhã não tem programa, tá? Vou mandar um abraço pro Rodrigo Alves, que já deve estar dentro do seu automóvel, trazendo gente pra FURG e também levando para todos os quatro cantos de Rio Grande a nossa querida Rádio FURG, né? E para toda essa galera que nos escuta aí, o pessoal, o André que nos recebeu hoje aqui de manhã, já com a chave na mão, né? Sempre, né? Os guris parecem até que trabalham em imobiliária, né? Já vem sempre com a chave na mão.
2: Não, e te chama, né? É.
1: Ah, não esquece, volta aqui.
2: Não chegou ninguém ainda, tu é o primeiro, vem.
0: Vem, não te escapa que os guris ainda não levaram a chave. Então um abraço aí pro André, pro Marconi, que o pessoal que tá sempre aí na...
2: Falando em Marconi, vou mandar um recado aqui pro Marconi, que ontem, né, ele fez um questionamento quando a gente fez a entrevista do Sicredi aí, a questão das saídas das bicicletas do campus, tá? A orientação do Sicredi, tá, é que essas bicicletas não saiam do campus, tá? Primeiro, essas bicicletas são patrimônio da Universidade Federal do Rio Grande em parceria com o Sicredi, e já aconteceu dessas bicicletas serem furtadas através de uma saída dessas do campus. Então a instrução é: não devem sair do campus, é para uso interno, é para recreação essas bicicletas.
1: Deslocamento entre os campos, né? Não é para sair.
0: Ah, é, deslocamento, né? O cara que sai do pavilhão 5, que tem que ir lá pro pavilhão 1.
1: É uma viagem.
0: É deslocamento, cara. Tá louco. O cara vai caminhar, vai pernear por dentro do campus.
2: Ah, mas esse campus maravilhoso aí, tu nem vê passar, rapaz, cheio de cachorrinho,
1: tá,
2: de quero-quero,
1: né?
2: De garça, de biguá.
1: Capivara.
2: Ainda tem uma capivara, né?
0: Ainda tem.
2: Então, assim, tu não vais vai fazer um exercício, vai respirar um ar puro. O problema é o horário, tu sai queimado de um pavilhão pro outro.
0: Né? O problema é esse, né? Tu sai queimado de um pavilhão pro outro, né? Tu sai dos 5, tem que chegar no 1 em 15 minutos. Tem que correr, velho, tem que correr. Falando em correr, são 7 horas e 24 minutos. Vamos lá, gurizada, vamos correr. Sexta-feira tá chegando e tá chegando com tudo, né?
1: Daqui tá abrindo tempo.
0: O tempo já tá ficando...
2: Vamos dar uma... Falei em sexta-feira, vou dizer assim pra vocês, fazer um convite muito, muito especial no dia

0: A comunidade do Bolacha e parte do pessoal do cassino ali.
1: A minha amada, né? A minha amada deve estar nos escutando. Um beijo pra ela. E eu vou levar ela pra almoçar ou pra jantar em Porto Xavier. Porque nós vamos visitar o meu pai lá, que vai estar festejando seus 80 anos. Um abraço pro seu José Viana, que com certeza deve estar na escuta aí pro Porto Xavier através das ondas da internet, né?
2: Vou então fazer um adendo aqui.
0: Aí eu pensei que ela ia mandar um abraço pro marido.
2: Não, meu marido não escuta. As colegas do Nudese estão em Brasília e é hoje o dia do prêmio. Às 18 horas é a transmissão do Projeto Eco.
1: Legal.
2: Então, quem quiser, né, ficar participando, o presidente da fundação que fez a entrevista com a gente no FM Café disse que vai ter uma transmissão pelo YouTube. Eu vou descobrir ali direitinho o canal. Às 18 horas. Então, quarta e quinta teve as bancas, né? E aí, hoje, a premiação a partir das 18 horas lá em Brasília.
1: E aí, só vão saber quem foi premiado no horário lá, não.
0: Ah, mas de qualquer sorte, aí o projeto da universidade já foi extremamente premiado.
1: Pra Brasília.
0: Até porque é um projeto maravilhoso. Ontem, até, a gente estava olhando daqui o movimento todo que estava acontecendo ali no Galpão do Eco, né? Mas a gente estava tão envolvido na entrevista com o pessoal do Sicredi aí que eu acabei não dando a informação, mas nas quintas-feiras,
2: né,
0: é o dia da distribuição, é que se quiser vir comprar alguma coisa, ou se tu encomendou alguma coisa, a quinta-feira é o dia que tu vem buscar o teu produto direto do produtor aqui no projeto do Galpão Eco.
1: Então, falando aí de toda essa galera aí, né, me lembra que a gente tem também música pra tocar, né? Não é só falar.
0: Não, eu vou mandar um abraço pra minha tia Lisete, que deve estar esperando eu dar a previsão do tempo.
1: É, vai dar. A tia Lisete vai ter que esperar um pouquinho mais, porque agora nós vamos tocar Tequila Baby.

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12: Voltamos, são 7h36. Então, pra galera que ainda não acordou, acorda. Hoje é sexta-feira, o último dia útil da semana. E a galera já começa a se movimentar bastante aqui pelo Campos Carreiros, não é isso, Everton?
13: Não, e vou dar mais uma lembrancinha pra quem não fez. Faça até as 23h59, é o teu dia de hoje, é o teu prazo para apresentar a declaração de imposto de renda. Então, hoje é o último dia, não deixe para muito tarde, que tudo pode ficar pesado e daqui a pouco tu fica sem entregar a declaração e vais encarar uma multa.
14: Sistema, né, que vai travar, com certeza.
12: O sistema sempre
14: quem
12: trava.
14: Deixa de
13: né? Não dá para confiar muito na internet, a internet não. Também cai, falta luz, enfim. Não dá sorte pro azar. Aí,
12: falando em internet e tal, o Everton. Então aí vai o cara que vai nos passar agora a previsão do tempo para toda esta sexta-feira.
13: Então atenção para minha tia querida que deve estar me ouvindo. Ontem até a minha filha reclamou: pô, pai, eu cheguei ontem na casa da tia para entregar a Maitê, que a Maitê é a minha neta, que ela fica cuidando dela, e a tia tava grudada na Alexia lá esperando tu fazer a previsão do tempo. Então vamos lá, especial para todo mundo que está nos ouvindo, não necessariamente para minha tia. Então vamos dar aquele nosso muito bom dia e vamos conferir a previsão do tempo para essa sexta-feira nas principais cidades da região sul do estado do Rio Grande do Sul, aqui no programa Primeira Página, Rádio FURG FM 106,7
12: MHz.
13: Olha, e o Pedro ainda fez esse comentário assim: um fala a frequência e o outro diz MHz. Vocês são bom mesmo, hein?
12: Não, tudo combinadinho. Seus olhos.
13: Então vamos lá, Rio Grande. Sexta-feira começa com muitas nuvens e sensação de frio na cidade. O sol aparece entre períodos de nebulosidade ao longo do dia. E não se descarta garoa isolada em alguns momentos. A mínima...
12: Viu, Raquel? Viu?
14: Rio Grande sendo Rio Grande, né? Eu tava com a esperança que o sol tava abrindo.
13: Será que o sol vai aparecer? Vai aparecer entre nuvens, sim. A mínima ficou próxima aos 12 graus e a máxima deve alcançar 18 graus. O vento sul mantém o clima mais gelado na faixa litorânea. São José do Norte... O tempo permanece úmido nesta sexta-feira, com o céu encoberto em vários períodos do dia. E a chance de nevoeiro durante a manhã, as temperaturas variam entre 11 e 17 graus, com ventos moderados vindo do oceano. Pelotas. A cidade terá muitas nuvens ao longo desta sexta-feira, mas com algumas aberturas de sol, principalmente durante a tarde. Há pequena possibilidade de chuva fraca e passageira. A mínima fica em torno de 10 graus e a máxima chega a 18 graus. Santa Vitória do Palmar, e aí um abração e um beijo na minha querida sobrinha Débora, né? O dia será de tempo fechado em diversos momentos, com forte sensação de frio e ventos constantes do quadrante sul. O sol aparece pouco e os termômetros variam entre 9 e 16 graus. São Lourenço do Sul, a terra da nossa querida Alana, né? Alana, que é lá de São Lourenço do Sul, né? A sexta-feira terá bastante nebulosidade e possibilidade de garoa fraca em pontos isolados, especialmente entre a madrugada e o começo da manhã. As temperaturas ficam entre 10 e 17 graus. Santo Antônio da Patrulha. O tempo segue instável em alguns períodos do dia, com muitas nuvens e chance de chuva fraca passageira. Mesmo assim, podem ocorrer rápidas aberturas de sol à tarde. A mínima fica próxima aos 11 graus e a máxima pode chegar a 19 graus. De maneira geral, o Rio Grande do Sul segue sob influência do ar frio e úmido, mantendo temperaturas baixas, principalmente nas primeiras horas do dia, além de bastante nebulosidade sobre a metade sul gaúcha. A previsão para o final de semana: o sábado ainda deve acontecer muitas nuvens e possibilidade de chuva fraca e isolada em parte da região sul do estado. Porém, ao longo do dia, o tempo melhora gradualmente com o retorno do sol entre nuvens. Já no domingo, a tendência é de tempo mais firme em toda a região, com predomínio do sol, diminuição da nebulosidade e temperatura com um pouco mais agradável durante a tarde, embora as manhãs continuem frias. Então, passa ali no mercadinho, compra aquelas bergamotas, né? Vai pro solzinho para tirar o mofo, né? Porque
12: é verdade.
13: Possivelmente a gente tem um final de semana legal aí para dar uma tirada de mofo, porque
14: lavar roupa
13: esse tempo não tá legal. Então essa foi a previsão do tempo aqui no Primeira Página na FURG FM 106,7
12: MHz. Olha só, Everton, a gente tava olhando aqui pelo telão, né, nosso telão aqui, e a gente tá vendo que parece até que um show de rock, né, cara, tem aquela fumaça,
13: aquela nuvem, né,
12: um nevoeiro,
14: massa,
12: né,
14: branca.
13: E parece... não é gelo seco, né,
12: não é gelo seco. E outra coisa, parece até filme de terror, né, cara, tá aquela névoa baixando na grama, aquela coisa mórbida assim, daqui a pouco vai aparecer ali o, sei lá eu quem, o Fred Krueger.
14: O ET.
12: O ET não tenho medo dele. O problema é o Fred Krueger, cara. Cara, pra quem foi adolescente na minha época e via aquela figura assim, com aquela mão cheia de tesoura, de faca, sei lá o que é aquilo, é o protótipo do Wolverine do filme de terror, né, cara? Então assim, ó, eu tinha muito medo de ver os filmes do Fred Krueger.
13: Do Edward, mãos de tesoura, tu não tinha medo.
12: Isso aí era tranquilo, né? E o Wolverine também é legal.
13: Olha,
12: mas agora
13: o embaixador aqui na nossa frente. Aqui,
12: é verdade.
13: O pessoal de Pelotas já chegou.
12: Já
13: então.
12: Chegou pra trabalhar. Então tá. Levanta aí, são 7h42 e o Primeira Página vai tocando aqui a programação através das ondas da FURG FM 106,7
13: MHz.
12: E a Raquel tem notícia.
14: Então vamos lá. Informação da obra, né? DRS 734, que já faz dias, né, que tá acontecendo ali o afastamento, é isso?
13: Não sei. Asfaltamento.
14: Entre o quilômetro 9 e 8, próximo a Corsã, então atenção neste local, operários na pista, né, de noite tá pior a situação, então vamos andar mais devagar.
13: E agora eles estão na mão de quem vai pro cassino, né? Então, na descida do viaduto, quando tu desce o viaduto do trem ali, tu já dá de cara com a obra, assim, muita atenção. Possivelmente fique em meia pista, ou melhor, uma pista só das duas, a outra fica fechada, né? E eles já estão há mais de semana nessa obra aí, né, Raquel?
14: Então, demais isso, né? Tudo tranquilo, tudo em fluxo, nenhum acidente. Dentro da cidade também não tivemos nenhuma ocorrência, nenhuma informação. E vamos de vagas, que o programa tá correndo, vocês já perceberam, é quase na hora da entrevista já, a gente não deu metade da.
13: Eu pensei que eu não ia conseguir nem. Eu pensei que eu não ia nem conseguir fazer a previsão do tempo.
14: Tá rendendo hoje o papo aqui. Vamos lá então de informação, vagas do Cine. Temos uma
13: vaga
14: ainda.
13: Atenção, o Mozart acaba de passar aqui. Então,
14: coitado,
13: um abraço pro Mozart.
14: Tá sendo vigiado, a vez que ele passa aqui. Então, uma vaga para auxiliar administrativo, estágio, né? Administração e gestão. Informações no cie.org.br/conjuntos ou no endereço Benjamin Constant, número 80, ou ainda pelo WhatsApp 98403-1505. E o horário de atendimento é presencial das 8h30 e da 1h30 às 5h30. Vagas do Cine, que a cada dia tem uma nova vaga aqui. Cozinheiro de serviço doméstico, mecânico de automóveis, motorista de ônibus, motorista operador de munque, tranque, operador comercial e de caixa, técnico informática, zelador. E outras informações, outras vagas também pelo Instagram, @fgtas_cine_Rio Grande.
12: E a gente vai tocando por aqui, né? Mais programação. E daqui a pouco mais a gente entra aí com a entrevista do dia, né? Os horários dos ônibus, a extensão até o Oceantec, às 7h50, ao meio-dia, ao meio-dia 45, às 1h40, às 18h05 e às 18h55, o micro-ônibus estende o trajeto até o Oceantec com uma parada de 2 minutos. Trajeto padrão nos demais horários, o veículo vai apenas até a base antes de retornar ao percurso. Acesso à base para deslocamento rumo à RS 734 é necessário solicitar ao motorista a entrada na base. Nos dias de funcionamento normal, conforme o horário citado, e finais de semana e feriados, não há serviço de transporte interno. A Raquel já deu aí as vagas do Cine, né? E também do CIE. E as notícias da prefeitura são as seguintes. Pré-conferência de saúde iniciam em junho e mobilizam comunidades para a 14ª Conferência municipal. E a mesa permanente de diálogo fortalece a construção de políticas públicas voltadas a pessoas com deficiência. Então, essas são as notícias aí da Prefeitura de Rio Grande.
13: Então, vamos lá, vamos adiante ainda com a Prefeitura de Rio Grande. Mais de 1.300 cirurgias de catarata terão acompanhamento pós-operatório em Rio Grande, então, tá? A Secretaria de Município de Saúde promove neste sábado, dia 30, uma ação de consultas oftalmológicas de retorno pós-operatório para pacientes submetidos à cirurgia de catarata por meio do programa Agora Tem Especialista do Ministério da Saúde. O atendimento ocorrerá das 9 às 14 horas ali no Praça Shopping.
12: Cara, muito legal esse programa aí das operações de catarata, porque tinha um amigo meu que estava esperando há algum tempo, né, o Claudinho. O Claudinho estava esperando já há algum tempo a operação de catarata, e aí ele foi até o médico e lá disseram para ele: tchê, tu já pode fazer a tua operação de catarata, tá? Tu tá aqui na agenda. E ele foi e fez e tá passando bem, graças
13: a Deus. Não, detalhe, né, gente?
12: Melhorou bastante.
13: Detalhe, né, gente? Tudo isso é SUS.
12: SUS.
13: É 0800, tu não paga nada por isso. Agora eu vou dar uma notícia aqui, talvez não interesse o Fernando, porque o Fernando não tá mais nessa vibe, né? Mas ele sobreviveu disso durante muito tempo. Segundo Seminário Técnico Regional de Cebola, reuniu produtos e debate nos desafios climáticos e fortalecimento da cebolicultura. Produtores rurais, pesquisadores, técnicos, representantes de instituições do setor agrícola se reuniram ontem, no dia 28, no Salão da Comunidade Nossa Senhora de Fátima, na Ilha do Leonídio, para o segundo Seminário Técnico Regional de Cebola. O evento integrou um circuito regional de seminários itinerantes que percorre os municípios produtores da região litorânea. Então, é muito interessante tu ver que ainda tem produção de cebola aqui na cidade
12: na nossa região. É. As ilhas todas, o interior de Rio Grande ainda produz bastante cebola, e também a nossa vizinha, que já foi a capital da cebola nacional, né? São José do Norte foi aí o nome que sempre despontou, levando muita cebola para todo o mercado nacional.
13: Nacional de cebola. Né? Então vamos continuar aqui com a prefeitura. Entre perguntas, aprendizados e diálogos, adolescentes participam de ação sobre prevenção e planejamento familiar ali no CRAS, né? Com dinâmicas interativas, trocas de experiências e muito diálogos, as adolescentes participaram nessa quinta-feira, ontem, portanto, de uma atividade voltada ao planejamento familiar. É a prevenção da gravidez na adolescência, no CRAS, Cidade de Águeda. A iniciativa marca o início de uma série de ações que serão realizadas em todos os centros de referência de assistência social do município. Então, uma atividade muito importante aí para a nossa juventude, para a nossa adolescência.
14: Tem dois eventos no sábado também. Tem o Moto Passeio. Everton, vai ir?
13: De moto praça? Elétrica?
14: Ah, podemos, né? E tem também a questão do banco de leite do HU da FURG. Vai promover um curso para gestantes no Praça, segunda edição do Esperando o Nosso Bebê. Vai acontecer nesse sábado lá no Praça. E o Praça Shopping também é um ponto de coleta da campanha do agasalho lá na loja do Afeto, né? Então, final de semana, pessoal que for passear, né, e sair um pouco de casa, aproveitem para doar um agasalho, né, um cobertor. De repente, se for gestante, aproveita para fazer esse curso lá do HU. E também, se tiver moto, de repente pode fazer até um passeio, né? Tem várias coisas acontecendo lá no Praça Shopping.
12: Notícias sobre educação. O curso do MEC aborda combate à violência contra a mulher. Lançado neste mês, o curso Maria da Penha de Educação em Direitos Humanos nas escolas, e é gratuito. Professores interessados podem se inscrever até 13 de junho. O MEC debate a educação especial exclusiva com dirigentes municipais. A palestra no Fórum de Undime abordou principais desafios e perspectivas para a implementação da Polícia Nacional de Educação. Política Nacional de Educação Especial e Inclusiva. Número de matrícula na educação especial e alunos que frequentam salas comuns. Então tá, o MEC dando suas notícias aí sobre a educação, né? E agora a gente vai tocando o nosso programa aqui, são 7h50. Para quem ainda não acordou, tá acordando agora, já são quase 8h, Everton.
13: Pois é, né, gente? Tu já te atrasou pra aula, cara. Corre.
12: Tem 10 minutinhos pra chegar aqui e entrar dentro da sala de aula.
13: A FURG tá 10 minutinhos contando com a tolerância do professor, né? Que tu já te atrasou.
12: Já te atrasou, já fica informado que tá atrasado, né? E a FURG, neste momento, parecendo Londres, né?
13: O problema é que se tu chegar 7h58, talvez nem o professor esteja em aula.
12: Pois é. A FURG, neste exato momento, cheia de nuvens, né?
13: A cerração não tá subindo, a cerração tá descendo.
14: Cada vez mais, tá aumentando,
12: é,
14: né?
12: É verdade.
14: E falando aqui em Copa, né? Que eu sempre falo pra vocês nos bastidores, né?
13: A gente já rodou a música da Copa hoje?
12: Não, ainda não.
14: O Rio Grandense Futsal anuncia participação na Copa RS e terá duelos contra potências do futebol, do futsal gaúcho, né? Então é mais uma pauta pra gente trazer pra cá no mês aí da Copa do Mundo e tentar resgatar
13: projeto do futsal do Rio Grandense é um projeto já vitorioso mesmo, já trouxe a cidade do Rio Grande para o foco do futebol de salão a nível estadual, chegando até as quartas de finais na edição da Copa Ouro ano passado.
12: Então tá, vamos seguindo aqui o programa, primeira página, e escuta essa aí.

0: voltamos, são exatamente 8 horas e nós estamos com um grande grupo hoje para entrevista, pessoal da banda Santo Forte e também com a Lilian, né? A Lilian que é a pessoa que comanda aí o Sabadão, né? Então a Lilian vai estar dando todas as informações e fazendo o convite. Bom dia, Lilian, tudo bem?
1: Nossa, aqui essa mesa aqui tá fantástica. Bom dia a todas as pessoas que estão nos ouvindo aí, no Primeira Página. Hoje eu acertei o nome.
0: É, todo mundo rebatiza o nosso programa,
1: sim, várias vezes, a gente já sabe disso. E a gente tá aqui, né, amanhã nós temos o nosso Sabadão, começando aí a terceira edição do Sabadão. E esse mês de maio, como ele é o Maio Laranja, que é o mês de proteção e cuidados com as infâncias, né? Principalmente com a campanha nacional de conscientização e combate ao abuso e à exploração sexual de crianças e adolescentes. Então a gente pensou em trazer toda essa temática bem para a criança mesmo, né? E junto com isso, nós nos inscrevemos num projeto que tem, que é a Semana Mundial do Brincar, que está dentro de outro projeto, que é a Aliança com a Infância, ou Aliança da Infância. Agora faltou um nome, sempre dá uma travadinha ali. Mas é isso, assim, é um projeto, ele é internacional, então, assim, Brasil, América Latina, embora a gente faça parte da América Latina, né?
0: Sim, sim.
1: Mas quando a gente diz Brasil, porque diferencia dos outros países que de língua espanhola, no
0: sim.
1: caso.
0: Lilian, eu vi que no último sábado aí veio bastante criança, né? Porque veio até um grupo de escoteiros.
1: Vieram os escoteiros pra cá. Eles estavam passeando por aqui. E aí a gente convidou, eles chegaram, fizeram uma baita festa, foi muito legal, assim.
0: Principalmente nesse período aí, né, que tá falando sobre criança e tudo, né, é muito importante ter um bom exemplo, né, principalmente bom exemplo para criança, que é o escotismo, né, e a gente sabe que todo esse processo, e ainda mais falar de criança dentro de um evento, é bastante difícil. Vai ter alguma coisa preparada para isso, Lilian?
1: Sim, são diversas atividades, então, além dos projetos, né, eu vi, acho que de manhã vocês falando alguma coisa.
0: Sim, sim.
1: Só para dizer que sim, nós vamos ter de novo mais uma chamada para bolsistas, né, para participar ali da parte da infraestrutura, daquela parte inicial ali, e depois a continuidade, né, do Sabadão. E aí a gente vai ter, assim, algumas atividades que são mais direcionadas, mais dirigidas.
0: Sim.
1: Que vai ser nós temos aqui algumas atividades. Primeiro, Cores na Rua, que é um projeto aqui do Ateliê da Infância, aqui da FURG, ali do NEP, né? Também da Escola Navegantes, que está vindo para cá trazer as suas atividades, trazer a criançada, com uma oficina de tintas e elementos da natureza. Então, bem legal, assim, essa pegada bem ambiental, socioambiental. Aqui do CAIC, nós vamos ter o Mar de Brincadeiras, que são diversas atividades que as professoras da educação infantil estão trazendo para as crianças. O CAIC vai estar aqui também, aproveitando que o CAIC também é aniversário do CAIC, né? Agora em maio,
0: legal,
1: foi aniversário. Aí nós vamos ter atividades dirigidas, um aulão de jiu-jitsu, ali com o Observatório de Práticas de Lutas, do curso de Educação Física, aqui do IE. As duas livrarias, né, a Hipocampus, que também é nossa apoiadora aqui, e a Vanguarda. A Vanguarda é bem legal, tá? O pessoal que tá aí. Tem troca de figurinhas da Copa.
0: Ah, que legal.
1: E vamos ter o sorteio de 3 livros, infantil e infanto-juvenil, que a Vanguarda, ela vem ali e sempre nos faz um sorteio de 2, 3
0: sim,
1: livros,
0: sim,
1: né? E aí, para terminar, sim, terminar em grandes estilos, a gente tem o teatro, o NEP também, ali, o Ateliê pela Infância. Ele vai fazer uma apresentação que é Chapeuzinho, o Leão Faminto. E aí, logo depois, a gente tem a apresentação da peça Quem Não Dança Balança Criança, de um grupo de Porto Alegre que é Cuidado Que Mancha. Então nós temos assim uma diversidade muito grande de atividades, essas são só algumas. Nós vamos estar aí com a bicharada, são diversos outros projetos também que já participaram das edições anteriores, vão estar aí também. Eu vou estar trazendo de novo o meu Sopradores de Poesia, que legal. É bem legal. É um projeto que nasceu lá em 2020, numa Feira do Livro. Na verdade, ele nasceu antes. Ele se consolidou ali na Feira do Livro de 2020. E aí a gente vai trazendo assim, então... várias atividades, inclusive a gastronomia. Nós vamos estar ali com os bares abertos. Né?
0: Bem legal.
1: Sempre pede para abrir o bar. A nossa livraria vai estar aberta para quem quiser visitar, quem quiser conhecer. O espaço em comum vai estar com aberto também, com uma exposição que eles têm ali, né? Que é o URG, né? Que ele tem vindo trazendo ali uma da nossa flora aqui.
0: Os animais da nossa flora.
1: Isso. E também, obviamente, que não ia deixar de falar das nossas combis, né?
0: Ah, sim. As obras de arte.
1: O Furg, né? Ali, aquilo ali, é o nosso coração, a nossa alma ali, tá ali no Confurg. Então, assim, a gente tá convidando toda a comunidade, convidando vocês que estão aqui nessa mesa também, apareçam aí, façam um som lá, deem uma palhinha lá, se der, né? E pra gente participar desse sábado, né? Estamos aí torcendo para que o sol nos abrilhante bastante. Acho que nós vamos ter um solzinho ali.
0: Eu acho que sim.
1: E assim, fica esse convite mesmo para que tragam as crianças, para quem estiver nos ouvindo, venham com a família, né? Traga o seu chimarrãozinho ali, a sua água, a sua cadeirinha de praia. Vai ter muita brincadeira para as crianças, muita mesmo. E quem quiser acompanhar um pouco mais assim das atividades, na página da FURG ali é só colocar Sábado na FURG, que a programação tá ali.
0: Então tá, a Lilian tá convidando aí para todo mundo fazer aí a sua vinda até amanhã no sábado, né, Lilian?
1: Só esqueci um detalhe, nós vamos ter o nosso micro circulando durante o sábado, tá? Então é às 14 horas, tem o micro, depois às 14h45, 15 para as 3, às 15 para as 4 e o retorno às 17 horas.
0: Então tá, o micro vai estar funcionando aí durante todo o período do sábado, né? Então, pessoal que não tem como chegar até o fundo da FURG aqui, até ali à frente do nosso CC, dos restaurantes e tudo, é só pegar o micro, que o micro vai te trazer até o evento do sábado. Então tá, muito obrigado, Lilian, por ter aparecido aqui para dar essa notícia.
1: Valeu, obrigado.
0: E a gente vai estar convidando a toda a nossa comunidade ouvinte de rádio para vir ao sábado amanhã. Então amanhã, o sábado, aqui a partir das 14 horas. É isso, né, Lilian?
1: É isso aí. Muito obrigada, pessoal. E venham mesmo.
0: Então tá. Vamos lá, então. Vamos seguir aí com o programa Primeira Página, né? Que já está toda a banda montada aqui. Toda a galera já conosco aí da banda Santo Fó. Então, bom dia, como é que tá? Tudo tranquilo?
2: Obrigado pelo convite, né? É um prazer pra gente estar aqui com a Santo Forte. Depois desse convite da Raquel, a gente ficou muito feliz e acordou cedo, né?
3: Pois é, acordar cedo é um problema.
0: O pessoal de banda acordar cedo é complicado.
2: Pra quem é ansioso, como o pessoal sabe que eu não sou, né? Às 5 horas já...
0: Já tava acordado, chamando a galera.
2: Fiz a minha atividade física, né? Depois peguei os brindes, os mimos pra vocês, né?
0: Cara, assim, ó, vocês não tem noção. Enfim. Depois a Raquel vai tirar uma foto, vai colocar nas nossas redes sociais. Ganhamos café da manhã, caneca, a gente ganhou boné autografado pelo Tonho Croco, cara.
2: É uma coisa, né? Primeiro, até eu vou fazer já antecipando aqui, agradecer aos nossos parceiros, né?
0: Sim.
2: E o Hall Sonorização, que tá sempre nos auxiliando em todos os eventos que a gente participa, né? O Café Dona Helena, que a Raquel já conhece bem, que é um empreendimento da minha esposa ali no centro.
3: Olha.
2: E Coffee Break, faz um trabalho todo ali, que precisa.
3: Depois a gente
2: ali
3: manda a fatura, tá?
2: Vamos, não tem importância. A gente já está acostumado, a gente já tive essa experiência com vocês. É, já passei por isso. Na minha época a gente pedia um litro de iogurte, que nem
0: é, iogurte.
2: É um litro de iogurte. Tem um rapaz aí que é narrador que faz bastante isso.
0: Ah, é?
2: É. E os nossos apoiadores, né? Sempre, né? O Rose e a dona Helena sempre nos auxiliando em todo esse trabalho da Santo Forte.
0: Então tá, explica pra nós por que o nome Santo Forte.
2: Sendo bem breve, assim, que essa história é longa, né? Nós criamos um trio junto com um amigo nosso, artista aqui da cidade, Guigo Carreira, eu, o Júnior Pucinelli e ele. E nós criamos um nome, e esse nome deu problema, tu acredita?
0: Não acredito.
2: Como todo gordo gosta de comida, eu pensei assim, criar um nome diferente, vamos, massa. Ah, tem que ser massa. Massa, trio... Penetril.
3: Ai, meu Deus, né? Deu problema.
2: Entendesse?
3: Deu problema.
2: Entendesse. É. Tu acredita nisso?
0: Ah, acredito.
2: O cara criou toda a arte lá.
4: Na primeira festa deu problema. Primeira tocar.
2: O cara criou toda a arte ali. Pegou uma massinha, bonequinho, inteligência artificial.
0: Mas não...
2: Penetril. Ah, que legal, né, cara? Aí o vendedor da banda, que sou eu, né? Vamos negociar. Primeiro contato. Cara, eu acho que isso tem um lance meio estranho, né? Do que seria? Primeiro eu lembrei do Gimo Penetril. Sai um, né?
3: Tem uma
2: que
3: coisa mais light, né?
2: Sai um cascalho. Mas não, cara, era relativo à massa, pene. O nosso som é massa, tá aí o logo. Tá aí o slogan. Não deu. não deu. Aí fizemos uma reunião num local que a gente tocava bastante até, né? O dono, por sinal, questionando. Tá, vamos fazer uma reunião lá, reunião. E começou aquela história do... Vamos lembrar o nome de uma música? Fazer uma homenagem a um álbum, a um artista? Alguma coisa do tipo. E começou a surgir artistas, Tim Maia, vários, digamos assim, nomes que lembrariam o estilo de música que nós fazíamos na época, que era algo mais acústico. Aí daqui a pouco o Júnior e o Guigo, pá, cara, mas tem Ultraman, tem várias músicas legais, Santo Forte. Aí eu digo, cara, bate comigo, porque o meu santo é forte. Eu sempre digo, cara, meu santo é forte, não mexe comigo. Então foi uma homenagem à música do Ultraman. E hoje eu posso dizer que o Tonho Croco é quase um padrinho, né? Porque onde, bom, vocês vêm pelo boné, vocês estão o boné autografado por ele. Num evento esse ano no cassino, no show, ele sorteou bonés da nossa banda.
0: Pá, que legal.
2: Falou muito da banda. Tem uma matéria minha lá no meu Instagram com ele, explicando da onde veio o nome da música Santo Forte. Que a gente também não sabe, né?
0: Sim.
2: Ele explicou que era do artista, do Vando. O Vando era um cara que fazia samba rock.
3: É verdade.
2: E aí foi numa música que tem uma parte da música que fala sobre o Santo Forte, que foi da onde veio essa história.
3: Não, do nome. A nossa trilha aí é deles, né, tia?
2: É.
3: Se tu escutar aí essa musiquinha que toca no fundo do nosso programa, é a do Tonho Croco.
2: Aí o homem tá na Europa agora, né? Excursionando com o projeto Tim Maia, que ele tem, que é bem legal.
3: É muito legal.
2: E acho que mês que vem a gente vai ter um prazer de encontrar ele pessoalmente. Já.
0: Bah, que legal.
2: Sabendo
0: já
2: algumas notícias já.
0: Já em Rio Grande, o cara vai vir pra cá?
2: Não, ele em Pelotas.
0: Em Pelotas. Muito legal. Então, aí a história da banda.
2: E ela começou Forte, devido ao nome ter alguns problemas. Penetril, que eu acho um nome maravilhoso.
0: Sim. Marqueteiro tem que achar um nome.
2: É óbvio, Penetril, né? O pai é perfeito, nunca vai achar o
3: filho. Mas vocês podiam ter trocado. Podia ser parafuso trio, então.
2: Sim, tem alguma assim, né? Espaguete trio. É. Tem alguma mãe que olha pro filho quando nasce, que criança quando nasce? É difícil.
0: Cara,
2: né?
0: Cara de joelho amassado.
2: É difícil. Tu já viu alguma mãe dizer assim, nossa, que feio?
3: É lindo, né?
0: E ela ainda diz assim, ah, é parecido com fulano, é parecido com suclano. Aquela cara toda enrugadinho, cara, como é que é parecido com alguém isso aqui, cara?
2: Não existe. E aí a banda foi desenvolvendo com o nome Santo Forte. Tiveram algumas outras passagens com outros artistas. E por final a gente conseguiu trazer um cara que eu toco há quase 30 anos, pra não falar em idade, até porque a Raquel disse que foi aluna dele.
0: Cara, que loucura.
2: E aí
0: pega feio, né, cara?
2: Nós conseguimos trazer ele, né, com muita luta. O passe é caro.
0: Tinha
2: já um relacionamento da banda que a gente toca há 30 anos. O Mauro foi integrado na banda, né? Tem mais a participação do nosso novo guitarrista, que entrou também somando, que é o Wagner Pedrotti, um cara que já tem uma estrada aí também na noite rio-grandina. E antes dele tem a Lilian, né? Que a Lilian é a nossa atração principal sempre. É o brilho que faltava na banda Santo Forte.
3: E que seria de nós sem as mulheres, né? Nossa. Não é impossível, né?
2: Nossa, não tenho dúvida.
0: Sabe que assim, esse nome Santo Forte, né? Eu sempre puxo a brasa pro meu assado aqui. Depois o Everton vai me puxar a orelha, né? Mas eu vou puxar, né? Eu vou fazer o quê? Santo Forte vem em relação às religiões de matriz africana. Por isso não mexe comigo, meu Santo é Forte. É por causa disso, cara.
2: É mesmo.
0: Porque na época da escravidão, logo em seguida que a escravidão acabou, eram muito perseguidos, né? Então eles se auto-marginalizavam para a pessoa não atacar eles, né? Então eles diziam, não mexe comigo, meu Santo é Forte. Então tá aí.
2: Tu tá me ajudando a ter um amor maior ainda por esse nome Santo Forte.
0: Exatamente. É, então pode ter, porque é isso aí que acontecia mesmo.
2: E aí, a gente tem o Santo Forte, então, que a gente tá aqui hoje.
0: É verdade. Mauro, me conta essa história aí de professor. Bah, que história é essa? Da Raquel?
5: Bom dia, pessoal.
0: Bom dia.
5: Então, eu trabalho na área de educação também. Cheguei a ser professor da Raquel. instrutor de informática, na verdade, né?
0: Não foge, porque professor é...
3: Tu trabalha onde?
5: Eu trabalho no Salesiano.
3: Junto com a minha filha, né? Com a Eduarda.
5: Isso. Ah, sua filha. Olha
3: minha
5: aí.
3: Filha.
5: Que bacana.
2: A cidade grande tem essas vantagens, né?
3: Eu tô me lembrando dele.
2: Que a filha é...
3: Na apresentação ali, ele fez a apresentação da mostra cultural ali. Da Noite Cênica. Foi maravilhoso aquele evento.
5: Ah, fiz uma intervenção musical ali.
3: Exatamente. E eu adorei a tua intervenção musical.
5: Que bacana. Que legal. Então, para reencontrar a Raquel aqui, né, foi surpreendente, eu não tinha associado o nome da Raquel, né, eu só tô há 26 anos lá na área de educação, a Lilian também é da área de educação, professora, então a gente tá acostumado a acordar cedo, né, Lilian, esse horário não é novidade para nós.
0: É normal.
5: É, não é novidade. E eu entrei na Santo Forte a convite do Anderson, já conheço ele realmente há... não vamos falar de
3: algum tempo,
5: né? E foi uma alegria muito grande, porque fecha com a minha proposta, com a nossa proposta musical, que é misturar um pouco essa coisa do rock com a música mais popular também, o pop rock com a música dançante, com a música de... como se chamaria? A música de festa, né?
2: É, hoje a gente tem um projeto que leva um pouco pra festa, sabe?
5: Isso.
2: Porque é uma história do Santo Forte que passou por bares de Rio Grande, que não tá muito fácil hoje com um projeto grande,
0: com
2: gente, a dificuldade é grande.
0: É.
2: E a Santo Forte, ela acabou indo para um lado onde a gente consegue comercialmente enxergar que seria mais viável para a banda. Uhum. Trabalhar com festas, com eventos, com algo um pouquinho maior, né? E essa dupla aqui não tem, né? Para isso, a nossa grande noite, foram algumas que nós tivemos esse ano já, mas foi um evento do Núcleo de Mulheres de Rio Grande. A gente fez um baile dos anos 60. Todos estavam a caráter, com roupas, todas e todas. Né? Todos que eu digo da banda também, né?
5: Os meninos.
2: Mas
5: também.
2: Todas elas estavam lindas. E foi uma festa assim, tá lá guardado, né? É o nosso cartão postal. Quando tu pensa que a gente vai vender o Santo Forte, a gente lembra assim, olha, queres ver um pouquinho do que é a banda? Tá aqui.
0: Que legal,
2: fácil, né?
0: Que legal, que legal. E aí essa ideia toda de fazer uma festa temática chama bastante atenção, né? Sempre. E ainda mais tratando de final de anos 50, início de anos 60, sempre é muito legal, né? Traz toda aquela imagem do rock bebop, aquela coisa do rock and roll, do Elvis Presley, e também da figura do James Dean, da jaqueta de couro. Ouro, pá, e tal, né? Então isso sempre chama muita atenção, né? Isso é muito legal.
5: Muito massa. E a Lilian entrou como uma luva nessa banda, né? Com a voz maravilhosa dela aqui, com a contribuição dela. É bem recente a entrada dela na banda. A gente ficou muito feliz, assim. E quebrou um pouco a feiura da gurizada na banda.
3: Não, é brabo, né?
2: Deixa ele falar por ele.
0: É, com certeza.
2: Eu não tô admitindo. Eu não. Deixa ele falar por ele. Cada um com seus problemas, gente. Uma coisa que não tem hoje aqui a TV, né?
0: Não vai dar de mostrar, mas a Raquel tá tirando fotos pra botar aí no.
2: Não, mas pelo amor de Deus. Só não, que nem tem
0: não
2: uma
0: pega
2: cantora.
0: De frente ali, Raquel.
2: Vou falar, se tem uma cantora que tocou com a gente adora ela, também participa da banda, que ela diz assim: não me filma do lado direito hoje.
1: Ai,
2: não me filma do lado esquerdo. Mas qual lado, gente?
0: É, vai ter que filmar de baixo.
2: É uma coisa assim, hoje do lado direito não, hoje do lado esquerdo, cara.
0: Porque tá inchado.
2: Como eu sou redondo, já não tem muito lado, né? A facilidade toda é essa. O cara é redondinho, não tem lado. Qualquer lado é lado.
5: E agora tá chegando na banda também um guitarrista novo, nosso querido amigo Wagner Pedrotti. Tá fazendo as guitarras pra gente. Tá entrando agora, nesse momento, e vai somar bastante, com certeza. O Wagner, nosso querido
0: e
5: amigo.
0: O Júnior já tá aqui aquecendo o violão, né?
5: O Júnior é o nosso cara... multi-instrumentista, né? Baixista, violonista, toca um pouco de batera também.
0: Faz de tudo
5: no
0: um
5: teclado,
0: pouco,
5: canta.
0: Bombril da banda.
5: Também canta.
6: Tudo mal feito, mas faz. O importante é fazer.
0: Cara, é essa história de violonista, né? Quer dizer, tu toca arranho. Quando o cara diz assim, arranho, o cara arrebenta, né? Então o Júnior, a gente já se conhece há algum tempo, também não vamos falar a idade, Júnior? Mas já se conhece há algum tempo. E eu sempre conheci o Júnior, desde a época da igreja e tudo, com um violão na mão. Sempre, né, Júnior?
6: Isso aí, cara. Eu comecei até um pouco tarde, perante a outros membros da família lá, mas com 14 anos eu comecei a tocar. Hoje eu tô aí com meus 40 aí.
0: Não precisa
6: lá vai
0: falar
6: muitos,
0: a idade.
6: Né? Então, faz tempo, né?
0: Faz tempo.
6: E aí teve essa questão, né, que não tem como dizer que não foi a minha escola, que foi tocar na igreja, né?
0: Sim.
6: Onde eu comecei, assim, e tinha acesso exatamente a todos os instrumentos, né? Era uma coisa que era facilitado, né, na nossa... onde a gente participava, e aí acabei aprendendo um pouco de tudo, assim, né? Ajudando um pouco na voz também, porque na igreja a gente era muito cobrado, fazer vozes diferentes e tal, né? Então isso foi me moldando como músico, aí depois veio o rock na vida do cara e já era, né?
0: O rock, cara, rock and roll quando entra na veia é complicado, né?
3: Corre na veia.
0: É, né? Eu apresentei um programa de rock em outra emissora, chamado Tá Na Hora do Rock, né? E junto com o falecido Zizi Bravo, cara. Zizi era uma sumidade também, multi-instrumentista, tocava de tudo. E era um comediante nato, né? O Zizi, o simples fato de falar, ele já tava fazendo piada, né? Então o cara era um alto astral sempre, né? E tocava de tudo, né? Tocava de tudo, bateria, guitarra, contrabaixo. Então o cara era muito bom e tinha um bom relacionamento com todos os músicos, né?
6: Sim. E isso... O Zizi teve estúdio, né? Uma coisa que chama muito aí a galera da música pra volta.
0: É verdade.
6: E também a gente gravou muita coisa. Eu me lembro de ter uma época assim que eu tava bem interessado nessa parte de gravação e foi ele que me ensinou, assim, né, muitas das coisas que eu hoje produzo e tal, porque o Zizi já era o cara que já gravava disco desde lá dos anos 2000.
0: É da época do vinil aí.
6: Exato.
0: O Zizi era da época do vinil, cara. Então, assim, falando com o Júnior e também com a
1: Lilian,
0: bom dia. Agora sim vamos escutar a Lilian falando, né? Daqui a pouco vai estar dando uma palhinha aqui pra gente. Então, Lilian, como é que é a tua história com a banda Santo Forte?
7: Pois então, venho de alguns projetos anteriores, né? Já canto também, assim como
0: o Júnior.
7: Também comecei na igreja na época. Adolescência também. Sim. Essa questão de vozes, de trabalhar com vozes, etc. Isso me ajudou muito. Não toco nenhum instrumento, né? Mas canto já faz bastante tempo. Influência da família também. Minha família é bem musical na cidade.
6: Bem musical. Família musical.
0: A família.
6: Se tu já ouviu o sobrenome Hecker.
0: Sim, já sabia.
6: Então, pronto.
7: Meu esposo é músico também, Gabriel Medeiros, esteve aqui essa semana também com a 30 Réis. E depois segui, tive um período na igreja e depois comecei a tocar com meu irmão, com Leopa Hecker. Não sei se vocês conhecem.
0: Sim.
7: Né? Também com meu esposo. E foram surgindo bandas. E eu tava parada por um tempo. Já fazia uns 6, 7 anos por aí. E aí, de uns anos pra cá, eu retornei. E tive esse feliz convite, né? Pelos guris. De estar aqui com a banda. Comecei com participações especiais. e aos poucos fui me agregando e agora faço parte, né? E gosto muito, tenho muito orgulho de estar participando com os guris.
5: Eu catei a Lilian, a gente nem tinha muita proximidade, catei ela na internet, não, tem que trazer a Lilian pra cá, vi ela cantando num outro projeto dela, não, a Lilian tem que fazer um som com a gente. Aí eu chamei ela no WhatsApp, deve ter se surpreendido, Mauro me chamando, a gente nunca tinha

0: Exato.
1: E que é contrabaixista, né?
0: Isso, tem projetos comigo com violão também.
1: Ah, o Leopa é um cara conhecidíssimo. Moramos perto da tua casa, inclusive, quando eu era adolescente. E o Leopa também foi na parte da adolescência ali. Muita bagunça a gente fez junto ali na Marcelo Dias ali.
0: Isso.
1: Então a gente brincava junto ali, eu e o Leopa e os guris todos ali. Rogério, Rafael, nossa, o Fábio.
0: conheço todo mundo
1: ali. E que aí eu morava ali na Mauá. E aí a gente brincava todo mundo junto ali e tal, fazendo bagunça, muita bagunça, inclusive. E eu tive a possibilidade de escutar o Mauro num projeto teu de violão e voz na Festimar. Isso. E, inclusive foi bastante marcante, assim, porque tava ali o cara num cantinho, quietinho, tocando o violão dele. Quando foi daqui a pouco, cara, se agigantou, assim, porque tinha muita gente escutando ele na volta. E nós ficamos ali, eu, minha esposa e minha filha, escutando o Mauro com o seu excelente som que tava saindo daquele violão e aquela voz e tal. Eu disse, pô, olha só, cara, um gigante ali parado no canto, tocando sozinho pra muita gente, né, Mauro?
2: Que legal, um gigante de 1,5 metros.
1: Não, mas cara, que isso, cara. Um gigante assim da música, né? A música começou a juntar gente de tudo quanto era lado. E aí a gente viu que, pô, tem alguém se apresentando ali. Aí foi conhecer o som que o Mauro faz, né? E aí, sabendo que tá essa galera toda junta aqui, né, tem que sair um som muito legal. Então é o que eu vou pedir pra vocês agora. Júnior, toque som.

0: cara, muito legal. E, inclusive, a gente tem uma audiência qualificadíssima, a Deca aqui do programa Paralelo 30. Tá mandando um abraço aqui pra vocês, dizendo que é fã de vocês. É, fãs, então, entrando em contato conosco. Ai, uma galera que tá toda escutando aí a rádio pra poder
1: escutar. Deixar um recado pra Deca. De repente a Deca até se encontra com eles aqui, porque eu acho que nós vamos tocar reto o programa. É.
0: Cara, tá tão bom, cara, tá tão bom, como sempre a gente diz aqui no primeira página, né? A gente sempre deixa um gostinho de quero mais, né? Já tá chegando a hora, mas eu vou pedir pra vocês cantarem pelo menos mais uma aí, Júnior. Tá na ponta da agulha aí, Júnior?

0: Reggae do Skank.
1: Aí.
2: Cara, muito legal, uma coisa cheia de arrepiar, cara. Muito bom mesmo, assim, ó. Músicos de extrema qualidade conosco aqui hoje no Primeira Página. E a gente, infelizmente...
1: Não, vamos dar uma tocadinha, vamos deixar o pessoal à vontade, Fernando. Não vamos cortar assim no...
2: Não, não, não. Tá, cara. Então já,
1: afinal de contas, você está falando com o diretor da rádio aqui.
2: Ah, tá, então tá. Então use esse poder aí. Hoje nós vamos até meio-dia tocando aqui.
1: Não, não, tá. Nas 9h30 nós não podemos passar, a não ser, é claro, que o Paralelo 30 queira continuar, né?
2: Encampe, né?
1: Não. Se deixar, a gente fica até as 2 da tarde aqui.
3: Mas faltou o café, né?
1: Pois a gente, pois é.
3: A banda trouxe o presente. Presente não, né?
1: Um mimo
3: da cafeteria Dona Lena. Trouxe doces, salgados, trouxe o boné. Faltou o café.
2: Faltou o Everton.
3: Quem é o responsável?
1: O café sou eu.
3: O café é
1: o irresponsável.
3: Quem era o responsável pelo café?
2: O diretor da rádio.
3: O diretor da rádio, ele tem várias funções. Ele tem uma delas é fazer o café.
2: É o tio do cafezinho.
3: Pô, faltou o café.
1: Ah, cara, mas hoje eu cheguei direto ao ar hoje.
3: É que nem precisa café, né? Com um nível também desse.
2: É salgado, verdade, né? Cara, eu ainda não experimentei, porque eu tô falando, né? Mas
3: eu tô aqui olhando, né?
1: Onde fica a Dona Lena?
3: A Dona Lena é um café bistrô que fica na Carlos Gomes 651, né? É a esquina do... Carlos Gomes, esquina Cada Barro.
1: Uhum.
3: Na frente da Escola Bibiana.
1: Perfeito, perfeito.
2: Ah, eu sei onde é que fica. Ah, bem pertinho do meu serviço.
3: Eu não posso falar também, porque tem que... Claro, a gente sabe, quem já trabalhou em rádio que nem eu, a gente fica fazendo marketing, assim.
1: Mas isso aqui
3: quem
1: é uma...
3: construiu o prédio da Dona Leda foi a minha empresa.
2: Mas
3: isso aqui não é uma... posso dizer o nome.
1: Nós não somos uma rádio comercial. Isso aqui é uma rádio educativa.
3: É uma rádio educativa.
1: É uma rádio
3: educativa.
1: Não posso falar.
3: Já prestei bastante serviço aqui também pra Fulg.
1: Como é que a gente contrata a Santo Forte?
3: A Santo Forte, nas nossas redes sociais, né? É mais fácil entrar ali pelo Instagram. O Júnior é o cara que foi o criador dessa logo maravilhosa, que nós agora, através dessa inteligência artificial, que ajuda muito, a gente deu uma...
2: melhoradinha.
3: Mais elegante, né, Júnior? Mas essas cores, né, da Santo Forte, essa logo foi criada pelo Júnior, um cara que é o que cuida da página, que faz tudo. Em breve estaremos contratando uma profissional para cuidar da página. A gente está com dificuldade, porque a nossa disponibilidade financeira era em torno de 5 a 10 mil reais para a pessoa cuidar da página. E aí a gente acabou tendo dificuldade, não apareceu ainda uma pessoa para cuidar da nossa página.
2: Altamente gabaritada para cuidar da página.
1: Que tipo de evento vocês participam, assim, para deixar claro para a gurizada?
3: A Santo Forte hoje, eu digo que nós temos dificuldades devido à situação dos bares de Rio Grande, né? E até pela estrutura que a gente leva, né? Hoje nós gostamos de trabalhar muito em eventos maiores para poder levar a estrutura do Halls, né? Que faz a parte de sonorização, com a parte de luz, som e também os painéis de LED. E então a banda está focando mais no momento em eventos corporativos, em festas maiores. Tua empresa quer fazer a festa de fim de ano, quer comemorar uma data especial, vai procurar Santo Forte, vai dizer assim, ó, qual é o repertório de vocês? É um repertório elegante, a gente toca de tudo um pouco.
1: É dançante?
3: É muito dançante. Uhum. Né? E é para todos os momentos, eu digo. A gente tem um repertório que vai começar lá com tu sentado na tua mesa, tomando um vinho com a tua esposa, admirando e aproveitando essas duas belas vozes, e a banda em si, que tem uma educação muito grande para tocar. Como na hora do uhu, botar a mãozinha pra cima, a nossa mestre aqui, ó, ela no evento lá do núcleo, desceu. Tem vídeos e vídeos ali, ó. A Lilian desceu do palco e foi pra galera, sabe? Fez a mulherada. Tem vídeos ali que são maravilhosos, vão ficar na história da Santo Forte.
1: Eu tô perguntando isso porque eu também sou, além de diretor da rádio, apresentador e servidor da universidade, eu também sou presidente da Associação dos Servidores da Universidade aqui, a AFURG. A gente tem agora, no dia 12, já fica o convite para todos que estão nos ouvindo, o jantar do Dia dos Namorados. É um jantar dançante ou é um dançar jantante? Eu não sei exatamente o que a gente vai fazer ali. Mas é ali no Galpão Crioulo, no dia 12 de junho, vai ser, tem animação da dupla da Du, né? E quem sabe no futuro a gente não faça um evento vocês, né? A gente já trouxe muito Cadillac,
3: Maverick
1: aqui nas nossos eventos, e de repente a gente faz um evento. A gente está programando uma noite aí de queijos e vinhos, né? Uma noite de caldos, uma coisa, a gente está bolando alguma coisa.
3: A gente tem essa possibilidade de moldar o nem tanto, para a gente não brigar, eu e o Mauro.
1: Claro. Tem uma identidade que tem que manter, né?
3: Tem, mas o repertório dentro do que nós tocamos, ele pode ter uma variação muito grande. Eu digo, do jeito que tu toca.
1: Uhum,
3: entende? Perfeito. Não, a música, ela não existe música, o estilo de música ruim. Existe a música mal tocada.
1: Mal tocada, isso. Entendi. E chega a doer, né?
4: Arranjo.
3: Isso aí, a gente que admira tanto artistas como Dino Fonseca, um cara que saiu do bar da cidade dele e arriscou tudo na vida dele. Bom, é agora, eu vendi tudo e hoje é um dos artistas mais solicitados do Brasil. E tu não vê um arranjo dele igual ao original. Ontem eu estava ensaiando com a banda Go On, que eu vou tocar hoje, né? De convidado, de metido, de convidado, e aquela coisa assim, vem, ensaia e amanhã a gente toca.
1: Esse é o problema da bateria, né? Tu entra na marra, assim.
3: Muitas,
1: né?
3: Músicas ontem, os guris seguem muito a linha do original, e a minha cabeça até pensando, depois mostrando pro Júnior hoje no carro, que ele fica me mostrando coisas do algoritmo dele, que é maravilhoso. E aí eu tocando uma música, pensando no que ele falou e tentando conduzir a música para o que a Santo Forte faz.
1: Então, já entrou, já está introduzido já no teu cara, pensamento, né?
3: Até hoje vai ser Santo Go On, né? Porque é o estilo do músico. O músico, sim, ele tem essa facilidade de colocar o que ele quer, o artista. O Mauro, gente, é um cara que eu digo assim, né? Se tu passar na frente de um lugar e tem alguém cantando, ele está cantando, tu sabe que é o Mauro. Tu sabe que é a Lilian. Eles têm uma identidade musical que para mim é o mais importante. Respeito a música, respeito os meus colegas músicos, mas o que o músico tem que pensar é assim, tá, mas eu sou o Anderson, o Dinho, ou eu sou o Barone? Não, ele é muito melhor do que eu no que ele faz. Ele passa
1: e faz do jeito dele,
3: mas
1: né,
3: ele faz
1: também.
3: Faz do jeito dele. Como ele já foi lá curtir um vídeo meu tocando Óculos, que é uma música dele difícil de tocar, tá do meu jeito.
4: Então. E a gente tem esse comum acordo na banda, né, Otto? A gente pode fazer as coisas do nosso jeito, não precisa... A Lilian, quando chegou também, a gente, olha, Lilian, canta do teu jeito, fica à vontade, não tem essa mão de produtor de querer que... tem que ser igual, tem que fazer...
1: Não, se for igual, eu toco vinil, aqui. Eu toco CD, eu toco uma playlist, né? Não precisa do artista para fazer isso. O artista tem a sua identidade, é individual.
4: E eu venho da música autoral também, eu tenho um projeto de música autoral com o professor Daniel Prado.
3: Nem sei quantos festivais
4: Mauro já tem, né? Isso.
1: Tem uma listinha ali. Daniel Prado, que era nosso ex-reitor, ex-pró-reitor aqui da ProESC, né?
4: Professor de História, também deu aula para Raquel.
1: Eu chamo ele de primo, que nós somos porciúncula, né?
4: É verdade. E a gente tem um projeto de música autoral, e a música autoral tem muito isso, de imprimir a tua personalidade ali, e por que não fazer isso também nas músicas conhecidas, né? A gente fazer as coisas do nosso jeito ali, trocar essa notinha por outra, trocar o tom, por que não? Às vezes
1: por que não, né?
4: Os músicos têm muito preconceito com trocar de tom. Ah, não, mas tem que cantar no tom do cara lá em cima.
3: O bom é que isso aí ele tá dando desculpa porque a gente erra. Então, quando tu erra...
1: Mas não, cara, a gente não erra. A gente não imprime a nossa identidade ali.
3: A gente tá imprimindo a nossa realidade.
4: Exatamente, é jazz. Então, brincadeiras à parte, mas...
2: Nesse papo gostoso, assim, que a gente tá, né? Vou pedir pra que vocês toquem mais uma, né? Eu sei que eu tô pedindo pra tirar o coelho da cartola, que chegar e não vão ensaiar e tal, mano.
4: Pois é.
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4: Então, nosso repertório voa ali de Simple Red, de Sting, até Roupa Nova, né? Exatamente, com seus arranjos ali certinho pra gente fazer a galera agitar, mas vai de tudo um pouco. Tem uma música do Sting que a gente gosta muito de tocar, né? Vamos ver se o Júnior faz a levada na viola aí.
2: Já aí, tá até saindo,
4: velho. Massa.

0: E assim a gente faz as coisas do nosso jeito.
1: Muito mas... bom, Mauro. Muito bom, cara. Isso é...
0: Não é no tom original do Sting, é um tom abaixo pra adequar... É isso que eu digo, a gente adequar os arranjos também à nossa tessitura. Lilian também, a gente faz muito isso. Então não tem por que fazer igual, né?
1: É verdade. E sai essa coisa linda que o Mauro cantou aqui agora, né? E pelo que eu vi, já aprontaram mais agulha, uma, né? Aqui, né? Já aprontaram mais uma.
2: Essa hora da manhã, vamos ver se sai.
3: É, o problema é até a voz nessa hora da manhã, né? É complexo, né? Mas...
0: Sim.

0: antes.
1: Uhul! Cara, que baita som! Vocês estão de parabéns. Estão fazendo aqui a galera toda se arrepiar. Pelo menos eles, eu não sei, mas eu tô. O quê? Tô assim, ó, totalmente santo forte agora.
2: A gente tem uma coisa que a gente usa muito, assim, né? Em relação, tu falou gostar ou não gostar. Geralmente, quando tu sai de um evento, o pessoal pergunta, ei, tava bom? Tava, só o pessoal que não gostou.
3: Problema deles, isso, né?
2: Mas pro mundo, né? Mas pra isso é o de menos. É. A banda saiu, assim, encantada, tava assim, aquela energia. Tá, mas e o pessoal, putz, a gente nem percebeu.
3: Não, até mentira. Porque a gente faz por diversão, né? Por amor.
2: Realmente até tem esse detalhe, né? Hoje em dia... todos na banda têm uma profissão, né? A música também é uma profissão nossa, né? Nós somos músicos profissionais. A gente faz porque gosta. Começa assim. Existe uma dificuldade financeira, digamos assim, entre muitas situações quando tu queres sair de casa para tocar. Existe um valor que ele é importante para o custo que a gente tem, para disponibilidade, equipamentos, tudo. Hoje em dia é tudo muito caro.
1: Sim.
2: Mas a gente também entende que a flexibilidade que devemos ter em determinadas situações. Quem nunca tocou de graça, né? Ontem a gente, foi tu que me mandou, acho que uma situação, né? Da moça, da menina lá dizendo lá, ela toca um instrumento bem pouco. É o violoncelo, é um instrumento que seja, digamos assim, comum, né? Em bares, em festas. E ela falando que tocou em determinados programas de emissoras grandes. Ah, eu fui de graça aqui, ali. Eu até peguei, botei lá o meu comentário. Vem cá, tem como participar de um show nosso? Porque ela tá indo em tanto lugar de graça. Sim, que de repente... Mas a música, em partes, ela faz isso. Esse caminho, essa trajetória do músico do interior, que trabalha, que 7 horas tu chega e diz assim, bom, agora eu vou em casa, desvestir o
1: músico,
2: profissional e vestir o artista e chegar no ensaio e dizer assim, bah, gente, eu tô cansado. Todas as vezes que nós marcamos os ensaios no grupo, é normal alguém dizer assim, pá, hoje eu não tô bem, hoje eu tô cansado. Aquilo é fato, tu passou o teu dia. Aí quando tu entra lá na porta do nosso cantinho lá, que já tá o incenso ligado da Santo Forte ali, já tá aquela fumaça ali, aquele ambiente legal, sempre a música rolando, água, ninguém bebe ali na banda, né? Ninguém bebe ali na banda. A água, tudo certinho... E quando tu sai dali, 3 horas depois, quase meia-noite, os vizinhos não incomodam, graças a Deus, né? O estúdio também tem uma estrutura para isso. Tu já sai postando no grupo, que eu sempre gravo os ensaios, né? Aí tu já sai no grupo, eu botando, e todo mundo já mudou. O dia mudou.
3: Já, né? Não, e tu não tá mais cansado, tá revigorado, né?
1: Mudou ali. Cara, o artista é diferente em tudo, né, cara? Eu vivo dizendo isso aqui, a gente já vem conversando, que o artista é diferente em tudo. Então, lotar a pilha do artista, carregar o artista, é fazer o que ele faz de melhor. No caso de vocês, é fazer música, né?
2: O aplauso, ele é incrível, assim, sabe? É uma chave que liga o músico quando ele está no palco. Nós tocamos agora, umas 2, 3 semanas atrás, com uma formação reduzida, né? Até pelo local que a gente foi, nós fomos de quarteto. O público era pouco e a situação foi assim, será que vocês vão tocar? Sim, cara. Tá tudo montado ali. Pode ter uma pessoa ali, eu vou tocar.
1: Vai tocar.
2: Nós subimos para tocar, tinham 10 pessoas, daqui a pouco 15, 20, 30, que é um número... Pouco, é baixo, né?
3: É baixo.
2: Uma situação. Mas a energia daquelas 30 pessoas que estavam ali, eu digo assim, cara, como é que pode transformar tanto? Porque eu subi, eu tenho esse problema. Eu não estudei, eu sou um músico feito a martelo, como eu digo. Então, tudo para mim depende do meu momento emocional ali na hora. E às vezes tem situações que a gente nem fala, que às vezes tu já sobe para não tocar. Por o contratante, por algum problema. Mas geralmente é o contrário no bar. O bar, ele tem um...
3: Tem uma interação, né?
2: E foi incrível, assim, na primeira música que nós acabamos, tinham 5, 6 pessoas, eu acho, né? O aplauso foi tão intenso, assim, que quando tinham 10, 20, 30, aquilo foi se transformando. E a gente fica pensando assim, pô, mas já passou das 2 horas que a gente tava combinado.
1: É verdade.
2: Azar, cara.
3: Cara, tu tá fazendo principalmente azar. O que tu gosta, né?
2: Quando chega depois dos 50, que é o meu caso, né? 53 já.
1: 50 e tantos.
2: Eu carreguei todo o som, eu desmontei, eu montei tudo, eu toquei 2 horas e pouco, eu desmontei. eu cheguei em casa 4 horas da manhã e não quero dormir, quero aproveitar a vida.
1: O cara fica ligado, o cara fica ligado. Mentira. Não adianta. Cara, eu vou mandar um abraço aqui pro nosso ouvinte, Rogério Tubino Viana, meu irmão, né, que está ouvindo o programa e dizendo que tá maravilhoso, adorou ouvir Sting, né, que é uma coisa que hoje no rádio geralmente não se escuta, né, mas que são, assim, ó, sons maravilhosos que vocês fizeram aqui conosco, né, e que sempre tragam sempre essas boas novidades para nós, né? Porque hoje no rádio é difícil de se escutar música boa de qualidade, né? E vocês estão trazendo isso para nossa manhã aqui hoje. Parabéns, parabéns para a banda Santo Forte, é isso, né, Everton?
3: É isso aí, infelizmente, né, tendo em vista o adiantado da hora, né, só vamos pedir para vocês fazerem as considerações finais, se quiserem, não vamos pedir mais nada, tá?
1: É, não,
3: mas
1: vou,
3: só,
1: não vou
3: só as considerações finais, um até porque a gente já se estendeu 20 minutos da nossa programação, e eu vou botar a culpa na Lilian, né, o pessoal do Sabadão que nos atrasou, não foi a Santo Forte, muito pelo contrário, tá? Então só fazer as considerações finais, já disseram aqui nas redes sociais, a gente consegue contratar vocês, já disseram o repertório, mas só um recadinho final aí, por favor.
0: Maravilha, sigam-nos nas redes, os endereços Júnior, que eu
4: isso
0: não sei
4: aí,
0: de cabeça.
4: Hoje o nosso arroba lá é Santo Forte Produções, tá? Porque a gente faz de tudo. Se tiver aqui um violão e voz, vai, se tiver aqui um duo, vai, sim, se tiver aqui um trio, vai, se tiver aqui a banda completa com 5 integrantes, fazer um repertório diferenciado. Então, Santo Forte Produções, ela não é só uma banda, né? Tá escrito aí no boné. Santo Forte Produções, segue lá no Instagram, chama a gente lá no direct, que a gente vai te redirecionar aí pro WhatsApp. E a gente com certeza vai fazer uma boa negociação e uma excelente festa aí para quem quiser. Formaturas, 15 anos, casamento.
3: Até velório, né?
4: Velório, separação, qualquer tipo de.
0: Separação.
4: Tem repertório para tudo que é tipo de.
3: Separação da festa. Separação da festa. Às vezes até maior do que o próprio casamento, né?
4: Ah, é. Chá revelação que tá em moda.
1: É, os caras estão fazendo de tudo hoje, né? Festa para quando se separa.
2: Tem dois gastos que são gigantes na vida de um homem, né? Quando casa e quando separa.
1: É,
2: mas faz parte.
1: Faz parte. Eu, graças a Deus, amanhã estarei completando 29 anos de feliz consórcio com a dona Melissa, né? E tem que dar um prêmio pra ela, né? Por me aturar esse tempo todo.
2: Eu também já tô perto dos 30, né? E esse consórcio não chega à contemplação nunca. Eu tô pensando,
3: É só lance.
2: É só lance, cara. É só lance. Corta e lance.
0: Ganhei de todo mundo, então, que eu vou pros 32 já.
3: Ah, eu te ganhei.
0: Ah, olha só.
3: Eu te ganhei.
1: Na realidade, a gente tem que ver o seguinte, é que tem que premiar as mulheres que nos aturam, né? É, com certeza é isso, né? Eu não sei no teu caso, mas a minha sempre é assim. Amanhã fazendo e dedicando essa música toda boa de qualidade que vocês fizeram ao amor da minha vida, que é a dona Melissa.
2: Ah, hein? Parabéns, viu só?
3: Então tá, gente, segunda-feira a gente tem o deputado federal Alexandre Lindemeyer, vai estar aqui conosco.
1: Olha só.
3: Né? E aí, como é que é? O que é a frase finaleira aí, Fernando? Diz pra nós.
1: Frase finaleira. O que sabemos é uma gota e o que ignoramos é um oceano. Isaac Newton.
3: Então tá, aí.
1: Encerramos aí o programa, né? Primeira página, através das ondas do FURG FM 106,7
3: MHz. Então tá. Tchauzinho pra vocês, até segunda-feira. Com isso. Primeira página e daqui a pouco então Paralelo 30 e logo em seguida FM Café.
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0: ouvinte, tá começando por aqui mais um programa do Paralelo 30 na FURG FM 106,7. Hoje, nessa sexta-feira, 29 de maio, a gente traz aqui o programa Sextou do Paralelo 30, cheio de pautas, hoje com casa cheia das 9h30 até as 11 horas da manhã. Eu sou Rafael Viana, fico com vocês por aqui e comigo aqui também no estúdio, apresentando este programa, minhas colegas Deca Santoro, Érica Xavier, muito bom dia.
1: Bom dia. Bom dia. Bom dia, Rafa. Bom dia a todas, todos e todes. Saudar o Jean, da equipe da Secom, que nos coloca no ar pelo YouTube. E já vou dar o bom dia para a nossa convidada da nossa coordenação da APTAFURG Sindicato. A Neide tá aqui com a gente para, nesse primeiro bloco, fazer um chamado importante, né, Rafinha? Para uma movimentação que já está acontecendo hoje. O calendário ali marca a partir das 11, mas quem passar pela APTAFURG antes das 11 vai ver que a movimentação já está acontecendo, né? Então, dá o bom dia para a Neide. Bem-vinda.
2: Bom dia, pessoal. Bom dia, Rafa, Deca, Érica, Jean, ao pessoal que nos assiste aí. Sempre agradecendo o importante espaço aqui para que a gente possa divulgar coisas boas e coisas não tão boas, mas
1: o quê, né?
2: Necessárias,
0: com certeza.
2: Tá, então, assim, hoje nós temos esse ato unificado. Esses atos, eles começaram a acontecer a partir de abril. Porque, então, até abril nós estávamos, assim, com 60 dias de greve. E durante esses 60 dias...
1: Só puxar um pouquinho. Tá.
2: E durante esses 60 dias aí, com ausência total de diálogo, né? Então, nesse momento, naturalmente, aquele sentimento, né, e aquela percepção de invisibilidade. Estamos sendo ignorados. E quando chegamos a esse ponto, não é? Com essa percepção, esse sentimento, embora sendo sempre os atos acontecendo, esses atos unificados em Brasília, a movimentação maior em Brasília, assim, resolvemos também fazer esses atos unificados. O microfone está caindo.
1: O teu fonezinho. Pode tirar ele e botar
0: tirar,
1: de novo.
0: Tira,
1: não
0: tem problema.
2: Então, assim, no momento que esses atos começaram a acontecer, parece assim, o sentimento de fôlego nos deu uma reanimada. No dia 22 de abril, acredito que foi o dia que coincidiu com a volta da FURG FM.
1: Foi mesmo.
2: Aqui foi, não é? No dia 22 de abril foi o primeiro dia que nós participamos de um ato unificado com o pessoal de Pelotas. Então, assim, foi uma mobilização bem intensa. Tivemos uma assembleia conjunta. Fizemos uma caminhada ali no calçadão até o chafariz, conversando com uma população, para a população saber, não é, por que nós estamos em greve. Então, isso aí eu sempre falo, porque embora nós temos pautas bem específicas, mas no momento que tu está defendendo a categoria técnica, tu está defendendo a instituição também, né? E essa população, ela precisa ter esse retorno, ela precisa saber, ela precisa tá ciente, porque assim, a população é a sociedade que nos paga, então a gente deve, não é? Deve essa satisfação, deve essa informação. Então, foi o primeiro ato que a APTAFURG FURG participou, outros sindicatos, como a URGS, e já tinham feito esses atos. Uhum. Então, assim, a partir daí começou a motivação. Não, vamos, esses atos, eles têm que fazerem parte, não é, da nossa agenda de greve, esses atos unificados. No dia 13 de maio, foi dia 13 de maio, coincidência ou não, depois que esses atos começaram, houve a primeira mesa de negociação com o MEC, exatamente no dia 13, onde nós estávamos num ato unificado em Santa Maria. Participaram a Pitafurg, a Sufepel, a URGS, uhum, Santa Maria. Então, assim, foi um ato assim, bem forte, que nos deu bastante visibilidade. Após isso, dia 21, aconteceu outro em Pelotas. Então, assim, hoje nós somos os anfitriões, né? Hoje estamos recebendo.
1: Recebendo, então, Neide, são, junto com a Aptafurg, hoje temos aí as entidades que representam os técnicos da UFPEL, da UFSM e da URGS, né? O pessoal vindo para cá.
2: Pois então, a SUFEPEL e o pessoal de Santa Maria, o pessoal da URGS não foi possível, porque eles tinham um ato ontem, um ato, uma agenda assim, que começou às 5 horas da manhã.
1: Nossa!
2: Então, eles tiveram assim, atividades todo dia. Então,
1: não tem condições, né, de viajar.
2: Informaram que não havia condições. Uhum. E temos também o limite do recurso.
1: Também.
2: Também, né? Do recurso, fundo de greve.
1: Importante isso,
2: e
1: até.
2: Os deslocamentos para Brasília são.
1: São custosos.
2: É um custo bem alto, né? Uhum. E esses atos, eles têm um custo, é transporte. Então, eles informaram dizendo que não tinham condições, não só financeiras, mas também
1: humanas,
2: condições,
1: né,
2: físicas. Imagina, as pessoas que levantaram ontem às 5 horas da manhã, que já estavam na rua até o anoitecer, sair hoje, sair de Porto Alegre, que não é uma distância
1: não
2: tão
1: é ali.
2: pequena.
1: Neide, é interessante e penso que muito importante a gente sempre resgatar essa questão que tu traz, que é o quanto o movimento da greve, nos momentos em que trabalhadores e trabalhadoras necessitam se organizarem e fazerem um movimento de greve, entrarem em greve, são momentos de bastante trabalho, né? Porque a gente tem aí um entendimento muito errado, né? Infelizmente difundido pela sociedade afora, aí, que o pessoal entra em greve para não trabalhar, ponto. E quando a gente aproxima um pouquinho do movimento de greve, é o nosso caso, a gente vai circulando por ali pelo sindicato, pelas agendas dos sindicatos e vai vendo o tanto de trabalho e de cansaço, muitas vezes, que o movimento de greve também traz, né? Esse exemplo que tu nos trouxe agora, dos técnicos e técnicas da URGS, bom, desde de manhã muito cedo, né? Trabalhando. Porque é isso, no momento em que a gente está organizado, reivindicando por direito trabalhista, a gente está trabalhando e cansa, né? Então, acho que isso é importante o pessoal entender, né? Que greve necessita, assim, de muito investimento. Investimento financeiro e investimento de recurso humano. De, como a Neide bem colocou, né, a questão da saúde física, saúde mental, tem um engajamento significativo quando a gente entra em greve, né?
2: Sim, e daí e a importância desses movimentos, desses atos em conjunto, eles nos trazem uma certa motivação, não é? Um certo fôlego, porque o objetivo é fazer uma pressão, um objetivo é protestar por aquilo que não está sendo atendido, mas também tu receber o pessoal, a questão do encontro, da troca de ideias, da troca de experiência, a troca de afetos também, não é? Porque são pessoas, como uma colega estava colocando esses dias, nós não somos aptafúrias, nós não somos só a SUFEPEL, nós não somos só a FURG, por trás dessa sigla, não é? Tem pessoas, não é? Então, esses encontros, eles nos fortalecem muito. É um momento de protesto, é um momento de pressão, momentos muitas vezes bem tensos também, porque nós temos divergências, mas também é um momento onde a gente consegue se enxergar como uma grande categoria, né? Como servidores públicos que têm demandas comuns, que têm responsabilidades comuns, que têm sentimentos e interesses comuns. Então, assim, isso é muito importante, a gente conseguir reforçar alguns laços, não é? Como nós temos, assim, com Pelotas, até pela proximidade geográfica, não é? Nós temos uma relação bem mais próxima, mas, assim, com outras pessoas, a gente começa a construir esses laços com URGS, com Santa Maria, com outras instituições.
0: Para se perceber que não está sozinho, né? Acho que essa é a sacada, né? De que a gente vive, claro, cada um nos seus movimentos, nas suas dificuldades, nos seus desafios, a gente cada um em cada cidade, né? A gente sabe os enfrentamentos que faz, mas tem várias coisas que atravessam todos, né? Todos esses trabalhadores, todas essas pessoas, né? Que enfrentam as mesmas coisas. E é bacana isso, né? Conseguir ter esse movimento coletivo, potente, perceber que não está sozinho.
1: E sabe que ouvindo, né, o Rafa e a Neide, lembrei de uma vez já alguém já comentou, assim, questionou. Né? Dizendo assim, nossa, mas o pessoal não está assim, num momento difícil, reivindicando por direitos, insatisfeitos porque o acordo não foi cumprido. E aí fez menção, né, a uma foto, um registro, onde tinha pessoas sorrindo. Né? Ah, não é um contrassenso se o pessoal está insatisfeito, está lutando. Por que o pessoal está sorrindo? A Neide acabou de responder o porquê que o pessoal está sorrindo. Né? Porque a gente se identifica, a gente se une, se enxerga enquanto categoria. E isso dá um alívio imenso para a alma, né, Neide? Então, que importante isso que tu trouxe, que eu já tenho a resposta, acho que um pouco mais aprofundada da próxima vez que eu receber essa pergunta, viu?
2: Sim, porque até mesmo a gente precisa ir trabalhando essa questão, não é? Porque não tem como deixar o desgaste, a desmotivação nos tomar conta. Porque a gente sabe que nós estamos aí enfrentando um movimento de greve que foi uma retomada. Isso aí já foi um desgaste, não é? Mas nós sabemos que possivelmente não vai se encerrar por aqui. Precisamos de força, precisamos lidar com isso, porque assim a nossa luta da classe trabalhadora em geral é uma luta permanente. Então não podemos cair na desmotivação, porque a gente precisa assim dessa e renovando essas energias para seguir em frente, porque não temos outro caminho,
1: não tem,
2: não
1: outro
2: é?
1: Caminho, né?
0: Com certeza. Deixa eu trazer aqui rapidinho pra gente. Comentário aqui, ó, Patrick Freitas, nosso coordenador da PTAFURG também, diz: bom dia, turma, dia importante de lutas por aqui, bom trabalho a todos, todas, todes, que bacana, valeu, Patrick, obrigado por estar com a gente junto aí. É isso, gente.
2: Ótimo, Patrick aí, grande parceiro, né?
0: Vamos trazer, quem sabe, 9h45, vamos trazer, quem sabe, a agenda da programação, pra gente falar um pouquinho. O ato começa às 11, né, ali na sede da PTAFURG, e aí, o que temos depois?
2: Sim. 11 horas, entre 11 horas e meio-dia, o pessoal estará chegando, uhum. Né? Então, essa semana, na verdade, os preparativos começaram essa semana e ontem foi um dia de trabalho intenso, uhum. Né? Preparando, porque nós queremos recepcionar as pessoas, não é? Tão bem quanto nós fomos recepcionados lá.
1: E o clima, Neide, deu uma ajudadinha hoje, né?
2: Bastante.
1: Abriu um solzinho.
2: Não, isso aí nós ficamos monitorando direto, não é?
1: Foi.
2: Então, assim, já está sendo preparado um churipão lá. Tem os nossos colegas, o José lá do... o hospital e o Gino, não é?
1: O Gino estava chegando cheio de espetos quando passei ali.
2: Então, assim, vamos ter um churipão daqueles preparado com muito carinho, não é?
0: O Gino, cozinheiro oficial da PTAFURG aí, cara, não vamos fazer sem ele.
2: É, o Gino e o José, né? Também, que é um assador aí com bastante prática, preparando aquele churipão, preparando... o almoço para receber o pessoal. Então, assim, deveremos até ao meio-dia conseguir reunir o pessoal todo. Uhum. Então, vamos fazer o almoço, vamos fazer uma conversa, vamos fazer uma rodada de conversa no pátio. Temos um cesto de bergamota, porque temos um pátio maravilhoso, um solzinho maravilhoso.
1: Eu acho que esse pessoal vai querer voltar várias vezes, hein?
2: Isso. E após isso, nós vamos fazer uma caminhada até a reitoria.
1: Uhum.
2: Tá? Porque está acontecendo o Seja FURG, né? No SIDEC ali. Uhum. Então, assim, a ideia é... mostrar mesmo o nosso movimento, claro. Da visibilidade. Então, vamos até a reitoria fazer essa caminhada, se possível, fazer algumas falas, não é? Uhum. Conversando com colegas, conversando com quem tiver. Aproveitar o momento que o pessoal está chegando no campus, então, para ter essa visibilidade. Uhum. Após isso, vamos até o centro. A ideia é parar os ônibus lá no Museu Oceanográfico, porque lá acredito que nós temos mais espaço para estacionamento.
1: Legal.
2: Porque em Rio Grande a gente sabe que está difícil, não é estacionamento. Então, acreditamos que seja um ponto estratégico, não é? Para isso, estacionar os ônibus lá, até mesmo o pessoal de fora conhecer um pouco da nossa orla, que não conhece, que é muito bonita. E vamos fazer o abraço no nosso hospital, ao HU. Então, assim, é um abraço simbólico para reforçar a importância do nosso trabalho. Todas as unidades têm uma grande importância,
1: com certeza,
2: né? Mas o hospital é o lugar onde são cuidadas as vidas, né? Onde tratam as vidas ali. Então, ali nós temos o ensino, nós temos o atendimento à saúde. E, então, é assim, uma forma de demonstrar, não é, a importância, a nossa responsabilidade, o nosso comprometimento com a educação, com a saúde, com a extensão, que tudo isso acontece dentro do hospital universitário, não é? Exatamente. Lembrar a importância dos nossos técnicos, eu acho que é uma coisa que a gente nunca pode esquecer, não é? Que durante a pandemia, muitos de nós podemos ficar em casa. Os nossos técnicos, os profissionais da saúde tiveram que enfrentar...
1: Linha de frente, né?
2: Linha de frente, não é? Enfrentar aquelas adversidades, enfrentar a dor, enfrentar o medo. Então, acho que isso precisa sempre trazer.
1: Muito importante,
2: Neide. Para entender, não é? O quanto um hospital de ensino, um hospital público... é importante, não é?
1: Fundamental.
2: E isso, claro, faz parte da universidade, do ensino público. Então, é uma forma de entender como essas coisas estão ligadas. Quando a gente fala universidade pública, nós não estamos falando só do ensino de áreas específicas, porque lembramos do campus Carreiras, onde acontece os cursos nas várias áreas, sim, mas estamos falando de saúde.
1: Com certeza.
2: É, estamos falando, assim, de cuidado que é um bem mais precioso que nós temos,
0: claro,
2: que é a
1: vida. Cada vez mais necessário, a gente tem observado
2: então,
1: isso.
2: Esse abraço no HU pretende representar tudo isso.
1: Que bacana.
2: E depois vamos fazer uma caminhada ali em torno do CCMAR, na Orla, até o tempo que for possível, porque nós não podemos nos estender muito, porque os colegas de fora, eles têm tempo para voltar, não é? Porque quem volta para Santa Maria é um deslocamento de 5-6 horas, no mínimo. E essas pessoas levantaram também às 5 da manhã.
1: Super cedo, claro.
2: Então, tem um certo desgaste. Por mais gostoso que seja, por mais sucesso que a gente tenha, por mais retorno, por mais acolhida, por mais energia renovada, a gente sabe que o corpo tem os limites.
1: Tem, né, Neide?
0: Que maravilha.
1: Então, que ótimo, né?
0: Vai ser um ato bonito pra caramba, então, né? Tá legal aí, eu já gostei da programação. Acho que, pô, essa volta lá na orla ali, né? Levar o pessoal pra dar aquela volta no nossa beira da lagoa ali, que é tão bonito, né? Tão bacana, vai ser bem legal.
2: Sim, e é um trecho onde temos também a visibilidade, não é? Há uma grande circulação,
0: super
2: não de pessoas, não é? Nós pensamos em fazer uma caminhada em calçadão, assim, mas assim, ali nós temos um fluxo de veículos
0: muito
2: que
0: grande.
2: Passam também. Então.
1: E mostra um pouco de como funciona a nossa cidade, né? A cidade que a FURG está inserida, está funcionando, tem os seus trabalhadores e trabalhadoras também inseridos e inseridas trabalhando. Então, isso é importante, sim, né?
2: Sim, nós temos o hospital universitário, nós temos o CCMAR ali, não é? Que presta, sim,
1: um museu oceanográfico, que também tem a sua ligação.
2: Oceanográfico.
1: É importante, Neide. 5 para as 10, gente. Que papo bem bom. Vou, vice. A gente tem sempre bastante coisa para falar. Agradecer, Neide, pedir para fazer um fechamento da tua fala, reforçar o convite para
0: o pessoal.
2: Pois então, nós estamos fazendo essa divulgação desde segunda-feira. Então, pedimos, assim, para os colegas, nós, nessa divulgação, nós solicitamos inscrições, mas, assim, o que eu reforço aqui, pessoal que não teve tempo de se inscrever, venham, da mesma forma, porque as inscrições foram para que a gente pudesse calcular quantidades, transporte, uhum. assim, mas assim, nós conseguimos organizar de forma para receber aqueles que não conseguiram se inscrever também. Então, assim, a gente faz um apelo aos colegas, principalmente aqueles colegas que estão participando da greve, mas participando à distância, uhum. não é? Muitos no uhum. remoto, a gente sabe que o pessoal está participativo, assim, mas dessa forma, né? Então, é uma forma de encontrar os colegas, assim, principalmente os nossos aposentados, porque assim, uma das nossas lutas, um ponto assim, que nós não abrimos mão ainda na greve, é de incluir os aposentados. Uhum. Então, nós pedimos, ainda temos pouca participação, assim.
1: Venham, gente.
2: Então, o pessoal que não puder vir até o sindicato, até a Pitafurg, para participar do almoço, uhum. que vá, que esteja no centro, que tire um tempinho para ir até o HU conosco. Então, assim, bacana. Desejamos assim, que seja um grande encontro que uhum. nos fortaleça, não é? Que fortaleça a nossa luta. Uhum. Então, assim, a gente conta com o máximo de colegas possíveis. Esperamos, assim, ter um grande número de colegas participando. Uhum. Esperamos nos surpreender.
1: Esperamos. Agradecer, né, a Neide por ter vindo aqui. A gente sabe que ela está hoje, não só hoje, né? Mas hoje super mergulhada. Eita. Hoje super mergulhada na... Eu tava.
0: Fui tentar te salvar, queria botar a Deca na tela. Tipo assim, eu vou pegar pra ela.
1: Poxa,
0: poder falar.
1: Poxa, Rafa, me jogou na água. A Neide, né, tá aí junto no comando, e o comando tá trabalhando absurdamente, e tô falando isso porque a gente vem presenciando, né? Uhum. Só que hoje a Neide está, né, organizando, fazendo toda a correria desse ato. Então, agradecer ela ter vindo aqui esse tempinho, conversar com a gente. Sei que agora ela volta para o sindicato para seguir ali a organização. E fazer esse, reforçar só esse chamado, 9h59, né? Mas dizer para a categoria, independente de ser filiado ou não ser filiado, de estar indo presencialmente ou não, sempre que possível, e hoje é um dia desses de convite, né, para que se some, dá uma passadinha ali ou chega no centro, porque essa luta é por todos e todas, técnicos e técnicas da FURG e do IFE. Então, se juntem. Ah, é um convite, um apelo.
0: Com certeza.
1: Que a gente está assim coletivamente em massa. Nossa, renova as energias lindamente,
0: mesmo.
1: Né?
0: Renova mesmo, com certeza.
1: Rafinha!
0: Vamos lá, quase 10 horas da manhã, a gente vai fazer um intervalinho, agradecer então aí, né? Ainda a participação também ali na live do Patrick. A gente já retorna, fazemos um intervalo rápido para o segundo bloco. Em seguida, a gente já tem outro bate-papo também de interesse da categoria. A gente vai receber a vice-presidenta da Profurg, Angélica Miranda, que vai estar junto conosco com a Tafat Schmidt, que é representante ali do plano de saúde, da Dr. Clean. Vamos bater esse papo, né, para que as pessoas possam tirar dúvidas, explicar como é que funciona esse novo plano de saúde que está disponível, né? Então vai ser bem legal a gente conversar. Fica com a gente para o segundo bloco. Vamos sair para o intervalo, a gente escuta uma versão nova que eu achei aqui na rádio. Na verdade, não achei, né? Quem achou foi o Fábio Soares, programador desta rádio. Ontem eu estava à noite andando de carro e ouvindo a rádio, e tocou uma versão de Pais e Filhos do Legião Urbana, tocada por uma banda de blues muito bacana, tá? Chamada Blues Black Home, e a gente escuta ela então também no intervalo. Daqui a pouquinho a gente tá de volta, não sai daí.
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0: 10:12, a gente tá de volta com o Paralelo 30 por aqui. Escutamos Goiaba de Casa, Distante do Mar, e também Blues Black Home com Pais e Filhos. E a gente retorna para esse nosso bloco de bate-papo por aqui, depois de já termos chamado aí, feito o primeiro bloco, chamando para o ato unificado, que começa, já está mais ou menos acontecendo, né? Mas oficialmente agora às 11. Nesse segundo bloco falaremos sobre o plano de saúde da Dr. Klein, vamos conversar sobre o contexto histórico de como chegamos até aqui, e para isso temos aqui no estúdio conosco Angélica Miranda, vice-presidenta da Profurg, e em seguidinha estará conosco Tafati Schmidt, que é a representante aí do plano e vai estar tirando dúvidas para a gente. Mas antes disso, Dequinha, a Deca está com um panfleto na mão.
1: Aqui, né? Tô com um panfleto em riste para dizer que o pessoal do YouTube, né, que está acompanhando, deve ter percebido que a gente está aí petiscando e mandar um salve, um abraço pro pessoal aí do programa Primeira Página, que né, nos fez a gentileza, nos convidou, deixou uns salgados aí para nós. E vou precisar fazer aqui, né?
0: Fazer a propaganda,
1: dar os créditos, né? Que são salgados da Dona Lena, tá? E Rafinha disse que o pessoal que teve aqui mais cedo, da banda Santo Forte, trouxe. E aí eu ouvi um trecho também do Primeira Página, consegui ouvir eles. E aí uma banda que eu sou fãzona também, só galera fera. E eles ainda trouxeram salgados.
0: Olha aí.
1: Então a gente tem dois motivos para convidar eles para o Paralelo. Porque eles é uma baita banda
0: tem
1: e o salgadinho
0: chamar.
1: É bom pra caramba.
0: É isso. Aliás, acho que a gente pode chamar eles toda sexta aqui, né? Fazer banda, como é que é? Banda residente. Né?
1: Olha aqui, eles... Patrick. Vice, ó, o Patrick não tá aqui, mas tá aqui, Angélica. Ó, Patrick diz, no dia que eu vou, não tem petiscos. Ah, mas é isso, vice, Patrick. A Angélica hoje ia vir, a gente encomendou uns salgadinhos. Não é nada, gente. É esse presente aí do pessoal da Dona Lena. Mandar um salve, então, para eles. Recomendamos, porque é muito gostoso mesmo. Perdeu. Perdeu mesmo, Patrick. Aqui, daqui a pouquinho... A Tafati entra com a gente online, né, Rafinha? 10:15. A gente vai, então, iniciando o papo por aqui com a Angélica. Sabemos que a Angélica e a Profurg tá organizando aí um bate-papo importante para as 11 horas. Então, a Angélica vai precisar sair um pouquinho antes das 11. Então, a gente já vai começando com ela, trazendo... A importância, né? O porquê surgiu a necessidade desse plano de saúde, dessa alternativa, né? Que a Profurg, a Aptafurg e a Furg conjuntamente estão aí oportunizando para os seus associados e associadas. Então, bom dia, vice-presidenta Angélica.
2: Bom dia, sempre é uma alegria estar aqui com vocês. Bom dia, boa tarde, boa noite para aquelas pessoas que nos assistiram em outro momento, já que esse tema é um tema relevante no nosso contexto e no momento que nós estamos vivendo agora. É importante dizer que essa atividade ela é atividade conjunta da Profurg, da Aptafurg e da Furg, que se uniram em prol de um bem comum.
1: Importantíssimo, né? Segue, por favor, traz pra gente.
2: Então, tá bem. Eu acho que no ano que nós estamos vivendo, o ano de 2026, nós temos que lembrar que a saúde, ela é um bem comum. É. E para cima disso, né, as forças sindicais que sempre lutaram pela saúde do trabalhador, por melhores condições de vida, para assegurar nesse contexto histórico que os nossos trabalhadores sejam valorizados. E até resgato, nesse momento, uma grande conquista da classe trabalhadora, que é a escala 5x2. Né? Então, os sindicatos sempre estiveram envolvidos. E agora não seria diferente. Nós temos a saúde física, mental, seja ela qual for, como o bem mais precioso que um trabalhador tem. Porque sem ela, ele não está apto para nada. Né? É, em tempos de pós-pandemia, sabemos que se agravaram questões de saúde das mais... condições as mais difíceis que se possa falar, né? todo tipo de saúde, várias questões surgiram. Isso afetou muito os nossos trabalhadores da área da educação. O pós-pandemia nos fez repensar em muitas coisas. Então, nós entramos com a questão do plano de saúde. Onde é que entrou essa situação da APTAFURG, a FURG e a PROFURG pensarem no plano de saúde? Justamente nessa questão das possibilidades. No último pregão que houve, eu lembro do Patrick explicando muito bem, e qualquer coisa ele está aqui online, pode nos ajudar, né? É que o plano de saúde dos nossos associados e associadas teve um aumento de 100% em algumas faixas, até mais. Isso fez com que muitas pessoas tivessem que, inicialmente, abrir mão do seu plano de saúde, que é uma questão, um agravante no pós-pandemia. Fora isso, outras pessoas mais adiante tiveram que decidir com quem elas permaneceriam no plano de saúde por conta dos valores tão altos. Então, nós já viemos conversando há mais tempo, trocando ideias, trocando informações, vendo possibilidade, porque, como eu disse, a saúde é o nosso maior bem hoje. E, então, com isso surgiu o contato com a Dr. Clean. Começamos a fazer alguns estudos antes de fazer as projeções e percebemos que poderíamos com isso, como sindicato, cobrir as lacunas que nesse momento existem com pessoas que se queixam e levam diretamente para os nossos sindicatos, que não conseguem proporcionar aos seus familiares um plano de saúde. Então, por conta disso, foram feitas diversas reuniões, né, trazendo esse histórico, foram feitas diversas reuniões com a Dr. Clean, em mais de momento, reuniões online, reuniões presenciais, fizemos projeções, olhamos impactos e, agora há pouco tempo, tivemos uma assembleia conjunta em que nós propiciamos para que as pessoas, de forma online ou presencial, pudessem tirar as suas dúvidas. Mas, naquele momento, muitas pessoas reclamaram que estavam em sala de aula ou em atividades e não puderam se fazer presente. E aí nós já acertamos naquela data que, mais adiante, que seria a data de hoje, né, dia 29, estaríamos, então, com uma nova reunião, no momento que a FATAFAT se propôs também a participar do programa e fazer esclarecimentos, e que, pós-programa, nos colocaríamos à disposição de forma online para que as pessoas pudessem tirar outras dúvidas, porque dúvidas nós sempre temos, nunca sabemos qual o melhor caminho. Então, é por isso que nós estamos aqui hoje, né? Vamos ouvir a TAFAT, tirar mais algumas dúvidas, ouvir esses esclarecimentos, e aí, com isso, depois, já convido todos e todas para verem ali a divulgação das nossas entidades com um link para se cadastrarem. As pessoas cadastradas vão receber um endereço, um link de acesso e estaremos numa sala de bate-papo conversando para tirar as dúvidas. Acho que é isso.
0: Que maravilha, a gente está junto, a TAFAT já está conosco, tá? Ela está entrando remoto aqui com a gente na live do YouTube, na rádio o pessoal vai poder escutá-la também. Bom dia, TAFAT, nos escuta bem?
3: Bom dia, sim, escuto bem. Muito obrigada pela oportunidade. A gente está muito feliz de estar participando aqui, representando a Dr. Clean, né, e o DC Group.
0: Maravilha, muito obrigado. Eu acho que a gente pode, quem sabe, te pedir para tu trazer para a gente um pouco dessa parceria, né? O que está sendo oferecido, como é que vai ser esse plano de saúde, né, que a gente está discutindo, debatendo aqui para ser ofertado para os técnicos e para os professores, né, para os servidores em geral da universidade. Quem sabe traz um pouquinho para a gente desse contexto?
3: Sim, claro. Então, né, vocês trouxeram todo o histórico ali e todas as necessidades de todos os associados e servidores, né, e a gente está em negociação desde fevereiro, então. A Dr. Clean é uma operadora de plano de saúde que já está há 30 anos aí no mercado do Rio Grande do Sul, está fazendo aniversário agora em 2026, e a expansão dela aí para a região de Rio Grande iniciou já faz mais de um ano, e a gente trouxe então o plano, fomos procurados, né, pelos servidores, né, em busca dessa necessidade de uma segunda opção, né, de plano de saúde para os servidores da FURG, tá, e filiados às entidades aqui que a gente fechou a parceria. Então, a gente buscou viabilizar um plano hospitalar completo, né, para os servidores, E a gente conseguiu fazer um comparativo dos valores frente ali aos últimos reajustes que os servidores tiveram. E para nossa assim, grata novidade, assim, a gente já sabia como que a Doctor se posiciona no mercado. A gente viu que todas as faixas elas ficam abaixo do que os servidores pagam atualmente ali numa visão global. Então a gente fez os comparativos e avançamos nas negociações hoje para viabilizar. Falando um pouquinho do posicionamento, né, do plano e da operadora, hoje a Dr. Clean, ela é a operadora que, frente à Agência Nacional de Saúde, ela tem o melhor desempenho no retorno dos benefícios, né, para os beneficiários do plano de saúde, né, a melhor gestora dos recursos financeiros dos seus beneficiários. E pelo sexto ano consecutivo também, a operadora Dr. Clean, ela traz o menor reajuste de mercado. Então, isso vem de encontro com a gestão sustentável, né, com a responsabilidade toda que a operadora tem, e também apresenta um crescimento muito acentuado aqui no Rio Grande do Sul, tá? Então, a região de vocês, ela passa por esse crescimento, né, a operadora tem se posicionado na região, e essa possibilidade do plano para os servidores da FURG vem de encontro com mais um benefício, né, para a sociedade e dentro dos objetivos aqui que o grupo tem em frente à região de Rio Grande, tá? Eu não sei se vocês, os associados, eles já têm, a gente já fez um momento, né, na semana retrasada, tem os valores, mas fiquem à vontade se vocês necessitarem que a gente traga mais algum dado, assim, de valores, enfim, a gente fez as simulações com vocês, né? E outro ponto importante que eu trago também é o acesso ao Hospital Monporto, na cidade de Rio Grande, né? Hoje a gente tem atendimento da operadora para urgência, emergência, né, eletivo, que são as consultas agendadas, além de todo o centro de diagnóstico disponível, que é de alta qualidade, né, e tem os equipamentos mais modernos aí, tem equipamentos que são pouquíssimos no Rio Grande do Sul, uhum. E dentro do Monporto a gente tem disponível todo esse sistema de diagnóstico por imagem também.
0: Pois eu ia te perguntar isso, assim, o que está previsto nesse plano, né? Qual é a amplitude dele, né? Quais são as especialidades que estão previstas, o que a gente tem de acesso aqui, que a população furguiana vai ter acesso aqui para a gente saber, né? Explicar para as pessoas aqui na rádio.
3: Então, o balizador dos procedimentos e coberturas de um plano, ele é definido pela Agência Nacional de Saúde, pela ANS. Então, esse plano é um plano hospitalar, ele contempla todo o rol da ANS ali com todos os procedimentos ambulatoriais e de internação, tá? São milhares de procedimentos, contempla todas as especialidades previstas também no rol. E falando um pouquinho assim de Monporto, a gente tem hoje cardiologista, clínico médico, a gente tem cirurgião de mão dentro do hospital, cirurgia do aparelho digestivo, cirurgia geral, cirurgia plástica, cirurgia torácica, vascular, coloproctologia, endocrinologia, fisioterapia, nós temos gastro, ginecologia, obstetrícia, medicina de família e comunidade, medicina física e reabilitação, medicina nuclear, neurocirurgia, neurologia, nutrição, nefrologia, oftalmologia, oncologia, ortopedia e traumatologia. Nós temos otorrino também, pediatria,

0: que o plano de saúde prevê, né, enfim, pelo rol da ANS.
1: Que bacana. Tafati, vou chamar a Angélica, perguntar se ela tem, quer trazer algum dos questionamentos que mais tem aparecido. Eu vou, Angélica, aproveitar já para fazer uma pergunta e passo para ti, e depois, quem sabe, a Tafati traz aí as respostas juntas, pode ser. Fiquei ouvindo, né, a diversidade, né, de serviços, de áreas, né, profissionais especializados aí para os atendimentos. E aí, o que que me surgiu de dúvida, né? A gente sabe que dependendo da modalidade, né, e de como se fecha aí o plano de saúde, por vezes cobre tantos por cento, ou cobre 100%, ou tem um desconto, ou precisa pagar na hora uma parte e o plano cobre o restante. Então, vou fazer essa pergunta, né? Como funciona para o momento de ir consultar, seja no hospital, seja nos serviços credenciados para fora, né, do hospital na cidade, exames. Acho que para o pessoal entender, né, mais ou menos isso, assim, como faz? Chego lá para consultar e preciso pagar um valor? Não preciso, tá? Deixar essa pergunta posta e passar. Para a Angélica, ver se ela quer trazer aí, pontuar algumas questões para a Tafati.
2: Sim, gostaria de aproveitar para dizer que, em geral, os nossos sindicalizados, né, e sindicalizadas, eles têm os agregados, que são pessoas que acabam utilizando o mesmo plano de saúde. E aí nós verificamos, junto ao Dr. Klein, que eles não têm a modalidade de agregado, mas eles têm uma opção que o filho pode ficar, acho que até os 39 anos,
1: Uau.
2: enquanto que em algumas, em outro plano, a partir dos 24 anos passa para agregado. Então, em conversa com a Dr. Klein, nós temos uma outra opção. Então, para as famílias que têm os agregados, que no caso, por exemplo, é uma afilhada, é um afilhado, é uma mãe ou um pai, sua mãe, seu pai, né? Ela vai poder fazer um outro plano familiar, que certamente também vai sair num valor menor, que é o valor que se paga hoje pelo agregado. Então, vou aproveitar e pedir para a Tafati esclarecer, porque esse é um ponto muito importante das nossas famílias hoje. Os filhos saem mais tarde de casa, né?
3: Agora que eu ia dizer, pô, 39 quase me pegou a ideia. Passei alguns aninhos só, hein? Vai lá. Pô, três, quatro aninhos eu não tava junto aí nos agregados.
2: Que bom, então. Então, pedir para a Tafati falar um pouco também sobre isso, que é um fator muito importante nessa decisão hoje das famílias que nós acompanhamos e
3: Com
2: que nos
3: certeza.
2: trazem questionamentos.
0: Ah, perfeito. Vamos lá, achei ótima pergunta, né? É uma das dúvidas que a gente respondeu lá no dia da assembleia também, né, pessoal? O plano, então, dos servidores, tá? É um plano hospitalar completo e ele tem um sistema de coparticipação, né, na utilização. O beneficiário, os servidores, eles pagam em fatura, né? Eles utilizam o plano, vão nos locais de atendimento conforme necessidade. E eles vão ter uma coparticipação conforme o tipo de procedimento ali utilizado, tá? Para essa sistemática ali da FURG, dos servidores, né, da universidade, a gente conseguiu ali um valor de consultas médicas eletivas, que são as consultas agendadas previamente, de R$ 35, tá? Então, toda vez que o beneficiário utilizar uma consulta eletiva, esse é o balizador da coparticipação. E quando for urgência, emergência, né, atendimento de PA, que a gente chama pronto atendimento, esse valor é de R$ 55. Terapias com definição de metodologia específica, R$ 55. E na utilização de exames, fisioterapias, né, exames de baixo, médio ou alto custo, o valor é de 20% da tabela de referência da operadora. Um sistema que a Dr. Clean tem e que é muito bom para o beneficiário é que ele tem um limitador ali na parte dos exames de baixo, médio e alto custo. Ou seja, ele paga 20% e se ultrapassar o limitador, ele vai pagar com participação só do limitador. Por exemplo, exames de baixo custo, o valor limite de coparte é R$ 10 por exame. Então, se esses 20% for o valor de R$ 15, ele não vai pagar 15, ele vai pagar o limitador, né? Que nem sistema de seguradora. Exames de médio custo.

0: O limite é de R$ 40 por exame, então,
1: Isso.
0: mesma sistemática, se os 20% ultrapassar, ele vai para o limite. Se for menor, pago a participação dos 20% a menor. E exames de alto custo, que a gente recebe assim, um feedback muito positivo dos clientes do Dr. Clean, ele tem um limite de R$ 100. Então, assim, muitas vezes em outros sistemas e outros planos de saúde, o beneficiário vai lá e gera uma coparticipação de R$ 300, R$ 400 num exame de alto custo, numa ressonância, enfim. E aqui é 20% ou o limite de 100. Então, ele sempre vai ter aquela segurança financeira de saber a previsibilidade de quanto ele vai pagar naquela coparticipação de acordo, né, com o tipo de exame que ele faz. Procedimentos especiais e terapias imunológicas e DIU, o valor da coparticipação é de 40%. E também tem o limitador de R$ 400, ou seja, se passar esse valor, então ele fica no teto, né, do tipo de utilização. E para internações, né, o valor é de R$ 300 por evento. Então, o que que classifica ali a internação? É entre a baixa e a alta hospitalar, independente do tempo que esse beneficiário ficou internado, tá? Isso é uma dúvida recorrente também dos beneficiários. Já na parte ali dos valores, né, eu vou citar aqui por alto, mas eu sei que todos já têm ali a tabela disponível, né, a gente inicia o plano na faixa do 0 a 18 anos com o valor de R$ 147,33 e a última faixa do 59+, que é a última faixa ali prevista pela ANS, é de R$ 883,90. Então a gente conseguiu aqui, né, um valor diferenciado. Essa é a parte dos servidores, né? E a parte ali dos familiares agregados, que é bem importante também sinalizar, a gente fez um comparativo nos planos individuais e familiares ali para o pessoal das entidades. E a gente comparou e a gente viu que mesmo no individual familiar que tem valores, né, tabelados de balcão, digamos, da operadora, ainda assim ficam abaixo do plano atual que os agregados pagam. E a economia, ela é bem grande. A gente fez ali a simulação e a gente colocou disponível a simulação tanto dos servidores quanto dos agregados. E a diferença, por exemplo, da economia mensal para um agregado que fizer um plano de igual forma, que é o plano flex hospitalar, né, individual familiar, no individual ele vai pagar na faixa de 0 a 18 anos R$ 253. E hoje um agregado na mesma faixa no plano comparado ali, comparativo atual ali que eles têm pela outra operadora, eles pagam R$ 373. Então, isso já dá uma economia só na primeira faixa de R$ 119. E se a gente for, né, multiplicar por ano, essa economia ela vai para R$ 1.434. Ou seja, tanto os servidores quanto os agregados, independente do sistema que eles vão entrar, se eles vão entrar dentro do plano, né, das entidades ou se eles vão entrar num plano individual familiar. De igual forma, ambos têm economia ali nas mensalidades e anualmente também.
2: Sei, Rafa, quer trazer alguma questão?
1: Não, eu sei que a Angélica tem horário, né? Que eles têm atividade ali perto das 11, mas eu acho
2: Eles têm
1: que
2: tempo.
1: a Angélica quer trazer, né?
2: Isso
1: Fica bem
2: mesmo.
1: à vontade.
2: É bem importante também a gente destacar, né, a questão da cobertura geográfica, né? Porque, por exemplo, nós estamos falando de Rio Grande, temos um hospital, que é um porto, temos toda uma estrutura. Mas os nossos sindicalizados também estão em Santa Vitória do Palmar, em São Lourenço, Santo Antônio da Patrulha.
1: Muito
2: Então,
1: bom.
2: seria bom que a Tafati pudesse nos trazer um pouco dessa abrangência. Nós sabemos que vários municípios já estão com a rede em crescimento, buscando profissionais para serem credenciados, mas é uma questão que também a gente recebe.
1: Com
2: Tem
1: certeza.
2: médico aqui no campus que eu estou, então gostaria de pedir que ela fizesse algum comentário sobre esse assunto.
0: Hoje, as duas primeiras cidades ali, a gente ainda não tem, né, credenciamento, não tem atendimento, mas Santo Antônio da Patrulha a gente já tem, tá? Então é importante, né, a gente trazer que talvez alguns ainda não sejam contemplados com o novo plano, mas, né, como eu disse, hoje a Dr. Clean é uma operadora muito bem posicionada no Rio Grande do Sul, ela está em amplo crescimento, né? E caso a gente tenha, né, o credenciamento e a ampliação de rede para as outras cidades, elas já foram mapeadas aqui internamente para que a gente possa estar avisando, né? Enfim, sempre que é feita a ampliação de rede, a operadora já faz as divulgações pelos canais oficiais, e a gente também está com esse radar aqui para esses servidores. Mas hoje a gente contempla Santo Antônio da Patrulha. Né?
2: Importante.
0: É importante trazer.
1: Eu não sei se a gente quer pensar que tirar mais alguma dúvida, não sei se tem alguém também aí que está nos escutando pelo YouTube, né, que pode, se quiser, deixar um comentário, alguma dúvida ali, mandar, né, para a gente ir conversando aqui. Se tu está nos escutando na rádio e quiser também, entre em contato com alguém aqui para a gente poder tirar as dúvidas de vocês. Angélica, eu vou te deixar bem à vontade também para ver o que a gente quer seguir até esse final desse bloco, para tirar dúvida com a Tafati. Principalmente, eu acho, na atuação do plano, acho, pensando para os servidores aqui mesmo, para cônjuges, né, como é que vai funcionar, e não sei se tu tens recebido mais alguma dúvida ali no sindicato dos professores, pessoas que estão chegando ali para tentar entender melhor como é que funciona, trazer essas dúvidas para a gente também.
2: Sim, nós temos recebido sim algumas dúvidas, então elas começaram por essa questão dos agregados, que eu citei há pouco, né? Mas nós sabemos então que há uma segunda possibilidade, que é um plano familiar, e aí pode-se ter o plano para as pessoas que não estiverem dentro dessa primeira proposta, e inclusive com valor melhor do que hoje nós temos disponível. É importante dizer que nós temos um mínimo aí de 50 vidas por cada uma das instituições, das unidades, né? A FURG, a PROFURG e a FURG, para que possamos levar o plano adiante. Já temos pessoas interessadas, e fica também esse convite para que outras dúvidas possam ser tiradas ao vivo. Daqui a pouquinho, lá no nosso encontro online, podem dar uma olhadinha nas redes sociais da PROFURG, que tem o link para vocês se inscreverem. E vocês vão receber depois o link do Meet para entrar direto na sala, que eu acho que fica melhor, porque por mais que a gente tenha essa conversa, sempre fica algo em aberto, né? É difícil dar conta de tudo.
1: Deixa eu te perguntar, Angélica, antes de trazer, tem comentário do Patrick aqui já no YouTube, mas como é que tem sido na APROFURG a recepção, né, desse plano? Como é que os servidores filiados da APROFURG têm recebido essa possibilidade?
2: De forma muito positiva. Então, eles nos procuram para confirmar realmente a questão dos valores. Eles falam que é bom ter uma outra opção, justamente aquelas famílias que ficaram sem plano, e não são poucos. O Patrick até poderia colocar, ele tem esse número de pessoas que saíram do plano quando houve a mudança anterior. Esse ano também nós tivemos um aumento ali, que teve uma sinistralidade alta em algumas faixas etárias, né? E então os contatos que nós estamos recebendo é justamente de curiosidade: como eu faço para aderir? Quando eu posso aderir? Como vai ser essa cobrança? Né? Nós temos que salientar o seguinte: a APROFURG, ela não vai ter gerência sobre o plano, ela faz todo esse contato com a Dr. Clean, e vai ter uma outra empresa que vai gerenciar os boletos bancários. Então, é mais no sentido de que quem é sindicalizado na APROFURG pode fazer adesão ao plano. Quem está associado na APROFURG, quem está sindicalizado na APTAFURG, vai poder fazer adesão. Então, acredito que a gente vai ter mais esclarecimento ainda sobre isso, mas diria que desde que nós começamos essa discussão, só recebemos assim retornos positivos.
1: Bacana.
2: Com essa preocupação. É como eu disse no início, nós temos que ver hoje a saúde como um bem do trabalhador. O trabalhador que não está bem, seja mentalmente ou fisicamente, emocionalmente, ele não vai ter condições de trabalhar. E contar hoje com o SUS fica um pouco mais complicado, porque as consultas demoram bastante, né?
1: Trazer aqui, o Patrick faz uma colaboração pedindo para a gente perguntar para a Tafati sobre a questão da adesão. Como é que vão ser as etapas, como é que é a fase de adesão, como é que funciona? Se tu puder trazer para a gente, por favor, Tafati.
0: Então, a adesão a gente vai fazer através de um link, né, onde cada entidade vai enviar ali para os seus associados. A gente também disponibilizou o canal telefônico ali de WhatsApp, onde eles podem nos chamar também. Então, eles têm esses dois canais, eles podem fazer adesão tanto via link quanto pelo WhatsApp, atingindo ali o quantitativo por entidade que a gente tem ali de beneficiários, a gente já faz o encaminhamento para iniciar a implantação, cadastro e início de vigência, né? Nós gostaríamos, né, a gente conversou lá em assembleia, de poder estar fazendo todo esse processo até o dia 20 de junho, para iniciar em 1º de julho, mas a gente sabe que também tem etapas burocráticas ali, né? A gente tem uma administradora que vai fazer ali toda a intermediação junto conosco. Então, se tudo ocorrer dentro do previsto e a gente conseguir o quantitativo mínimo logo, nossa previsão é iniciar um dos 7. Mas, né, a gente tem como ampliar essa janela ali de inclusões para iniciar ali na segunda metade do mês, ou ainda, né, ali em agosto. Eu anotei alguns pontos aqui que eu gostaria de complementar também, porque a gente vai escutando vocês falando e talvez surjam essas dúvidas posteriormente, da questão dos dependentes, né, que hoje a operadora ela permite até 39 anos, incluso dentro, né, dessa faixa. Então, tem que incluir antes ali dos 39. E sobre a parte ali da elegibilidade também das inclusões de dependentes, né, que a gente falou dos agregados, é importante a gente salientar que dentro da proposta para os servidores, através das entidades, é possível entrar os cônjuges e filhos, né? Então, esses estão amparados ali no nível de dependentes, né, dos servidores. E, né, se tiver outro tipo de parentescos ou agregados, a gente coloca à disposição, então, um outro plano na modalidade individual familiar, né? Daí vai depender ali dos componentes familiares que tiverem a necessidade. A gente falou sobre a parte, né, dos boletos, importante também salientar que nesse sistema de plano coletivo por adesão, os beneficiários, os servidores, eles vão ter os seus boletos emitidos para cada titular. Então, né, de fato, as entidades não terão essa necessidade de fazer intermediação e nem tampouco risco de inadimplência, né, para as entidades. Isso é feito direto ali a cobrança para os beneficiários servidores. E também trazer uma informação que é muito importante, que eu falei lá na Assembleia, que a gente está, né, em ampliação na cidade de Rio Grande também, com a implementação de uma nova unidade de atendimentos bem em frente ali do Hospital Monporto. Então, além de toda a rede credenciada, de todos os benefícios que a Doctor já tem posicionado dentro aí da região, a gente também vai ter uma unidade própria da operadora, com atendimentos eletivos disponível para os beneficiários. Não sei se eu esqueci algum item, vocês podem me sinalizar, fiquem à vontade.
1: Angélica, eu vi que ela anotou ali, eu não consegui ler o que ela me mostrou, eu não consegui ler.
2: A
1: Pergunta
2: gente
1: para ela.
2: vai anotando então algumas questões que a gente sabe que contam bastante no bolso dos nossos associados, né? Desde que nós começamos a ver uma nova possibilidade de plano, nós recebemos os valores de fevereiro. Nós já estamos em maio e nós tivemos assegurado pela Dr. Clean que continuaríamos com o valor de fevereiro. Então, é importante dizer que essa primeira proposta não teve reajuste e eles estão segurando para nós até 1º de julho esse valor, para que possa realmente valer a pena para os nossos associados. Então, só para destacar, não, o valor ainda é o valor referente à primeira tratativa que nós fizemos.
1: Perfeito. Gente, 10 horas 46 minutos. Estamos, chegando aqui no nosso limite. A Angélica, a gente combinou, ela disse que pode sair 10h50. Eu acho que eu vou perguntar para a Tafati primeiro se ela acha que tem mais alguma coisa que seria bacana trazer. Assim, que seria importante informar para a comunidade, né? Esse programa de rádio, ele está indo, né, pela rádio mesmo, pelo FM, né? Então tem uma abrangência bem grande, bacana, para quem está nos escutando, né, ainda conhecer sobre este plano de saúde, essa atividade, essa conquista aí dos técnicos e dos professores. E também convidar aqui, ó, para a reunião no Meet ali, né? A Angélica está me chamando aqui a atenção, a colinha, a professora passou a colinha para mim aqui, convidar para a reunião do Meet. Mas, Tafati, por favor, se tu tiver assim algo que tu acha que ficou faltando falar, que seria importante ressaltar, trazer para a gente nesses minutinhos finais, por favor.
0: Assim, ó, eu falei no início, mas eu acho que é um reforço, né? Eu estou trabalhando, né, em algumas ampliações aí na cidade, a gente já fez algumas implantações, né, de outros contratos. A operadora Dr. Clean é uma operadora que ela tem o seu viés sustentável, né, frente aí ao mercado de saúde suplementar aqui no Rio Grande do Sul. Então, esse é um benefício que, né, eu dou os parabéns aí para todas as entidades por buscarem, por trazer. A gente recebe, assim, muitos, muitos contatos do pessoal de Rio Grande aqui buscando, né, o plano da Dr. Clean. E isso vem, então, né, de acordo com a necessidade dos servidores. Então, agradecer vocês, parabenizar que além de estar buscando um benefício para os associados, né, é um benefício de uma operadora muito bem posicionada no Rio Grande do Sul, que entrega de forma sustentável, né, a saúde, que nem a Angélica mencionou ali, é tão importante hoje o acesso. A gente sabe de todas as dificuldades que os beneficiários hoje têm, né, o brasileiro, enfim, de um acesso, e trazer um plano desse com um custo acessível hoje, né, isso mostra o quanto vocês tem levado a sério, né, em trazer saúde para os associados e sindicalizados de vocês. Então, agradecer e parabenizar e me colocar à disposição, né? Vocês sabem que tem aqui o meu canal direto, podem me chamar se surgir qualquer dúvida. A gente sabe que saúde é um assunto complexo, né? Muitas vezes surgem N dúvidas e me coloco à disposição mais uma vez.
1: Imagina, a gente que agradece, obrigado pela tua disposição de estar com a gente, participando aqui, tirando dúvidas. Angélica, chama pra gente aí, então, pro meeting, como é que faço para participar, onde é que chega esse link, quem é que pode participar da reunião?
2: Bem, podem participar todos os servidores da universidade. Nas nossas redes sociais tem o link para vocês se cadastrarem. Vocês vão receber direto já o convite, entram direto na sala do Meet. E daqui a 10 minutos nós vamos estar ali na Profurg já acessando a sala virtual com a Tafati para trocar informações. E ressaltar que as nossas entidades, né, elas estão preocupadas realmente com o bem-estar. Então, não se trata de uma mudança ou de uma escolha, mas de possibilidades. Então, é mais uma possibilidade que os nossos associados terão para ver se cabe no seu bolso, se é possível continuar, até como a Tafati bem colocou, pela questão da saúde. Aqui em Rio Grande, com esse inverno ainda, a influenza tomando conta e ganhando de 10 a 0 em todos os lugares aí, né? A gente sabe que cada dia mais nós temos essa preocupação com o bem-estar físico, emocional, intelectual dos nossos associados. Obrigada pela oportunidade de estar aqui. Obrigada, Tafati, por tirar do teu tempo para te colocar à disposição e fazer essa conversa. E aqui é esse grupo maravilhoso que está sempre de portas abertas na SECOM para trocar a figurinha e levar informação para a nossa sociedade.
1: É isso, gente. Obrigado. A gente sabe que essa galera tá com agenda corrida, porque agora tanto a Tafati quanto a Angélica vão pular para outro encontro no Meet, né? Mas a gente agradece. Obrigado por vocês terem disposto esse tempo aí para gente. E com certeza, né? O Paralelo 30, a SECOM em geral, mas o Paralelo 30 aqui, esse programa que é financiado pela Aptafurg Sindicato, tá sempre de portas abertas aí para receber vocês e para a gente fazer esses debates tão importantes para a categoria. 10 horas 51 minutos. É isso, gente. Eu acho que a gente vai chamar uma música aqui para fazer a sequência aqui, e dar um respiro, se despedir dos nossos convidados, das nossas convidadas, agradecer novamente, liberar elas para poderem ir para a reunião, para não se atrasarem também. E é isso, gente.
3: É isso, né? Acho que a gente
1: Tá certo.
3: pode ir encaminhando o final, esses minutinhos finais com música mesmo, Rafa. Agradecer, né, vice-presidenta da Profurg, a Angélica, e também a Tafati, representando aí a Dr. Clean. Vários espaços e momentos aí para o pessoal tirar dúvidas e ir se integrando. Importante aí esse movimento.
1: Então vamos lá, vamos acessar essa reunião no Meet agora em seguida aí, porque aí tu vai poder tirar, conversar ali, né? Falar, ser ouvido, tirar tuas dúvidas diretamente com eles, com elas, vai ser bem bacana. Vamos escutar então Nitrovoid para fazer essa transição por aqui. Em seguidinha a gente já retorna aí para desanunciar e voltamos com o paralelo. Valeu!

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4: Pretinha do Coré Coré, como é que é? O amor é cego, o amor é uma flor a desabrochar.
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0: Boa tarde, começamos mais uma edição do programa FM Café. Hoje, sexta-feira, dia 29 de maio, temperatura em Rio Grande de 17 graus, sensação térmica de 15 e a umidade relativa do ar em 84%, segundo o site da Praticagem da Barra. Participe do programa via WhatsApp. O nosso número é 539-9169-8002. Agora, meio-dia, um minuto. 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A apresentação do programa hoje é minha, Juliana Rodrigues, na produção Clara Aires Fonseca, na mesa de áudio Érica Xavier. Boa tarde, Érica.
1: Boa tarde, Ju. Boa tarde, Clara. Boa tarde a quem nos ouve.
0: 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E começou no dia 11 de maio, a primeira edição da avaliação docente pelo Discente de 2026, referente ao primeiro semestre letivo do ano. A iniciativa é coordenada pela Comissão Própria de Avaliação e consiste em um mecanismo institucional para a melhoria do ensino na universidade. Os estudantes têm até o dia 28 de junho para participar, exclusivamente por meio do sistema FURG na aba Avaliação. A ADD consiste em um formulário online de perguntas e respostas, no qual as informações são computadas e enviadas para compor um relatório gerencial de cada curso posteriormente. Além das questões objetivas, o questionário também abre espaço para sugestões e comentários de preenchimento opcional. E o Viva Maria de hoje traz o Atlas da Violência e acende alerta para feminicídios no país. É o que nós vamos ouvir agora.
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3: Oi, oi, gente amiga desse nosso programa que nesta edição se despede deste mês de maio, tradicionalmente conhecido como mês das mulheres e das mães, graças a uma associação histórica das mulheres, a fertilidade. Para a Igreja Católica, ele é considerado mês de Maria, por ser o símbolo máximo de pureza, amor e maternidade. Em razão de todas essas associações, tanto do ponto de vista cultural como afetivo, maio transformou-se em um mês de grande valorização da figura feminina. Não por acaso, neste Maio Mulher, o governo federal priorizou o lançamento de uma agenda nacional de luta alinhada ao Pacto Brasil contra o feminicídio, com ações que incluíram a Operação Mulher Segura, mobilizando forças policiais dos 27 estados da federação, a entrega de novas casas da mulher brasileira e campanhas de prevenção nas escolas. Pena que todo esse esforço não foi capaz de deter a fúria de Silvanildo Amâncio de Araújo, homem de 52 anos, ex-namorado da diarista Ana Cláudia da Silva Souza, de 41 anos, vítima de uma tentativa de feminicídio. Silvanildo empurrou Ana Cláudia num penhasco de aproximadamente 50 metros de altura na região do Parque Estadual da Serra do Rola Moça, na Grande Belo Horizonte, Minas Gerais. Surpreendentemente, Ana Cláudia passou mais de 25 horas agarrada a uma raiz da vegetação da encosta, onde ficou pendurada até ser encontrada. O resgate envolveu uma operação complexa com helicópteros, drones, equipes de segurança, enfim. Quando localizada, essa mulher coragem, como por milagre, estava consciente e depois de ser encaminhada ao hospital, recebeu alta na noite da última quarta-feira. Quanto ao ex-companheiro de Ana Cláudia, ele foi preso em flagrante no norte de Minas Gerais, na cidade de Várzea da Palma, e sua detenção ocorreu praticamente no mesmo momento em que Ana Cláudia era resgatada lá na Serra do Rola Moça. Vale lembrar que Ana já havia registrado boletim de ocorrência por perseguição e ameaças, solicitando medida protetiva dias antes do ataque. Só que, infelizmente, a medida não chegou a tempo de poupar Ana Cláudia de um crime tão covarde, tão perverso. E tudo isso nos leva a exigir cada vez mais celeridade na atuação da polícia diante dessas ameaças que vitimam tantas Marias diariamente em nosso país. Além disso, importante lembrar que precisamos envolver os homens no combate à cultura machista. É o que diz Silvia Ramos, cientista social, coordenadora da Rede de Observatórios da Segurança e diretora do CESEC, que é o Centro de Estudo de Segurança e Cidadania, que à luz dos dados revelados pelo Atlas da Violência 2026, anteontem, analisa agora as razões para a persistência da violência contra a mulher no Brasil. Vamos ouvi-la.
4: Saiu o novo Atlas da Violência 2026, com números sobre mortes violentas no Brasil. São as estatísticas oficiais da área da saúde, não é? Que registrou 42.590 homicídios no ano de referência, que são os dados da saúde de 2024. Isso dá uma taxa de 20,1 casos por 100 mil habitantes. Uma redução de 7,4% comparando com o ano anterior. E lembrando que houve época que o Brasil já teve 60, 70 mil homicídios, então cada ano baixa um pouquinho. E isso é muito positivo, embora tenha um monte de outros problemas, quer dizer, tem muitos homicídios com causa de morte não informada, tem muitos dados faltantes, etc. Mas quando a gente olha para a situação dos feminicídios, ou seja, as mortes de mulheres decorrentes de violência de gênero, a gente vê que essa redução estagnou, não baixou, não é? Então, o que a gente percebe é que o que está acontecendo no Brasil é um momento muito grave em termos de violência contra a mulher. Nós já temos agora uma legislação muito boa, nós temos equipamentos muito bons, nós temos as DEANs, as DDMs, né, as delegacias da mulher em vários lugares do Brasil, nós temos a Lei Maria da Penha, nós temos a Lei contra o Feminicídio, nós temos as patrulhas Maria da Penha, nós temos um judiciário que, quando analisa casos de mortes de mulheres por homens, por companheiros, pune, nós temos as medidas protetivas, mas esse número não baixa. Então nós vivemos esse momento que a gente chama assim, paradoxal, é um paradoxo, é uma contradição, porque as leis melhoraram, as punições aumentaram, mas as mortes por feminicídio não baixaram. Nós vimos, por exemplo, o caso dessa semana, daquela mulher que foi atirada do penhasco, um caso dramático e ao mesmo tempo maravilhoso. Que mulher forte! Como é que uma pessoa pode ter resistido daquele jeito, né? Que resistiu se segurando numa árvore, foi içada por um helicóptero, se salvou de uma forma maravilhosa. Então também isso mostra esse caso que é dramático, que é terrível, parece filme de terror, né? Foi ao mesmo tempo uma demonstração de força, né, de uma mulher, que a gente fica assim completamente, todo mundo fica assim arrepiado, né, com a força dessa mulher e com a brutalidade deste homem, que além de bater nela, fez um monte de ameaça, depois a empurrou de um penhasco impressionante, né? Então a gente se pergunta, o que é que continua acontecendo? O que que falta para a gente baixar esses números? Então a gente tem legislações muito boas, nós temos na área de justiça criminal, as feministas lutaram muitos anos, entende, Mara? A primeira delegacia da mulher foi nos anos 80, já faz mais de 40 anos, e as feministas lutaram praticamente sozinhas para isso tudo. Para toda essa legislação, para a Lei Maria da Penha, para legislação de feminicídio, para essas patrulhas e tudo, né? Fizeram isso praticamente sozinhas, feministas. E o Brasil assistindo, e eu acho que agora, de forma muito tardia, o governo federal lança esse programa, né, Pacto contra o Feminicídio. Os números são muito positivos, os números até agora, já tem 100 dias desse Pacto contra o Feminicídio, são muito positivos, mas é um lançamento muito tardio e a gente vive nessa, então, contradição de ter uma das melhores legislações do mundo em relação à violência contra a mulher, mas temos ainda não só casos escabrosos e tenebrosos como esses de Minas Gerais, que nós vimos há poucos dias, mas nós temos ainda números que resistem a baixar, mostrando que isso não é um caso aqui e acolá. A gente pensa que pode ser, né, um caso aqui ou outro ali, né? Mas não é. É um padrão e está pulverizado pelo Brasil inteiro, inclusive com dados do Fórum Brasileiro mostrando que em cidades com menos de 100 mil habitantes, cidades pequenas, municípios menores, a incidência de violência contra a mulher é ainda maior do que nos grandes centros urbanos. E é lá que as mulheres têm mais dificuldade de acessar a polícia, pedir medidas protetivas, denunciar, se beneficiar de casas-abrigos e de outros centros de proteção, né? Então a gente tem aí um mundo, aí um mar, uma montanha pela frente ainda para escalar. Importante que a gente tenha voz, como Viva Maria e de outros programas e de outros ambientes de diálogo, né? Para a gente continuar dizendo que o Brasil não pode continuar convivendo com isso. E não dá mais também para deixar na mão das feministas. Elas lutaram praticamente sozinhas, todas quase 4 décadas, né? Agora está na hora de todas as mulheres entrarem nessa luta. Mulheres vítimas de violência ou não, as mulheres que não são vítimas de violência precisam entrar nessa luta. O problema da violência contra a mulher não é o problema das vítimas de violência, é um problema de todas nós, e que os homens também precisam entrar nessa luta. Não é possível que os homens achem que eles não têm nada a ver com isso. Não é possível que eles achem que, ah, eu não bato na minha mulher, então não é problema meu. Não! E o filho dele, será como é que ele está sendo criado? Com que tipo de noção e de conceito e de cultura machista, autoritária, supremacista, que acha que homem é melhor do que mulher? Isso ainda está muito disseminado entre nós no Brasil. Muito! Tanto que nós temos uma das taxas de violência letal contra a mulher mais altas do mundo. E nós estamos vendo meninos muito novinhos, de 16, 17 anos, fazendo coisas terríveis, estupros coletivos, etc. Esses meninos estão aprendendo isso aonde? Né? Nós não estamos falando de homens mais de décadas passadas, dos anos 60, dos anos 70, ou do século passado. Estamos falando de meninos que nasceram já sob a regência da Lei Maria da Penha, da Lei contra o Feminicídio, né? E eles continuam fazendo. E aprenderam isso em algum lugar, né? Quer dizer, em algum lugar onde se manifestou que isso é tolerável, que pode fazer isso com as meninas, né? Que isso é certo, que os meninos têm o direito de serem supremacistas, de serem superiores e de tratarem as meninas de forma violenta, humilhante e vergonhosa, né? Então, a gente está nesse momento, Mara. O Atlas da Violência de 2026 traz números alvissareiros por um lado, mas muito preocupantes por outro. Nós estamos nesse momento da encruzilhada. Nós estamos numa encruzilhada e não vamos parar.
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0: E o Núcleo de Mediação e Práticas Restaurativas da FURG, Conviva, realizou a inauguração do seu espaço físico situado no anexo do prédio 4, Unidade Carreiros, em Rio Grande. O grupo busca, por meio de técnicas de comunicação não violenta, solucionar conflitos que se impõem na convivência universitária e comunitária. De acordo com a coordenadora do núcleo, Simone de Biasi, a equipe pretende construir uma política de pacificação de conflitos na instituição, o que atribui a um passo de extrema importância. A mediação é uma maneira de conduzir conflitos em que as pessoas envolvidas esperam atingir seus interesses e necessidades. É um procedimento voluntário e envolve a participação de um terceiro imparcial que coordena o processo, estimulando as partes envolvidas por intermédio do diálogo e da comunicação não violenta. As práticas sociais de mediação podem ser percebidas como instrumentos de exercício da cidadania, na medida em que educam, facilitam e ajudam a reconhecer diferenças e a realizar tomadas de decisões. A prática especialmente indicada quando há vontade de ambas as partes em solucionar o conflito existente, quando existe certo equilíbrio de poder entre as pessoas envolvidas e não há situações de violência que comprometam esse cenário. A mediação é também extremamente importante quando se trata de relações em que os envolvidos precisam continuar se relacionando de alguma forma, assim superando o impasse e criando um ambiente mais saudável e profícuo. Para isso, a equipe é composta por representantes de diferentes áreas, como administração e educação, além de contar com a parceria de órgãos vinculados, como a Secretaria de Ações Afirmativas e Inclusão e Diversidade, a CKID da FURG, e a Ouvidoria. O grupo também mantém contato direto com outros espaços da FURG, promovendo suporte e auxílio, como em relação à Pró-Reitoria de Gestão e Desenvolvimento de Pessoas e à Pró-Reitoria de Graduação. O trabalho do núcleo pode ser acessado por meio de encaminhamentos, realizado por parte da chefia de cada setor, ao identificar situações de conflito que demandam mediação. O grupo recebe esses requerimentos por meio dos seus canais, como o Instagram. A matéria completa está disponível no portal ufurg.br e é do nosso colega Iago Reisdorfer. E agora, 12:16, nós vamos para o nosso primeiro bloco musical do FM Café de hoje.

Agora em Rio Grande, meio-dia, 25 minutos. E na última segunda-feira, dia 25, o campo Santo Antônio da Patrulha da Universidade Federal do Rio Grande recebeu um grupo de pescadoras do litoral norte do Rio Grande do Sul dentro das atividades do projeto Mulheres na Pesca Artesanal. Nessa etapa foram realizadas atividades referentes aos eixos de capacitação em rotinas administrativas, com a apresentação de propostas de cartilha sobre economia solidária e o comércio justo, elaborado com a colaboração de integrantes da Incubadora de Empreendimentos de Economia Solidária, Inesol. Foi apresentada também a proposta de cadernos de controle para revisão e validação desses instrumentos de apoio com as pescadoras participantes. A programação foi conduzida pelas professoras do Instituto de Ciências Econômicas, Administrativas e Contábeis, Cristiane Simões Neto, do Campo Santo Antônio da Patrulha, Lianda Pérez Caldasso, do Campo São Lourenço do Sul, com a colaboração da bolsista vinculada ao projeto, Eduarda Nunes. O projeto Mulheres na Pesca Artesanal é coordenado pela professora Lenise Oliveira e tem como objetivo apoiar a regularização, regulamentação do processamento e comercialização da pesca artesanal em domicílio, via o fortalecimento do trabalho e do papel das mulheres pescadoras na cadeia produtiva do pescado, por meio de capacitação, pesquisa, instrumentação e desenvolvimento de protocolos participativos. As informações completas estão no portal furg.br e o projeto tem um perfil no Instagram. Agora, meio-dia, 27 minutos, nós vamos para o segundo bloco musical do FM Café. Não, agora nós vamos para o intervalo, meio-dia, 27 minutos, nós vamos para o intervalo do FM Café. E no nosso segundo bloco de hoje, a Lilian já está aqui nos estúdios, nós vamos conversar sobre o Sabadão, que vai ocorrer amanhã.

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0: E nós voltamos agora com o nosso segundo bloco do FM Café de hoje, aqui conosco nos estúdios a Lilian Ney, para falar da terceira edição do Sabadão, né, Lilian?
1: É isso aí, é a terceira edição do Sabadão e a minha terceira participação aqui, né? Que a gente já teve o paralelo, já teve a primeira página e agora a gente encerra essa jornada aí, né? É, aqui no FM Café. É, então é isso aí, gurias, a gente está na terceira edição do Sabadão, né? Olha que legal, a gente começou, quando a gente pensou ele lá... Antes de março, até. Sim. A gente pensou ele lá por janeiro, fevereiro, quando a gente estava no Afurg, a minha praia, e vendo quanto estava dando certo, né? E pensando também nessa importância de movimentar o campus, né? Pelo menos uma vez por semana, uma vez por mês, num sábado por mês, assim. Então a gente pensou nessa ideia, assim, de trazer esse movimento para dentro do campus, né? Muito necessário, uma maneira da gente abrir também, a gente sempre fala, né, uma universidade de portas abertas. É isso, né? Uma universidade que acolhe, que traz a comunidade, tanto acadêmica como a comunidade que está no nosso entorno. Toda a comunidade rio-grandina, na verdade, né? Isso é bem importante a gente pensar, porque isso também é o que tipo de educação nós estamos pensando, né? Que tipo que a gente está pensando para os nossos futuros, né? Também. A gente vive o presente, mas a gente tem que sempre pensar um pouquinho também.

0: Mais adiante.
1: E acho que esse tema desse sábado, desse tema de amanhã, dia 30 de maio, tem tudo a ver com o futuro, né, Lilian?
0: Muito, porque como nós estamos trabalhando ali com as infâncias, né, os cuidados com as infâncias, e aí a gente está, nós estamos alinhados tanto com a campanha do Maio Laranja, né, que o Maio Laranja é essa campanha nacional de conscientização e combate ao abuso e exploração sexual de crianças e adolescentes. Eu tinha feito uma... Agora eu não sei se eu vou me lembrar. Eu acho que tem aqui o número de crianças, né, que são violentadas, assim. Assim, a cada 3 horas, a cada hora, 3 crianças são abusadas no Brasil. Cerca de 51% dessas crianças têm entre 1 e 5 anos de idade. Então, vocês vejam que quando a gente pensa numa violência sexual, que se fala muito mais em relação às mulheres, não é só o que eu estou vestindo, o que ela estava vestindo, onde que ela andava, que horas era isso, o que ela estava fazendo na rua. São crianças, e crianças é dentro de casa. Né? E aí também tem mais um outro dado aqui, que fala que todos os anos 500 mil crianças e adolescentes são explorados sexualmente no nosso país. E há dados que sugerem que somente 7,5% desses dados chegam a ser denunciados. Então, isso é muito maior. A gente sabe que é muito maior. Né? E aí, a gente pensou, então, né, pensando nesse maio, que é um maio de cuidado com as crianças, com as infâncias também. E aí, nós, procurando, assim, encontramos a página Aliança pela Infância. E dentro dessa página Aliança pela Infância, nós temos a Semana Mundial do Brincar. Que é uma semana, é lindíssima, a página é linda, assim, eu me encantei ali.
1: Nós falamos aqui no FM Café, né, Érica, com o pessoal do Leme Kids, e ontem, dia 28 de maio, era o dia do brincar.
0: Isso, 28 de maio era o dia do brincar, isso mesmo. Eu disse, que pena que esse sábado não caiu no 28, né? Porque, seria muito legal. Mas, assim... A Aliança pela Infância e participar da Semana Mundial do Brincar, a gente inscreveu, né, o Sabadou na Semana Mundial do Brincar, então ele já toma uma outra proporção, né, porque ele sai só aqui desse nicho, sai só aqui do nosso bairro aqui, ele vai avançando. E quando eu comecei a olhar as outras participações que tem de todo lugar, assim. Então, tem o Brasil e tem a América Latina. A gente sabe que o Brasil faz parte da América Latina, né? Mas a gente coloca Brasil ali porque é para identificar de que país nós estamos falando, né? E dentro do Rio Grande do Sul tem uma enormidade de atividades lindíssimas, assim. E aí a gente também está ali dentro dessas atividades, está ali dentro fazendo parte desse calendário que é mundial. Né? E a importância de se pensar nas infâncias, né? Nesse cuidado com as infâncias. Né? E o cuidado, ele vai para muito além só de se cuidar, né? Mas também o educar. Quando a gente pensa políticas públicas, né? Políticas públicas voltadas para a infância, para as infâncias, né? Que eu gosto também de usar infância no plural. Para as infâncias. Do que nós estamos falando? De que infâncias estamos falando? Porque é diferente a minha infância da Érica, da tua infância, da infância dela, né? As crianças que moram na periferia têm uma infância
1: completamente diferente.
0: Tem completamente diferente de uma criança que mora num apartamento, que tem um computador próprio, que sabe, que tem, são infâncias diferentes, são brincares diferentes. As crianças brincam de formas diferentes. Então, nós precisamos pensar nessas infâncias. Quando a gente tem aqui, claro, já falando, já entrando assim, um pouco dentro do Sabadão, quando a gente pensa nas atividades que a gente foi conversando e que estão vindo para esse Sabadão, tem muitas ali que tem esse olhar para a criança, esse olhar de reconhecimento da criança como cidadã, como pessoa mesmo, sabe? Como pessoa de direitos. E ter a infância e o brincar como garantia de direitos. Não é só aquele, vai brincar só por brincar. É o brincar, como diz o Mário Quintana, né? As crianças não brincam de brincar. Elas levam a sério esse brincar, é o trabalho delas. E aí a gente vem pensando, assim, né? No número de atividades que a gente vem fazendo. E isso é muito legal, né? Porque aí a gente fez lá em março, né? A gente fez aquele alusivo ao mês das mulheres. né? Uhum. Aí a gente trouxe tudo aquilo, tava um calor horroroso, um calor assim que a gente... Muito quente. Foi o nosso primeiro sábado ali. E aí foi tanta atividade legal ali. E aí, quando a gente fez em abril, né, que a gente trabalhou um pouquinho ali, o abril indígena, trabalhou algumas questões ali, também é, a quantidade de pessoas que vieram chegando ali, né? E agora, nesse de maio, as pessoas vão dizer, ah, como é que eu participo? Eu posso participar? Ah, eu tenho... Porque quando a gente começou a colocar no ar que era das infâncias, as pessoas começaram a chegar. E isso, para nós, é gratificante, porque a gente vê que o nosso projeto está crescendo. A gente entende que as pessoas, a gente consegue ver que as pessoas estão entendendo do que se trata o sábado. Não é só um evento, não é só uma festinha.
1: Uma
0: não
1: atividade
0: é,
1: aleatória.
0: Não é só uma
1: no
0: atividade
1: sábado.
0: Aleatória. Ela é uma atividade que ela tem, ela tem um propósito. Né? Ela tem esse olhar. Esse olhar. Porque a gente, se a gente for pensar, a gente olha daqui. Essa janela aqui é maravilhosa de olhar, né? Porque se a gente olha para o nosso campus é muito grande. A gente tem que abrir o campus para que as pessoas possam vir aqui para dentro e se utilizar de todo esse gramado lindo, de todas essas paisagens. Olha a paisagem que nós temos aqui, os animais que circulam, a nossa flora, a nossa fauna aqui dentro, que as pessoas possam vir para cá fazer um piquenique.
1: A gente comentava isso esses dias aqui, né, Érica, das pessoas dos bairros no entorno da FURG, de quem mora aqui perto, usar o campus, que seja para uma caminhada, que seja para sentar num sábado e tomar um chimarrão.
0: Imagina a gente chegar ali num sábado, assim, sentar, ficar ali na volta do laguinho, sentar aqui na volta dos campos, as crianças estão brincando num lugar que é seguro. Porque é um lugar seguro no final de semana, não tem movimento de carro. E aí, quando a gente pensa no sábado, e a gente diz assim, bom, a gente está abrindo as portas, vamos ver, quem sabe daqui a pouco o outro aí se empolga e faz algum outro tipo de atividade que ocupe um sábado, ocupe um domingo. Imagina se a gente conseguisse ocupar aqui sempre ou eventualmente com atividades para que a comunidade pudesse sofrer, né? Que a comunidade perceba, a comunidade entenda que a universidade é delas. A universidade não é de um professor, uma professora, não é de um aluno. É de todo mundo. A universidade é nossa. Né? Ela é pública, ela é gratuita. Então, a gente pensar em projetos, em ações que nos ajudam, vamos colocar assim, a olhar para a universidade sobre essa outra forma, sobre esse outro prisma, a gente está colaborando com a educação também. A gente fica pensando, tentando trazer um pouquinho agora de novo para as infâncias ali, né? Como eu sou pedagoga, né? Pedagoga de educação infantil, eu acho assim, fala de infância assim que se delicia, né? A gente pensou em várias atividades ali e só voltando mais um pouquinho ali na Semana do Brincar, porque olha que legal o tema que eles trazem esse ano, a potência dos encontros. Pensem bem, né? O que é o Salvador se não um grande maravilhoso e potente lugar de encontros, né? E aí eu vou conversando, né? E aí eu fico conversando com as pessoas pelo WhatsApp, né? Ah, professora tal, fulano de tal, não sei quem. Ah, daqui a pouco as pessoas assim, oi, Lili. Ah, eu sou a fulana. Ah, tá. Sabe? Porque às vezes tu fala com as pessoas e às vezes tu nem conhece bem. Tu conhece a pessoa pelo nome, tu sabe o que ela faz, mas às vezes tu nunca falou com ela pessoalmente. E aí eu fico pensando, como a gente tá refém do celular, do WhatsApp, dessas redes, que a gente não sai. Eu não saio lá do prédio, lá das pró-reitorias, não saio lá da Proesc, lá da minha sala, lá da DAC, para ir ali no IE conversar com a professora. Seria tão bom isso, né? A gente faz tudo pelo celular. Claro que é pela praticidade também, né? A gente tem que pensar na limitação do tempo que a gente tem. Mas vocês vejam como isso proporciona esses encontros, né? E aí tu vai conversando, e aí a gente vai conversando e vai se metendo cada vez mais e mais projetos, né? Porque é assim que acontece. Mas o sábado, então, ele é essa contrapartida, essa coisa que ele nos traz, esse retorno que ele traz para a gente. Isso é maravilhoso. Isso, e eu, para mim, eu sou uma pessoa que me encanto facilmente, né?
1: E tu notou já, Lilian, um aumento nos projetos? Eu imagino que quando vocês fizeram lá a primeira edição que tu comentou, que foi em março, que vocês abriram um edital, obviamente, tu já notou por parte da comunidade acadêmica um maior número de projetos inscritos a partir de ver o que o Sabadou está funcionando?
0: O primeiro, parece que foi que a gente teve o maior número de projetos. Aí depois, abril desceu um pouquinho. Agora, de novo, em maio, ele aumentou de novo. Então, a gente está assim, claro, março era o primeiro. Acho que todo mundo mandou. E então, o que a gente está fazendo? Eu não sei se de repente o pessoal não entendeu que pode ser qualquer projeto, porque qualquer projeto, independente do tema, todos os projetos são bem-vindos. Porque a ideia é qual? É mostrar para a comunidade, né, abrir para a comunidade para que ela possa conhecer os projetos que são desenvolvidos dentro da universidade. Os projetos de pesquisa, de extensão, de cultura, né, os institucionais. Porque é para isso que nós criamos esse evento. Assim, né? Ontem a gente estava aqui com o SejaFurg, né? Olha que coisa linda que é o SejaFurg também. E aí a gente fica pensando, a gente precisa desses projetos, a gente precisa mostrar para a comunidade o que realmente, de verdade, acontece dentro da universidade. Que não é aquela narrativa que dizem por aí. Né? Aqui dentro da universidade é sério, se estuda sério, se leva a sério o estudo, se leva a sério os projetos, se leva a sério as ações que a gente faz. Essa é a importância de a gente preservar e também divulgar as ações e os projetos que nós fazemos. E aí lugares como o Sabadô, a FURG é Minha Praia, o SejaFurg e outros tantos ações que tem na universidade, elas são para isso. E que não pode ficar restrito somente à comunidade acadêmica. Ele tem que ir para fora. Né? Vocês devem. Não, vocês não, porque eu acho que. Não sei se, nem se vocês eram nascidas. Mas as primeiras. A Érica, com certeza não.
1: A Érica, com certeza não.
0: Quando a Feira do Livro. Eu já estou falando de Feira do Livro, né? Vocês viram que o negócio assim. O negócio. Era lá na Praça de Juduá.
1: Sim, acho que nem eu era nascida.
0: Acho que também
1: não. Acho que tu
0: não.
1: Te puxou.
0: Não, tu também não. Eu acho, tenho quase certeza que não. Eu era, inclusive eu fui. Agora eu entreguei a minha idade também, mas também não tem problema, né? E aí vocês vejam assim, olha como a gente vai circulando, olha como a cultura que é tão importante no nosso país, e Rio Grande é uma cidade tão cultural.
1: Falávamos isso no FM Café com a patrona da Feira do Livro, a professora José Manuel, como tem escritores em Rio Grande, escritoras, como é uma cidade cultural.
0: Eu nunca vi tanta gente que escreve, tanta gente que canta, tanta banda. Gente, quanta banda legal. Esses dias eu comecei assim, meu Deus do céu, essa banda é de Rio Grande, assim, pá, que banda legal, meu, pá, que coisa, sabe? Rio Grande é uma cidade cultural, é uma cidade assim que ela preza pela cultura, ela preserva, ela faz cultura constantemente e de todos os tipos, né? Nós temos assim uma infinidade grande, teatro, nós temos a música, nós temos a escrita, eu fico um pouco assim pensando em todos eles, qualquer dia desses eu vou fazer uma lista para quando eu vier aqui eu dizer todinhos assim sem falhar nenhum, né? E aí, isso já é um convite também aí para quem faz cultura aqui em Rio Grande, para quem faz coisas, quem quiser fazer, se junta com nós no Sabadô. Oferece aí uma meia hora de uma contação de história, uma batucada, um instrumento que sabe tocar, uma capoeira. Falando em capoeira, e aí agora pensando, uma das atrações que a gente vai ter é uma das atrações que a gente vai ter é uma oficina de jiu-jitsu. Né? Olha que legal, uma oficina de jiu-jitsu que vai ser ali do... a oficina de jiu-jitsu é do IE, que é um aulão com observatório de práticas de lutas do curso de educação física. Então, nós temos aí. Outros podem vir também. No programa, acho que do Paralelo, acho que foi, que eu falei, o pessoal do BGV está convidado, vem aí trazer a sua batucada, vem aí trazer a sua música, a gente precisa, a gente quer que as pessoas venham, né? Além desse...
1: Reforçando que a programação começa às 14h, né?
0: 14h, isso mesmo. Boa. Para dar umas puxadas aí, porque sabe que eu engato aqui uma primeira e desço a ladeira, né? Então, o evento começa às 14h e vai até às 17h. Nós vamos ter o micro, que vai estar circulando. Então, o micro sai lá da entrada e traz até ali o pavilhão 4, às 14h. Depois, às 14h45, 15 para as 3, 15 para as 4 e às 17 horas ele retorna.
1: Sim.
0: Então as pessoas podem vir, né, para todos esses, para participar desse sábado. E como assim, a gente tem várias propostas, eu vou dar uma lidinha aqui para ver todas as propostas, para a gente não esquece nenhuma. Além dos projetos inscritos, né? Alguns que foram inscritos, outros a gente foi conversando e foi trazendo também. A última vez que eu vi, eu acho que deveríamos ter uns 10 projetos, deve ter aumentado um pouco mais, porque foi ontem que encerrou. Então, nós temos aqui, junto com o Ateliê da Infância, né, do IE, nós temos Cores na Rua. Esse Cores na Rua, ele tem mais vários outros subprojetos juntos também. Ali dentro do Ateliê da Infância, são vários projetos que vão estar acontecendo. Vai ter um que eu não sei bem como é que é, mas é tipo uma pintura no ar, assim. Então, eles pintam num tipo um varal, assim. Vai ficar entre as árvores ali. Aí a gente reserva um espaço. Assim, então vamos reservar um espaço entre a árvore tal e a árvore tal para colocar o varal desse projeto, né? E esse Cores na Rua também, ele vai ter pintura, né? Pintura com guache. E vai ser no chão mesmo, assim. Nós vamos usar o estacionamento ali, o chão mesmo, pensando nisso. Também nós temos uma oficina com tintas e elementos da natureza, que é lá da Escola Navegantes, que a professora Hilda vai estar trazendo. Inclusive, a Escola Navegantes, de manhã, vai estar aqui no SIDEC. Informação e de tarde, elas vão tudo lá para o Salvador. Olha, isso é legal também. E aí, trazendo essa oficina. Nós temos também o Mar de Brincadeiras, que é do CAIC, que as professoras ali da Educação Infantil vão trazer uma série de projetos que elas fazem, de brincadeiras com as crianças, como ainda é aniversário do CAIC, né? Ainda estão em comemorações, elas vão trazer para cá de tarde, de manhã elas têm uma formação, se eu não me engano, no CAIC, e de tarde elas vêm para cá, algumas professoras, algumas crianças. Nós temos as duas livrarias, né? Que a Hipocampus, nossa apoiadora aí, né? Grande companheira nossa e companheira de escrita. É uma pessoa que não só faz cultura, né? Mas ela tem ali um ponto de cultura na Hipocampus, né? Sempre lembrando que a Hipocampus é um ponto de cultura. Começou pequenininho lá, eu lembro, a gente olhando aquilo ali, também. É um espacinho. E hoje aquilo está um
1: tem
0: espaço...
1: Tem uma galeria de arte, tem uma galeria de arte para autógrafos, tem o pátio dos autógrafos.
0: Tem o pátio dos autógrafos, tem um espaço pequeno, mas ele é enorme, ele é grande demais.
1: É verdade.
0: Né? Ali também nós vamos ter...
1: As duas livrarias que tu mencionou, então a Hipocampus
0: e a Vanguarda. E a Vanguarda vai trazer, junto com seu furgão, a troca de figurinhas
1: da Copa.
0: Né? Porque isso aí está um enlouquecimento total.
1: Então, para quem está nos ouvindo e quiser trazer os filhos para trocar figurinha, que diz que a desculpa é aos filhos, mas quem troca são os adultos.
0: Exatamente, né?
1: Mas quem quiser trazer já sabe que a Vanguarda vai ter um posto de troca de figurinhas isso. Aqui no Sabadão, amanhã, a partir das 14h.
0: Isso mesmo. E também o Banco de Alimentos de Rio Grande vai estar aí também, trazendo, né, informações, né? E tudo mais. E também a livraria da FURG vai estar aberta. A Cleusa está lá, toda empolgada, felicíssima de poder abrir.
1: É outra parceira do Sabadão.
0: A Cleusa é outra parceira do Sabadão, esperando para que o público vá lá, conheça a livraria, compre, saia já com seu livro. E também a exposição URG, trazendo sua história e importância no registro da flora no Pampa Litorâneo. Ali no Espaço em Comum, também dentro do CC. E, sem deixar de falar, no Confurg, né, que é o nosso projeto maravilhoso, aquelas combis lindas.
1: Que vocês estavam no Seja Furg nos dois dias,
0: sim,
1: né, quarta e quinta.
0: Isso, e agora sábado vamos para lá. E, encerrando essa programação toda, nós vamos ter uma peça de teatro, mas antes da peça principal, nós temos uma apresentação com as gurias ali do Ateliê da Infância, com a peça Chapeuzinho e Leão Faminto. Elas estavam ensaiando, assim, lindo, sim. E aí, depois, a gente tem o espetáculo Quem Não Dança, Balança a Criança, que é com o grupo Cuidado que Mancha de Porto Alegre. E então, é isso aí também, né? E aí, a gente também tem um colaborador bem legal aí, que é o seu Pedro Carneiro, aí da Montar Sul, Serviços e Indústrias, né? Quem tiver por aí, né?
1: Quiser chegar.
0: É isso, né?
1: E nosso tempinho já está acabando, Lívia, mas a gente já deixa um convite com convite para amanhã, obviamente, dia 30 de maio, das 2 às 5 da tarde, no espaço do estacionamento ali do Pavilhão 4.
0: Isso.
1: E a gente já deixa um convite para o próximo sábado.
0: Então, próximo sábado, 20 de junho, tá? Este é o único sábado que não vai ser no último sábado do mês, porque nós temos o dia 29, que é feriado, e aí o pessoal vai viajar, né? Então, a gente vai fazer no dia 20 de junho. O junho é o mês da sustentabilidade, nós vamos trabalhar com essa temática, mas vai ser também um sábado junino. Então, prepara a tua fantasia, prepara a tua chiquinha, prepara o teu remendo na calça e vem para esse sábado de junho. E depois, julho, não temos, e voltamos em agosto, acho que é dia 29, se eu não me engano, ou é 28, é 29, o sábado, que vai ser o sábado na Feira do Livro. Então, são essas. São esses sábados aí. O de amanhã, venham, que vai estar lindo. E depois, 20 de junho, e depois no primeiro sábado lá da Feira do Livro, que é 28 ou 29, para a gente fazer muita festa aí nessa FURG. Vamos encher nosso campus de alegria. E lembrando só, rapidinho, que a gente também está programando para fazer o sábado nos outros campi. Tanto Santa Vitória, Santo Antônio, São Lourenço, né? A gente está fazendo as programações, sabendo como é que a gente vai fazer, como é que a gente vai conversar para que o sábado também chegue nesses outros campi.
1: Muito obrigada pela tua participação, Lili. Imagino que hoje seja um dia corrido para quem está trabalhando na organização. Tá, nós vamos agora para um bloco musical e depois para o intervalo, lembrando os nossos ouvintes que hoje estreia o programa Fala Gestora, a 1 hora da tarde, aqui na FURG FM, dentro do FM Café.
0: Tá certo, obrigada.

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0: Uma boa tarde a todos os nossos ouvintes da Rádio FURG FM. Quero agradecer a SECOM, inicialmente, pelo espaço. Esse é o nosso primeiro episódio do programa Fala Gestora Escolar. E eu sou a professora Magda de Abreu Vicente. Esse é um programa que objetiva entrevistar gestoras da área da educação, diretoras de escolas, diretoras de secretarias municipais de educação. É um projeto de extensão ligado ao Instituto de Educação da FURG, ao programa de pós-graduação da FURG, em parceria com as egressas. Hoje estamos aqui com a Juliana, Silva e com a egressa do PPGEDU, também professoras. A professora Cláudia Heller também está na organização desse programa comigo. E eu vou deixar para a Ju anunciar a nossa primeira ilustre convidada entrevistada de hoje.
1: Boa tarde a todos e a todas que estão nos ouvindo. É uma alegria estarmos aqui, né, nesse primeiro episódio. Temos certeza que vai ter muita participação do pessoal, né? É um assunto que precisamos discutir, conversar, refletir sobre. E hoje, né, com muita alegria, muita satisfação, temos aqui a Cleusa, pedagoga, mestra, doutora em educação. Possui uma trajetória marcada, né, pelo compromisso com a educação pública, com a formação de professores. Atuou, né, nas redes municipais e privadas como professora, coordenadora pedagógica, diretora do nosso CAIC, docente da FURG. E ali também coordenou muitos projetos, né, importantíssimos voltados à educação, à alfabetização, muitas pesquisas, né, que estão aí circulando no nosso município, no Brasil e fora dele. Na Universidade Federal aqui, na nossa FURG, construiu uma importante caminhada na gestão universitária, sendo pró-reitora de graduação por muitos anos e tornando-se a primeira reitora da história da FURG. Atualmente está à frente da Secretaria, né, de Educação aqui de Rio Grande e contribuindo, então, para o fortalecimento das políticas educacionais, da rede pública municipal de ensino. Então, é com muita alegria que te recebemos aqui, Cleusa.
2: É uma alegria minha de estar aqui na minha casa. Quero agradecer muito o convite da Magda e da Ju, cumprimentar os colegas aqui da TV FURG, os colegas que fazem esse programa acontecer, né? Que eu sei que voltou há pouco tempo, né? Teve um tempo aí me afastado, então muito bom estar aqui com vocês.
0: Cleusa, a gente pensou esse programa e uma das primeiras figuras assim que a gente queria ouvir era tu, pela tua experiência, como a Ju trouxe, na área da educação. Nós estamos acostumadas, né, na área da educação, a termos gestores e gestoras em secretarias municipais de educação que não têm, inclusive, experiências em educação. Por vezes são cargos políticos, né? Por vezes a gente percebe essa falta de experiência para nós estarmos contigo, uma educadora com uma trajetória na área da educação, administrando a Secretaria Municipal de Educação de Rio Grande, é um orgulho. Então, muito obrigada pela tua presença. A gente queria te ouvir inicialmente, quais são os principais desafios que tu vens enfrentando nesse cargo que tu ocupas atualmente?
2: Bom, eu costumo dizer que, lógico, a história que a gente vai construindo, né, vai nos dando uma base, nos dando conhecimento para a gente ir enfrentando novos desafios, né? O fato de eu ter atuado como gestora, né, na universidade, isso tudo soma a um conhecimento que é importante. Mas eu também costumo dizer que ser secretária de educação é um grande desafio, né? Então, porque a Secretaria de Educação, ela integra um número enorme de escolas, são 80 escolas municipais, né? Entre as escolas de educação infantil, escolas de ensino fundamental, 20 mil estudantes, dá uma média mais ou menos de 2.500 professoras, né, profissionais da educação, mais o pessoal todo de apoio, que são mais 500. Então, é uma diversidade muito grande, porque cada escola tem a sua identidade, a identidade do seu território. Então, o meu desafio nesse primeiro momento foi organizar minha equipe, né, e eu tenho já por identidade, né? O trabalho em coletivo, que é muito importante para um gestor entender que o trabalho ele precisa ser coletivo. Então, esse desafio foi organizar essa equipe. Não, eu não digo desafio porque não tinham pessoas. Ao contrário, a gente tem na rede municipal muitos bons profissionais e boas profissionais. Então, eu não tive dificuldade de encontrar pessoas. Mas organizar essas pessoas num coletivo para defender um projeto de educação, né? Que a gente, lógico, tem uma prefeita, né, que tem o seu projeto de gestão e a gente precisa aliar esse projeto de gestão que a gente acredita, né, esse projeto da nossa prefeita. Então, aliar esta ideia, esses princípios de um trabalho para a educação municipal, então, nesse grupo. Então, esse desafio de organizar a equipe para que todos, com as suas diferenças, né, com as suas individualidades, que todos nós, para que a gente pudesse pensar numa boa gestão, acreditássemos nesse projeto. E isso é fundamental, Magda, que o gestor tenha claro. A gente trabalha com a diversidade de pessoas, de ideias, de identidades. Mas estabelecer um vínculo que tenha como princípio, né, um pensamento de mundo, de educação, né, isso é fundamental para que a gente possa, enquanto gestora, fazer um trabalho. Então, esse foi um primeiro grande desafio. E, lógico, depois disso, organizar a parte administrativa, porque a Secretaria de Educação ela é uma das secretarias maiores, né, porque nós temos uma equipe do setor administrativo, porque a gente faz aquisição de tudo, de alimentação, de material escolar, dos kits de uniforme, a parte de manutenção das escolas, construção, a parte toda de gestão de pessoas e a parte toda pedagógica. Então, é uma secretaria muito grande, a gente tem ali aproximadamente 100 pessoas trabalhando. Organizar, então, todos os processos, ele é um desafio, para mim foi um desafio, porque a gente veio com alguns princípios de gestão, com trabalho coletivo, com um projeto, então, organizar também a parte que a gente pode dizer que é uma parte burocrática, mas que é essencial, né? Claro. Que é essencial que a gente tem. Então, foi organizar procedimentos para que realmente o trabalho, né, da secretaria fluísse, que pudesse atender as demandas das escolas, né, as demandas dos estudantes. Então, esse foi a segunda etapa, porque quando nós assumimos, a gente tinha uma estrutura de secretaria e tinham alguns procedimentos que a gente não concordava com esses procedimentos. Então, este também foi o desafio para que a gente
0: organizar a casa,
2: aproveitando, sim, né, alguns profissionais que já atuavam, né, trazendo gente nova, que sempre é importante esse movimento, né? Então, foi o segundo desafio como gestora.
0: Cleusa, eu queria que tu falasse um pouquinho, assim, para um dos objetivos do nosso programa Fala Gestora Escolar, também, além de conversar, né, que nos próximos programas a gente quer conversar com diretoras de diferentes escolas estaduais, municipais, não só do Brasil. Nosso projeto também tem como parceria a professora Leonor Torres, que é uma professora de Portugal. Então, também conhecer a realidade dessa profissão num outro país, né, nos interessa. Mas aqui em Rio Grande, no município de Rio Grande, como é que hoje se organiza o ingresso da diretora, do diretor? A gente sabe que tu tens provavelmente 80, então, diretoras escolares, né? Como ocorre hoje o ingresso para esse cargo no município de Rio Grande?
2: Hoje nós temos as diretoras e as vice-diretoras, né? Porque nós temos alguns critérios de número de estudantes, tá, para que a gente possa definir a direção, né, o cargo de diretor, os cargos de vice e o cargo de coordenador. Por exemplo, as escolas do campo, maior parte são coordenadoras, tá? Elas não têm o cargo de direção. devido ao número de estudantes, porque nós temos escolas com 40 estudantes, por exemplo.
0: O mínimo para ter uma direção é quanto, Cleusa, de estudantes?
2: Hoje é acima de 60 estudantes, uhum. Tá? Mas o que que acontece? Essa legislação, assim, a última... Como é que elas chegam, né? Como é que a gente chega à ocupação dos cargos, né? Tem todo um regramento, né? A gente, inclusive, neste momento, está com uma comissão trabalhando numa proposta que foi encaminhada a nós, né, pelo sindicato. O sindicato fez uma proposta, levou a votação e veio para a Secretaria de Educação, porque este ano nós temos eleição. Até o final do ano nós temos eleição, não, nós temos escolha de diretores, né? Então, nós estamos, nesse momento, com esse grupo, trabalhando, estudando essa proposta, porque a gente tem vários aspectos para olhar, né? A gente pretende levar uma proposta de lei, não como decreto, porque a última escolha de diretor estava pautada num decreto, tá? E agora nós queremos levar uma lei, uma proposta de lei, né, bem elaborada, para ter mais sustentação e mais legitimidade. Tá? Então, a última escolha que teve, então, foi, né, partiu desse decreto que estabeleceu ali todos os critérios. Não é mais uma eleição. Tá? Teve uma alteração na legislação. Então, hoje, a comunidade, ela... escolhe por uma consulta, né? Os diretores e os vice-diretores, então tem uma chapa, dependendo do número de alunos, aí são critérios que a legislação estabelece. Tá? A gente está estudando esses critérios para ver se vai ter alguma alteração ou não, mas normalmente a diretora, né, se forma uma chapa com diretor e vice-diretores, e foi assim que foi feito da última vez, há uma escolha. O nome indicado pela comunidade vai para a Secretaria de Educação e a Secretaria encaminha para a prefeita, que é quem nomeia. Né? Uhum. É um pouco parecido como é nas outras instituições, na universidade também. Né? Então, uhum. A nomeação ela é feita pelo executivo, né? Hoje pela prefeita. Tá? Acredito que na última escolha não teve nenhum problema de encaminhar uma indicação e o prefeito indicar outro nome, né? O que poderia ser também. Uhum, né?
0: A gente sabe.
2: E que poderia ser, esse é um dos riscos que existe quando a eleição ela não é essa eleição direta, né? Mas é uma indicação.
0: Uma consulta, né?
2: É uma consulta. Tá? Nesse ano a gente está trabalhando nessa legislação, acredito que não vai ter grandes mudanças, porque a gente também tem uma orientação de legislações maiores, né? Por exemplo, né, do próprio FNDE, né, que traz também toda uma orientação do tipo de indicação e de escolha, né, de diretores. Então, a gente está sempre tomando decisões, no caso, municipais, mas com base, né, de legislações maiores, né? Então, esse ano a gente vai ter esse processo, que sempre, lógico, é muito delicado, são muitas escolas, né? Então, sempre que tem período de escolha de diretores, é como qualquer outra situação, né, de candidatos, né, a qualquer cargo que ele seja indicado, né? É importante, assim, ó, critérios, essa legislação toda, a gente está revendo agora os critérios, que é muito importante, as experiências, né? A formação, os cursos de formação, há uma exigência que os candidatos, né, passem por cursos de formação de gestores, porque o papel do gestor ele é muito importante, e do gestor de educação ainda muito mais em todos os níveis, né? Eu sempre penso, olha, o reitor da universidade, o diretor da escola, ele tem que ter perfis, porque vai trabalhar com uma diversidade, vai trabalhar com diferenças, vai ter que ter uma legitimidade no seu lugar, isso é muito importante, vai ter que ter um senso de coletividade, vai ter que ter também um pensamento de tomada de decisão, porque o gestor precisa tomar decisões, né, e as decisões visando o coletivo. Então, existem alguns perfis, né, características que nem tudo a gente consegue colocar no papel, né, porque tem perfis que tu não coloca no papel, tu pode colocar no papel aquilo que tu pode comprovar, então, que são cursos, experiência, formação. Mas eu sempre faço esse alerta, né? Um gestor, ele tem que ter bom senso, né?
0: Diálogo.
2: Ele tem que, lógico, ter aquela responsabilidade da legislação, mas o bom senso prevalece em vários momentos, né, de tomada de decisão. Ele não tem que ser autoritário, mas ele tem que ser autoridade, né, para, junto com o seu grupo, num diálogo, num coletivo, né, num processo democrático, transparente, né? A gestão, ela só pode se alimentar e ter, na minha avaliação, né, um trabalho realmente que tenha um bom resultado, né, quando existe, né, esse perfil e esse trabalho, né, junto com a sua equipe, valorizando as diferenças e as diversidades, que são muitas dentro do espaço da educação. Uhum. Né? Então, isso é fundamental. Conhecimento do seu território. A gente, às vezes, não tem como medir isso, né, num processo, mas isso é muito importante, né? O conhecimento desse território que ele vai estar atuando também é importante, né? Então, a gente tenta, na legislação, colocar o máximo de situações, de critérios, de exigências, né, para poder realmente nós termos aí uma indicação de diretores, né, diretoras que possam assumir o seu trabalho. A nossa rede, hoje eu estava numa reunião com os diretores, né, e eu dizia para eles, né, que a gente faz uma defesa muito grande na nossa rede. Eu sou uma defensora da rede municipal, porque nós temos um trabalho muito bom, nós temos os nossos limites, os nossos desafios, mas nós temos um potencial que ele é muito grande, né? E eu dizia hoje para os diretores, né, é preciso que os diretores compreendam esse potencial que eles têm sob sua responsabilidade, para que a gente faça, né, atenda essa demanda que existe da nossa educação, do melhor, né? Porque o nosso trabalho, Magda, todo o nosso trabalho como gestor, como professor, como apoiador, ele tem um fim, que é o nosso estudante.
0: Uhum.
2: Né? Eu dizia isso na universidade, se a gente tirar... A gente tem vários desafios, mas se a gente tira os estudantes da universidade, qual é o nosso papel? Né? Então...
0: Uhum. E, Cleusa, eu queria aproveitar que a gente está conversando sobre essa questão da escolha dos diretores, das diretoras, né? Inclusive, eu explicava no FM Café, na terça que eu participei, que a gente escolheu o nome do programa, eu, a Ju e a Cláudia, que não está aqui hoje, mas estará conosco nos próximos, no feminino, porque era uma demarcação política que a gente tomou ao colocar esse nome do programa no feminino, porque a gente sabe que é um cargo exercido por mulheres. E por vezes a gente usa muito a denominação masculina. Mas a gente está tocando nessa questão da escolha das direções, e nós temos debatido muito na universidade a importância da democratização desse ambiente da gestão escolar, num momento em que o setor privado, ele tem... A gente conversava sobre isso, reunimos com a Cleusa para fecharmos aí projetos de extensão também na formação desses gestores. Digo, a FURG, a universidade, se aproximando cada vez mais, que é o nosso objetivo enquanto instituição, da comunidade, portanto, da Secretaria Municipal de Educação. E aí nós conversávamos naquele momento, né, Cleusa, sobre muitas prefeituras que contratam empresas privadas, e essa dinâmica de gestão que a gente tem chamado de meritocrática, de gerencialista, de uma gestão que busca desesperadamente dados e números, ela é muito temerosa, porque ela vai deixando o papel democrático de lado. E aí, nesse sentido, eu queria te perguntar, Cleusa, Nós tivemos uma experiência há pouco tempo aqui nas universidades, né, com a consulta pública. Qual é a diferença da consulta pública para quem está nos ouvindo, que talvez não saiba, né? A consulta pública, falo muito isso para os meus estudantes, a consulta é a comunidade acha que está escolhendo, dá a sua opinião, existe uma votação, mas quem escolhe é o gestor final, no caso da Secretaria Municipal de Educação, aqui em Rio Grande, né, a prefeita Darlene, no caso das universidades é o presidente, né? E aí nós tivemos uma experiência no governo Bolsonaro em que vários reitores não foram indicados aos cargos. E então, para nós, um dos primeiros princípios de gestão democrática é trocar a consulta pública pela eleição. Porque na eleição, a votação é apenas quem escolhe a comunidade, não há uma decisão do gestor no final. Então, isso é muito temerário, né? Em função de que a gente sabe que hoje a Darlene está, a gente sabe que a Darlene vai escolher aquela diretora, né, que foi escolhida. E nesse momento, acabaste de nos falar que vocês estão discutindo a próxima legislação. A gente sabe que o Fundeb, que é o Fundo Nacional de Desenvolvimento da Educação Básica, coloca uma condicionalidade, uma pressão nas prefeituras, que é estabelecer critérios técnicos de mérito e desempenho para que o valor aluno referência chegue nas prefeituras. Então, eles já estão fazendo um alinhamento aí para que a gente seja obrigada a colocar, e acho que aí entra essa questão que tu traz da importância dos gestores e das gestoras terem cursos, né? Terem um determinado conhecimento no âmbito, eu acho que isso é muito importante, mas não há uma condicionalidade, pelo menos que eu tenha conhecimento, de que seja feita uma consulta e não uma eleição. Então, nessa legislação que vocês estão discutindo, que tu disseste que veio do sindicato, qual é o direcionamento que poderá ser dado e qual é, inclusive, a tua posição enquanto secretária municipal de educação sobre esse tema?
2: Sim, há um condicionamento mesmo, tá? Nós não podemos fugir a essa determinação, porque tem uma legislação maior, né, que está com base no próprio FNDE, né, mas é uma orientação para todas as redes municipais. Então, a gente não tem como fugir disso, né? A gente precisa fazer...
0: Qual é a legislação, Cleusa?
2: Eu não sei o número agora para te dizer, tá? Mas eu posso pedir aqui para o pessoal, tá? Mas, considerando a própria legislação do FNDE, que é quem realmente administra todo o financiamento da rede da educação básica, bom, só por ali a gente não tem como não atender o que está dito, tá? Porque é um condicionante. E o condicionante, hoje, ele impede a liberação de recurso. A gente tem vários condicionantes hoje, e na reunião hoje, inclusive, nós conversávamos com os diretores, tá? De vários condicionantes que... dão a nossa condição de receber, né, o orçamento que nós precisamos receber. Eu não sei te dizer agora, não trouxe esse dado, tá? Mas ele existe, tá? E a própria legislação de base do FNDE, que é quem faz essa distribuição, este é um critério. Por isso, a mudança de todas as secretarias municipais, né, do Brasil inteiro em relação a esse condicionante. Ah, inclusive, o próprio sindicato tem conhecimento, a própria legislação que vem do sindicato, ela vem respeitando esse encaminhamento de que a gente é uma consulta, a própria legislação ele precisa sair como consulta e não como eleição. Tá? A gente segue ainda na próxima, na lei que a gente está trabalhando, tá? Que com base na própria proposta do sindicato, ela mantém a consulta, tira a eleição, exatamente porque esse é um condicionante que existe. Tá? Na rede municipal, na nossa rede, isso, eu acredito que isso não deva ser um perigo como é, no caso, como era na universidade. Tá? Eu acredito que não seja, porque tem vários critérios, né, para essa escolha, de essa nomeação de diretor. Né? Então, acredito que não. Bom que não tivesse. Bom que não tivesse. Tá? Eu, como secretária, quando eu era reitora e aprovava no conselho, eu não posso aprovar diferente, eu não posso encaminhar diferente. Né? Como responsável pela rede, eu preciso atender o que diz a legislação. Não sei por que foi feito dessa forma. Ah, eu não sei por que houve essa mudança na legislação. A gente já está terminando.
0: Um minutinho para a gente fazer um intervalo, né?
1: A gente deixa para o segundo bloco, né? Essas questões mais de Rio Grande também, né? A gente quer trazer uma pesquisa, quer trazer o que as diretoras falaram, né? E aí a gente agora, quando voltar no segundo bloco, a gente volta com mais ênfase nisso. Pode ser? Já estamos no momento
0: intervalo? Enquanto isso, né? A gente pede para nos seguirem... @gpoliticas no Instagram, @ie.furg e @ppgdufurg para mais notícias e informações.

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4: Estamos de volta? Ju?
5: E que coisa boa, né? A gente já sabia, né, que nosso programa, nosso episódio, nosso tema ia dar pano para manga, como a gente fala, né? Tem muita coisa para a gente discutir e esse é o pontapé inicial, né? Nós estamos começando agora e tem muita coisa por aí. Avisar o pessoal também que no YouTube tem o chat ali, né? Se quiserem comentar, se quiserem mandar alguma pergunta.
4: A gente adora, né?
5: A gente ama a interação e a gente vai estar também dando uma olhadinha por aqui. A Maricel tá ligada, né, com a gente lá e, né, nos desejando uma boa estreia, né? Dizendo que esse programa seja muito bem-vindo. Muito obrigada, Maricel.
4: Maricel foi parceira no G-Políticas, minha colega de trabalho e amiga.
5: O Alexandre também está ligadinho, nos dando parabéns pelo programa. A Verônica também está ligada, né? Dizendo parabéns para nós, estávamos aqui conversando sobre isso, sobre a questão das gestoras, né, municipais. E quando a gente começa a falar de gestoras, né, a gente tem muita coisa para falar, mas é importante evidenciar que nosso programa ele quer também trazer a realidade, né, do dia a dia das escolas, da gestão escolar, com as pesquisas também que a gente faz, né? Porque a gente pesquisa para contribuir com a sociedade como um todo. Então, esse ano, né, nós tivemos a alegria de defender, né, a minha dissertação de mestrado, que trata exatamente as modificações, né, Cleusa, que ocorreram no nosso, na nossa legislação no município. Rio Grande, né, ele tem a questão da legislação, tinha a questão da legislação muito democrática, né, com eleições diretas desde 1999, né, que foi a primeira legislação que veio. E a partir disso, né, na nossa pesquisa, a gente percebe que houve uma reconfiguração justamente para tentando se adequar a esses critérios, mérito, desempenho, né, essas questões que a gente percebe que é uma reconfiguração a nível nacional, né? A gente tem outras pesquisas também que evidenciam isso, né? O Alves, né, ele fala muito sobre isso, que é uma tendência nacional a sair da eleição direta e ir para a questão de consulta pública, né? Algumas escolas, alguns municípios trabalham com seleção mista, outras com a consulta à comunidade, mas a gente percebe que é uma reconfiguração nesse sentido, né? E aquilo que era totalmente democrático, vamos dizer, no sentido das gestoras se sentirem, né, fui votada, sou eleita. E na nossa pesquisa, isso vem muito forte na

0: fala delas, né? Essa insegurança que a gente falava antes, né, de terminar aqui o nosso primeiro bloco. É, eu sou eleita, né? Sou votada, né, na consulta popular, mas não há nada que diga que realmente eu vou estar neste cargo, né? Mesmo atendendo os critérios mérito e desempenho. Então, esse sentimento ficou muito forte nas gestoras, né, que participaram da pesquisa. E eu acho que é importante a gente tratar sobre isso, né? É, elas, as gestoras que estão no chão da escola, elas sentem essa pressão, né, da consulta à comunidade. Houve também, né, um movimento de luta, né, delas tentarem modificar, como agora, que eu acho que é importante dizer que nesse momento as gestoras, algumas gestoras, né, escolhidas pelos seus colegas, seus pares, estão participando desse processo de discussão, né, tentando deixar mais democrático isso, né, Cleusa? Então, acho que é importante a gente voltar nesse sentido, porque é algo polêmico, né, algo que desestabiliza as gestoras, né, e veio muito forte na pesquisa, né, Magda?
1: E o título, né, da tua dissertação, inclusive, tem uma das falas dessas gestoras que era, tu te lembra, Ju?
0: Sim, nós somos eleitas, né, mas quem decide é o prefeito.
1: É.
0: Então, isso veio muito forte na fala delas, né, essa insegurança, né, e a questão da legitimidade, né.
2: Não, essa discussão, no município é recente, né? Uhum. E não é daqui do município, né? Não.
0: Só deixa eu te atrapalhar um pouquinho, Cleusa, porque, na verdade, é importante dizer isso também, né? Desde 1999 nós temos essas leis, mas esses decretos, né, que tu tem falado, mudou muito 2023 e 2024 de forma muito rápida, né? Sim. Os decretos eram um em cima do outro, né, para realmente atender as condicionalidades.
2: O que que aconteceu, tá? Essa mudança que houve, né? Bom, tem outras questões que a gente pode questionar do decreto, que a gente, inclusive, na nossa nova proposta, a gente vai alterar. Mas este condicionante que veio no decreto, né, que muda a eleição.
1: Tu falas do decreto municipal, né? Isso. Que nós temos em Rio Grande, eu acho que é o 20, Ju estudou, 20.321.
0: Isso.
2: Esse decreto, a questão da eleição, fora as outras questões, mas a questão de tirar a eleição e passar para consulta, ele não é do município, ele é nacional.
0: Uma tendência nacional.
2: Não é tendência. Todos os municípios fazem dessa forma e aí... não é que eu concorde que tem que ser assim. Tá? Essa é uma discussão muito antiga, que já perpassou a universidade. Né? Eu vivi todos... período dentro da universidade, os movimentos, né, dos sindicatos, né, a gente nunca conseguiu mudar nem na universidade, né, e isso foi apropriado, né, bom, agora o que que levou a isso dentro do contexto da educação básica, né, poderia se estudar, né, eu não tenho esse conhecimento. Hoje ele é um condicionante, assim como todos os outros condicionantes que tem dentro para a distribuição orçamentária. Tá? A gente conversava na nossa reunião que na nossa rede os diretores eles têm um olhar pedagógico porque, diferente do Estado, eles não precisam fazer todas as compras diretamente. Então, eles têm um pouco mais de tempo. Mas, por outro lado... A Secretaria de Educação, nós temos uma equipe pedagógica, nós temos o pessoal do administrativo, são professores, então praticamente todos têm um olhar pedagógico, mas ainda a gente está muito, muito amarrada pelos critérios quantitativos. Tá? Muito. Por exemplo, tá, o nosso recurso orçamentário que a gente precisa, né? Precisava para a universidade agora, para a rede municipal, para a gente poder fazer melhorias, ele está totalmente amarrado a critérios quantitativos. Tá? Nós temos, por exemplo, um nível de aprendizagem que ele é bastante baixo. Tá? Em nível nacional, nós deveríamos estar próximo a 60%, né, de nível de aprendizagem. A gente está com 33, 30 e poucos. Esse é um percentual, queira ou não, de desempenho dos estudantes.
1: De desempenho dos estudantes.
2: Queira ou não, aí a gente vai questionar todas as avaliações, como eu sempre questionei. Né? Eu sempre disse, olha, eu questiono a forma das avaliações externas.
1: Exato.
2: Como gestora, eu sou obrigada a fazer. Por quê? Né? Para ter uma ideia, nós temos um número de estudantes do nono ano... é bem significativo. A participação dos estudantes do nono ano nas avaliações externas foi muito baixa. Isso impactou diretamente o nosso orçamento. Tá? E tem, todo orçamento tem uma métrica, né? Infelizmente, a gente precisa olhar e esses condicionantes estão ali. É o número de estudantes que participam dos processos de avaliações externa, né? Então, a gente tem o alfabetização, então, a gente tem ali o primeiro e segundo ano, tem o terceiro ano, tem o quinto ano, tem, então, cada ano a gente tem, né, ali os alunos que vão fazer as avaliações. E aquilo é medido não só pelo desempenho, é medido pelo número de participantes também. Além disso, hoje, por exemplo, nós tivemos, o Cícero esteve agora em Porto Alegre, em Brasília há pouco tempo, porque nós temos um índice que é o VAR, tá? Que é a questão da equidade, e que impacta no orçamento. Então, além da gente se preocupar com todo o trabalho que é fundamental de nós fazermos as escolas, né? com as questões étnico-raciais, né, de forma pedagógica, na formação dos professores, das famílias, né? Além disso, a gente tem, para ver como a questão métrica ela é muito forte, a gente tem um índice que nosso, a gente não atingiu e a gente ficou sem o recurso, porque as nossas autodeclarações elas apresentam um número muito baixo de estudantes, né, que se declaram negros e pardos em relação ao número que nós temos na nossa região. Então, sim, são coisas que a gente pensa assim, não, se o aluno não quer se autodeclarar, o mais importante para nós é trabalhar as questões étnico-raciais para que as crianças, os estudantes, os jovens, eles se identificam enquanto cultura, enquanto a sua etnia. Isso para nós é mais importante, mas o dado está lá. Nós fomos chamadas entre um número de escolas, tá? Que não é a maioria, mas um número de escolas, fomos chamados a Brasília, porque o nosso indicador ali é muito baixo e aquilo ali fez com que a gente recebesse um recurso a menos. Essa é uma política nacional. Tá? Infelizmente, ela é uma política nacional. Hoje, e eu dizia isso para os diretores, a métrica ela é muito pontual. Por exemplo, nós baixamos o nosso nível de orçamentário porque alguns diretores, na hora de preencher o censo, preencheu ali dizendo que a escola não tinha, por exemplo, internet. Né? A gente não tem, nem todas as escolas têm um Wi-Fi para atender a todo o espaço, mas todas têm internet. Né? Mas como tinha algumas escolas que colocaram, porque talvez interpretaram diferente, né? A caso da água potável, né? Das escolas do campo. Nem todas as escolas do campo têm água potável. Então, a gente leva as bambonas. Mas não responder... Então, a gente vive hoje num contexto educacional que não é hoje, né? A gente vem há muitos anos num contexto educacional e que precisa ser avaliado por que dessas mudanças, onde a métrica ela é essencial para tudo. Tanto que a própria proposta do sindicato vem considerando isso, tá? Porque já foi, vamos dizer assim, um consenso de que se não for atendido, não tem como...
1: E nós falamos muito, né, Cleusa, que nós não somos contra as avaliações, mas nós estamos vivendo um processo em que nós tínhamos... avaliações, e a gente aqui nós estamos falando, quando nós falamos de avaliações, nós estamos falando de gerar um dado para que tenhamos nas políticas educacionais conhecimento da realidade da educação para que a gente possa agir sobre ela. Ocorre que isso virou o que a gente tem falado hoje da era dos números. Então, isso tem direcionado as nossas escolas e gerado uma pressão muito grande em cima dos trabalhadores da educação. E aí a gente está falando das gestoras, mas a gente sabe que isso vai refletir depois na professora, no professor e no aluno. Tanto é que o aluno tem que fazer a prova, né? Sim. Quando a gente pega, né, o Fundeb, que hoje, como que eles estão conseguindo fazer com que realmente os municípios e os estados direcionem as suas ações, as suas políticas para essa lógica que a gente tem chamado de empresarial, né? Uma lógica de mercado. Por quê? Porque a gente entende a importância das avaliações, mas como os municípios são cobrados, pressionados por muitos números, então a gente tem avaliações nacionais, a gente tem avaliações estaduais, a gente tem avaliações municipais. Muitos professores relatam, inclusive, que não conseguem dar sua aula, porque eles acabam tendo que direcionar. Isso direciona o currículo, isso direciona o trabalho da gestora. Então, o gestor hoje, eu fiquei muito contente quando a gente conversava com a Cleusa na segunda e o Cícero, né? Um abraço para o Cícero, que deve estar nos ouvindo, um querido também. E o Cícero é o secretário adjunto, né? E quando a gente conversava, a Cleusa dizia: olha, aqui nós ainda não estamos com tantas planilhas, embora a gente saiba que tem coisas que, dado a questão que vem do...
2: E a gente está mantendo, né, esse é o nosso propósito, mantendo uma gestão nossa, né, uma gestão nossa, construída com profissionais da nossa rede municipal e parceria com a universidade, onde a gente organiza a formação, onde a gente organiza as escolas. O que está acontecendo em outros municípios é a contratação de empresas para fazer a gestão das escolas.
1: Exato.
2: Porque isso, assim, existe, como tu diz, a avaliação é importante para a gente conhecer a nossa realidade e fazer um planejamento, porque isso, a avaliação, ela propõe novos planejamentos, né? Para a gente. Só que ela acaba sendo usadas mais como um resultado quantitativo e como uma métrica para a liberação orçamentária. Tem municípios que não têm essa condição, e aí depende da política, da concepção do gestor,
1: exatamente,
2: do executivo, né? Porque
1: exatamente,
2: é isso. Eu tenho uma prefeita que me dá toda a condição para eu organizar a formação dos professores, para eu organizar a minha equipe pedagógica, trazer profissionais da rede. Então, hoje, eu não preciso comprar nenhum curso, a não ser que eu queira trazer pessoas de fora, né? Mas vão ser pessoas que vêm dentro das características que a gente quer, o que a gente precisa. Mas eu não preciso comprar uma proposta pedagógica para melhorar os índices. Eu tenho equipe e eu tenho a minha rede para construir juntos essa proposta. Então, e porque tenho esse apoio, eu tenho apoio, inclusive, financeiro, eu tenho como fazer isso. O que o grande risco de todo esse contexto que a gente vive é de ter um gestor, né, que entende, bom, então nós vamos contratar lá uma empresa, que ela vai vir nas escolas, ela vai... E tem muitas.
1: Muitas.
2: Eu sou interpelada diariamente por WhatsApps, por ligações, pessoas que são empresas que vendem. Eles vendem programas de inclusão nas escolas, vendem programas de alfabetização.
1: Conta um pouquinho para nós, Cleusa, aproveitar da nossa conversa de segunda, de uma oferta que te fizeram.
2: Sim.
1: De programa para inclusão.
2: É.
1: Só para quem está nos ouvindo entender por que a gente faz uma crítica tão grande a essa lógica de oferta de programas do setor privado, no sentido de que eles entendem que as não entendem que na área da educação as coisas não podem ser replicáveis. Eu não posso aplicar um programa para uma escola de educação do campo, que tem uma realidade exatamente igual para uma escola urbana, ou como falávamos para ti, o estudo do Erasmo, um aluno meu que... A Fundação Lehman ofereceu um programa para gestores no Pará, onde, né, a mesma proposta era feita para uma escola ribeirinha, que se chegava de barco no interior, que sequer tinha uma sala para merenda escolar. O gestor era quem fazia tudo, mas a proposta é sempre aquela de replicar números e métricas, desconhecendo e diz invalidando todo o processo que leva para essa escola, né? Então, um diretor dessa escola tem que apresentar o mesmo número e o mesmo resultado, porque é isso que eles entendem, né? Que um diretor que tem uma outra condição, vive numa outra realidade. Claro.
0: E aí se cria o mercado, né? É todo um mercado financeiro por trás, influenciando,
2: hoje,
0: né?
2: Exatamente, um mercado muito grande.
1: E o objetivo, né?
2: Com, exatamente.
1: Finalidade da gestão.
2: A gente tem, há pouco tempo, nós fomos chamadas, né, para oferta de uma proposta de inclusão na rede, né? Que era uma empresa que contratava os monitores, que contratava... Bom, quando a gente começa a falar de tudo que a gente faz... E de todo o estudo que nós temos, porque nós temos muitos estudos, né? É, a gente sabe usar os números, Magda, porque eu sempre trabalhei com dado, a gente precisa do dado.
1: Exato.
2: Né? Então eu tenho.
1: Não somos contra, né?
2: Na minha gestão, eu sempre falo muito isso para os diretores, para os professores, né? Para a minha equipe. A gente precisa ver o dado, porque o dado ele tem um valor qualitativo. Né? Então, quando a gente começou a trabalhar, assumiu a secretaria. É, e hoje a gente fala com muita propriedade do processo de inclusão, a gente sabe o que precisa, não chegamos lá ainda, porque a inclusão depende da área da saúde, né? Depende de outros setores, não basta ter monitor na sala de aula. Mas a gente fez todo um trabalho, né? Olhando essa realidade, esse contexto das crianças, das famílias, né? Realmente das demandas, né? Do tipo de necessidade. Então, a gente tem dados, a gente tem vários dados que nos servem para a gente poder organizar uma prática pedagógica, para a gente poder dizer, olha, essa escola ela realmente tem que ter um trabalho maior de formação, ela tem que melhorar a infraestrutura, porque essa condição não está atendendo. Então, é importante, né? Eu digo isso muito para os diretores.
1: Mas aí tu tá trazendo uma questão importante, né? Ela não está olhando, ela está olhando, mas ela está olhando a individualidade dessa escola para melhoria, não apenas uma, que é
2: claro,
1: o que a gente critica, uma replicação.
2: Isso, e é o que pode acontecer quando não se tem, né, uma gestão pedagógica, porque é isso, né? Eu dizia aquele dia para a Magda, para a Ju, né? A gente tem uma gestão pedagógica nas nossas escolas, porque o diretor, ele embora tem aquele burocrático que é preciso, ele tem que cuidar do censo, porque o censo hoje é o instrumento. Né?
1: Gera todos os dados.
2: Gera,
1: né,
2: todos os dados. Tá? E um dado, é o que a gente viu, né? Um dado mal interpretado, ele... Né, deixa, e é muito ruim quando a gente é secretário e a gente olha lá, né, a gente tem uma universidade, tem uma estrutura, tem bons professores e olha que a gente está lá no finalzinho, né? E muitas vezes é a própria preenchimento de um sistema que talvez não está bem claro, né? Então, a gente precisa trabalhar com isso, né? A gente, hoje eu dizia para os diretores, olha, a gente defende a nossa rede, né? E, bom, roupa suja a gente lava em casa. Eu digo, as coisas que a gente tem que melhorar, a gente melhora aqui. Mas lá, né, era uma situação que a gente fez a defesa, eu fiz a defesa das nossas escolas, dos nossos diretores, porque eu acho que é isso, né? Nós somos um coletivo, temos as nossas individualidades, mas todos nós temos um único objetivo, que é a qualidade... da nossa educação. Né?
0: Inclusive, né, Cleus, eu acho que, voltando lá para o início da nossa conversa, né, da tua trajetória, o gestor escolar, o gestor de uma Secretaria Municipal de Educação, ele tem que ter o conhecimento técnico, tem que ter o chão de escola, o chão da rede, né, para poder trabalhar em cima disso, né, conhecer esses números, conhecer as avaliações e transformar isso em nosso favor. A gente não pode ficar só nos números, né, tentando se adequar a essa questão, né, que vem, que a gente sabe que é uma questão empresarial, né, mas também o pedagógico. Né? Então, é muito complexo o trabalho do gestor. Eu acho que isso é importante chegar à comunidade, né?
2: Eu não consigo imaginar um gestor que não tenha o conhecimento da escola, que não tenha o conhecimento pedagógico. Tá?
1: Olha, fui avisada pela Érica que aqui... Olha
0: muito.
1: Aqui, gente, faltam 5 minutos para acabar o nosso programa. Quero agradecer a Clara, como eu incomodei a Clara antes desse programa começar e fazendo perguntas, a Ju que está aqui, a Érica, está o Leonardo aqui também, meu bolsista, trouxe mate, tudo, fazendo a nossa divulgação. E antes de... Ah, temos comentários no YouTube? Olha que maravilha. Vamos lá, será que eu enxergo? Vamos tirar.
0: Queres que eu leia aqui?
1: Acho que enxerguei. A Magda Alves também foi membro do GPolíticas, colocou parabéns pela estreia, ótimo programa. A Maricel, de novo, pacotes mágicos do mercado passam por cima da realidade escolar local. A Cláudia, né, aí parceira de organização desse programa, eu quero saudar muito as gurias por serem egressas da pós-graduação e hoje professoras, a Ju, coordenadora daqui da rede da Cleusa, e a Cláudia lá em São Lourenço, trabalhando também na educação básica, pessoas comprometidíssimas com a educação, que fizeram a sua formação e estão aqui hoje fazendo uma ação. Eu quero uma ação para discutir, para pensar a gestão escolar. Quando a gente convidou a Cleusa, o que é o programa? A gente falou, Cleusa, a gente quer conversar sobre gestão escolar. Né? E depois, então, agradecer, mandar um beijo para essas meninas.
0: Mas eu acho que vai ter mais programas com a Cleusa, porque eu só não deu
1: também,
0: conta.
1: Eu acho. E aí, dizer para quem está nos ouvindo no FM Café 106.7 na Rádio FURG, né, que agora está aí nas ondas da rádio, não só online, no YouTube. Dizer que todos os episódios do Fala Gestor Escolar serão transformados em podcast e ficarão disponíveis não só no YouTube, mas também no Spotify. Por quê? Porque a gente pensa que essa troca, essa conversa, esse diálogo com gestoras, ele é muito importante, ele é fundamental, inclusive, para a gente conhecer e pensar, conhecer outras realidades. A gente sabe que a realidade da gestão escolar em Rio Grande é diferente de outros lugares. O município é diferente do estado, né? E a gente ter uma gestora como a Cleusa na Secretaria Municipal de Educação, que está aqui nos dando uma aula sobre gestão também, né? É importante. E por isso a gente quer que esse programa se perpetue e seja ouvido por diretoras, por pessoas que, professoras, enfim, por quem está na área, no âmbito da educação. Quem dera, né, os vendedores aí de pacotes mágicos, como diz a Cel, nos ouvissem mais um pouco, né, porque eles oferecem pacotes mágicos, mas ouvem muito pouco quem está no chão da escola, quem trabalha com educação. Então, dizer que sigam aí o @gpolíticas, a gente está fazendo uma campanha muito grande nas redes sociais. Em breve divulgaremos o nosso programa no Spotify e aí lá no @gpolíticas. Eu sempre falo também do IE.FURG para conhecer outros projetos da FURG, não só o nosso projeto de extensão, o PPGEDU, FURG, porque @, né, PPGEDU, FURG, as pessoas querem estudar, às vezes não sabem como, então tá ali, né, para pensar, para conhecer as propostas da universidade. Eu tô encaminhando para o final, já falando muito, mas eu quero te agradecer muito, Cleusa, pela tua disponibilidade, pela tua gentileza, né, carinho com que nos recebeu. Segunda, repito, a gente tem projetos de formação, parceria do Instituto de Educação de Extensão com o município de Rio Grande. A gente está planejando aí ações para gestão escolar. Então, eu queria finalizar, já aí encaminhando para o final, agradecendo os nossos ouvintes da Rádio FURG e agradecendo a SECOM. E também, Cleusa, te perguntar para finalizar, assim, quais formações hoje tu tens feito com os teus diretores para que eles pensem não só burocraticamente, a gente sabe que isso é necessário, mas pedagogicamente a educação. E aí depois eu passo para finalizar.
2: Olha, nós temos um trabalho intenso de formação continuada na nossa secretaria, né? E os gestores, né? As diretoras, os diretores, as vices, elas participam muito. Tá? Então, todo o trabalho que a gente faz com todas as áreas, além né, do específico do gestor, né, o Ministério da Educação tem vários cursos que oferece, tá? Mas além daquele curso específico de gestor, do papel de gestor, os nossos gestores são muito participativos. Então, a gente trabalha com a orientação, com a coordenação às vezes a sala está cheia de diretores, a gente diz para os diretores, por que vocês estão aqui? Né? Ah, não, porque a gente quer participar também, porque a gente se envolve. Então, os nossos cursos todos são abertos aos diretores. E foi um resgate, inclusive, nosso, enquanto gestão, que isso é muito nosso, a participação dos diretores, diretoras, e vice-diretoras e vice-diretores nas nossas reuniões. Porque a nossa reunião ela não é só administrativa. Né? Hoje mesmo nós tivemos uma parte administrativa, mas nós tivemos uma parte pedagógica, gestão de pessoas.
1: Fundamental, então,
2: a gente,
1: né?
2: Fundamental. A gente tem um trabalho muito intenso de formação continuada na nossa rede e para os diretores também. A gente está pensando num curso específico, tá? A gente está pensando num curso específico que a gente conversou aquele dia, né? Para os diretores, mas mais do que o pedagógico, é interessante, porque os nossos diretores têm uma boa formação pedagógica, às vezes falta alguma coisa técnica.
1: Exatamente.
2: Assim. E quero parabenizar vocês por, né, lembrar deste lugar que é muito importante, que é do gestora, da gestora, né, de gestor escolar.
0: Agradecendo, Acabou. Então, né, pessoal da SECOM, a Cleusa, a Magda. Pessoal, é só para ficar com gostinho de quero mais, né?
1: É.
0: Mês que vem estaremos aqui, então fique ligadinho conosco. E é isso.
1: É isso, boa tarde.

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0: Muito obrigado. Samuel.
1: Samuel.
0: Rosa. Valeu.
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1: Luciana Rabelo.
2: O rádio foi fundamental na formação não só minha, como de diversos compositores e instrumentistas do Brasil. Houve um tempo em que você ligava o rádio e tinha acesso a todas as informações. Você ouvia qualquer tipo de música. Era um canal de informação. Então o rádio tem ainda uma função muito grande. Quando você pensa no tamanho desse país e na condição em que vive a maioria dessa população, com pouco acesso ao que se tem nos grandes centros, ai de nós se não houvesse o rádio.
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0: pausa rápida, mas a vibe permanece. Daqui a pouco tem mais pop, rock e reggae brasileiro aqui no Intervalo 106,7.
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4: Patrícia Bastos.
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8: Voltou! Intervalo 106,7 segue firme aqui na FURG FM, com as músicas brasileiras que você precisa ouvir agora.

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5: Antônio Carlos e Jocafe.
6: Na verdade, sem um rádio não existiria Antônio Carlos. Escutei muita coisa pelo rádio, né?
7: A gente via Ave Maria de Gounod, ouvia Debussy, Ravel, tocava junto com música de Aldir Soriano, de Ângela Maria, desse pessoal todo da época. 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

Fechamos mais um intervalo 106,7 por aqui. Valeu pela sintonia. 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

0: Intervalo do Brazuca, mas calma, já já a gente volta com aquele som que marcou sua vida. 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
1: Mutinho, cantor, compositor e baterista gaúcho.
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1: E voltamos, Brazuca de volta na FURG FM 106,7. Mais música brasileira que não sai da cabeça e não sai do coração. Bora!
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10: João Paulo Albertin, instrumentista e compositor pernambucano.
11: Rapaz, eu acho super importante o rádio na vida de qualquer músico, assim, porque ele serve como referência para a gente conhecer novos artistas, novos grupos. 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Foi super importante para mim essa minha formação.
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1: Retomando, Brazuca segue firme na FURG FM 106,7. Mais daquela música brasileira que te faz sorrir, lembrar, sentir. 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

0: Brazuca na FURG FM 106,7. A gente já volta com mais música brasileira de qualidade. Fica aí.
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7: Luli. 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

0: Tchau, tchau. Brazuca vai ficando por aqui. Leve essas músicas no coração e volta semana que vem para mais som brasileiro de qualidade. 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
7: Em Brasília, 19 horas. Está no ar a Voz do Brasil. As notícias do governo federal que movimentaram o país no dia de hoje.
8: Olá, boa noite.
7: Boa noite para você que nos acompanha em todo o país.
8: Sexta-feira, 29 de maio de 2026.
7: Vamos ao destaque do dia: avanço da economia.
8: Brasil registra crescimento de 1,1% nos primeiros três meses do ano.
7: Produto interno bruto foi impulsionado pela agricultura e consumo das famílias. Luana Karen.
9: Em valores correntes, ou seja, sem descontar a inflação, o PIB somou 3,3 trilhões de reais.
8: Recursos para a saúde. Mais 225 milhões de reais serão investidos em equipamentos para cirurgias gerais e oftalmológicas. Graziela Mendonça.
10: São equipamentos para operações como vasectomia, laqueadura e catarata. A expectativa é reduzir o tempo de espera para as cirurgias no Sistema Único de Saúde.
7: Petrobras anuncia 72 bilhões de reais em Sergipe para fábrica de fertilizantes e exploração de óleo e gás em águas profundas.
8: Durante o evento, o presidente Lula pede respeito à soberania brasileira, após Estados Unidos classificarem PCC e Comando Vermelho como grupos terroristas.
11: Não aceitamos ser tratado como um moleque. Nós não sabemos ser tratado como se fosse uma republiqueta. Não brinque com a soberania desse país, não brinque com a nossa democracia, não duvidem das coisas que nós fazemos aqui nesse país.
7: Move Brasil, já está disponível financiamento para a compra de novos caminhões e ônibus mais seguros e sustentáveis.
8: Hoje, na apresentação da Voz do Brasil, Mariana Jungmann e Luciano Seixas.
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8: O consumo das famílias e a agricultura ajudaram no crescimento do país no primeiro trimestre deste ano.
7: O IBGE divulgou hoje que o PIB, Produto Interno Bruto, aumentou 1,1% no período, com resultado positivo em três setores: agropecuária, indústria e serviços.
8: Lembrando que o PIB é o resultado de tudo que é produzido no país.
9: Na chácara de 3 hectares em Tangará da Serra, no Mato Grosso, José Francisco de Souza planta de tudo. E de tudo a terra dá. Tomate, brócolis, cebola, repolho, cebolinha, alface, couve, milho. A produção é vendida nas feiras, mercados e enviada a escolas públicas da região. Em 2025, José conseguiu financiamento do Programa Nacional de Fortalecimento da Agricultura Familiar, o PRONAF, para a construção de 3 estufas na propriedade.
12: No ano de 2025, a gente conseguiu o financiamento do PRONAF. A gente precisava aumentar a produção e conseguimos financiamento para construir 3 estufas na propriedade, onde melhorou bastante e aumentamos bastante a nossa produção.
9: Puxado pelo campo e pelo consumo das famílias, o Produto Interno Bruto do país cresceu 1,1% no primeiro trimestre de 2026, comparado ao último trimestre de 2025. O PIB é considerado o termômetro oficial da economia. Ele mede o valor de tudo o que é produzido no país durante um determinado período de tempo. E esse tudo inclui desde o pãozinho da padaria, passando por carros e máquinas, até o corte de cabelo e a consulta no médico. São os bens e serviços. Para o economista e professor da ESPM, Jorge Ferreira dos Santos, o crescimento do PIB mostra a resiliência da economia brasileira.
13: Nós sabemos, do que está acontecendo no ambiente global. Você tem um ambiente de alta do petróleo, você tem uma pressão geopolítica muito grande. Apesar disso, a economia brasileira acabou performando um pouco melhor do que o esperado, puxado por esses dois grandes vetores, consumo das famílias e a produção do agro.
9: Os dados de crescimento do PIB no primeiro trimestre deste ano são ainda maiores quando comparados ao mesmo período do ano passado, uma alta de 1,8%. Em valores correntes, ou seja, sem descontar a inflação, o PIB somou 3,3 trilhões de reais. Reportagem Luana Karen.
7: Em suas redes sociais, o ministro da Fazenda, Dario Durigan, afirmou que o resultado de hoje sustenta a projeção de crescimento de 2,3% para o ano. E se confirmado, 2026 será o quarto ano consecutivo com crescimento do PIB superior a 2%.
8: Segundo o ministro, será o melhor ciclo da economia brasileira em 10 anos.
7: Hoje o presidente Lula cumpriu uma série de compromissos em Sergipe.
8: Na área da saúde foram anunciados mais de 200 milhões de reais para agilizar as cirurgias no país.
7: E entregues veículos que vão garantir atendimento a quem mora longe dos centros de atendimento.
10: Os investimentos anunciados para a saúde chegam a 225 milhões de reais. Com o recurso, serão adquiridos 150 combos de equipamentos para cirurgias gerais e oftalmológicas, permitindo a abertura de 100 novas salas cirúrgicas em todo o país. São equipamentos para operações como vasectomia, laqueadura e catarata. A expectativa é reduzir o tempo de espera para as cirurgias no Sistema Único de Saúde. Além desses equipamentos, o presidente Lula destacou outros esforços do governo para ampliar o atendimento especializado pelo país.
11: Temos 150 carretas andando por esse país para fazer todo tipo de exame que só rico fazia. Exame de qualquer tipo de câncer, o câncer de próstata, câncer de colo, sabe? Ao mesmo tempo, companheiros, nós temos 800 ambulâncias com gabinete odontológico para tratar dos dentes da pessoa nesse país.
10: Os investimentos foram anunciados durante visita do presidente Lula a Sergipe nesta sexta-feira. Primeiro, ele conferiu as instalações do Hospital do Amor de Lagarto, referência no combate ao câncer, que atende 150 municípios da região. O hospital recebeu 137 milhões de reais do Ministério da Saúde na sua implantação. E para ampliar ainda mais o atendimento em Lagarto, foi autorizada a construção de uma nova policlínica no município, com 30 milhões de reais do novo PAC. O ministro da Saúde, Alexandre Padilha, destacou a importância da nova unidade.
14: É o equipamento que vai fazer o tratamento de mais de 30 médicos especialidades, que vai ter tomografia, que vai ter ressonância, que vai ter ultrassom, com a vantagem que não vai ficar dentro do hospital. Porque às vezes dentro do hospital, quando precisa fazer uma situação de urgência, a pessoa que estava esperando é desmarcado o exame, na policlínica fica preservado e vai fazer o exame na maior velocidade possível.
10: Já na visita ao Hospital do Câncer de Sergipe, em Aracaju, o presidente Lula anunciou a entrega de um novo tomógrafo, que vai agilizar o diagnóstico e tratamento de pacientes oncológicos do estado. Também foram entregues 406 veículos do programa Agora Tem Especialistas, Caminhos da Saúde, para transporte de pacientes que precisam de atendimento fora dos seus municípios. Além de Sergipe, os estados de Pernambuco, Paraíba, Alagoas, Paraná e São Paulo vão receber os micro-ônibus e vans da iniciativa do governo do Brasil. Serão 3.300 veículos. É um investimento de mais de R$1,4 bilhão. O governo federal entregou ainda unidades odontológicas móveis para municípios de Sergipe e de outros 5 estados. Reportagem Graziela Mendonça.
8: A Petrobras anunciou hoje mais de R$72 bilhões em investimentos no estado de Sergipe.
7: O valor será aplicado na retomada de fábrica de fertilizantes e também para exploração e produção de óleo e gás em águas profundas.
8: Hoje pela manhã, o presidente Lula visitou a fábrica, que terá capacidade para produzir 7% da demanda nacional.
15: Líder mundial na produção de alimentos, o Brasil ainda depende da importação de fertilizantes para garantir a produtividade no campo. Hoje, cerca de 80% dos insumos usados na agricultura vêm do exterior. A ureia, principal fertilizante nitrogenado utilizado em culturas como milho, café, arroz e cana-de-açúcar, é um dos produtos mais importados pelo país. Para reduzir essa dependência, o governo do Brasil e a Petrobras anunciaram investimentos bilionários para ampliar as operações da fábrica de fertilizantes nitrogenados, a Fafem, em Laranjeiras, em Sergipe. Segundo a presidente da Petrobras, Magda Chambriard, com os investimentos, a fábrica vai ampliar a produção de ureia e atender 7% da demanda nacional de fertilizantes.
16: Essa Fafem daqui vai produzir 7% da demanda de fertilizantes nitrogenados do Brasil. Mas nós fizemos a mesma coisa na Bahia. Nós estamos completando a obra da UFN3, fábrica de fertilizantes, no Mato Grosso do Sul. Fizemos a mesma coisa no Paraná. Com esses empreendimentos, nós vamos ser capazes de entregar para o Brasil cerca de 35% da demanda de fertilizantes nitrogenados.
15: A unidade voltou a operar após um período de paralisação e já retomou a produção de amônia e ureia. A reativação da fábrica é considerada estratégica para fortalecer a indústria nacional e garantir mais segurança ao agronegócio brasileiro. Além da retomada da Fafem, os investimentos incluem o projeto Sergipe Águas Profundas, voltado à exploração de petróleo e gás no litoral sergipano. Com as novas plataformas, a Petrobras deve dobrar a produção de gás natural. Somados, os projetos da Petrobras terão investimentos de R$72,5 bilhões e devem gerar cerca de 28 mil empregos diretos e indiretos no estado. É mais investimentos, maior produção nacional e menos dependência externa, defendeu o presidente Lula.
11: A Petrobras não é minha, o investimento aqui não é meu, é do nosso país. E vocês, petroleiros, acreditem na importância da Petrobras. Acredite na maravilha da Petrobras.
15: As duas plataformas que serão instaladas em Sergipe terão capacidade para produzir diariamente até 240 mil barris de óleo e processar 22 milhões de metros cúbicos de gás natural. De Aracaju, Sergipe, Pablo Mundim.
7: Após os Estados Unidos anunciarem que vão classificar o PCC e o Comando Vermelho como grupos terroristas, o governo brasileiro emitiu nota afirmando que o país rejeita qualquer forma de interferência externa em seus assuntos internos.
8: E que o Brasil tem travado um combate permanente contra essas organizações criminosas.
7: Hoje, lá em Sergipe, o presidente Lula pediu respeito à soberania brasileira.
8: O vice-presidente Geraldo Alckmin também se manifestou, lembrando as ações já adotadas para enfrentar o crime organizado.
7: O governo do Brasil divulgou hoje uma nota reafirmando a soberania nacional e o combate permanente a organizações criminosas no país. A manifestação ocorreu depois da decisão dos Estados Unidos de classificar o PCC, primeiro comando da capital, e o Comando Vermelho como grupos terroristas. A nota diz ainda que enfrentar essas organizações criminosas com firmeza é e continuará sendo prioridade do Estado brasileiro. Para o governo do Brasil, o terror causado por essas organizações que buscam obter lucro através do crime, especialmente pelo tráfico de drogas e armas, não pode ser confundido com o tipo de ação por motivos ideológicos, políticos e religiosos do terrorismo internacional. Durante um evento em Sergipe, o presidente Lula cobrou respeito ao Brasil e afirmou que combater o crime organizado passa também pela aprovação da PEC da Segurança Pública.
11: Não aceitamos ser tratado como moleque. Nós não sabemos ser tratado como se fosse uma republiqueta. Eu trato um país pequeno com o mesmo respeito que eu trato a China, com o mesmo respeito que eu trato a Rússia, com o mesmo respeito que eu trato os Estados Unidos. Não brinque com a soberania desse país, não brinque com a nossa democracia. Se quiserem combater o crime organizado, não precisa pedir ajuda para ninguém. Aprove a PEC da Segurança Pública que está no Senado. Aprove a PEC que no mês seguinte terá o Ministério da Segurança Pública nesse país.
7: O vice-presidente da República e ministro do Desenvolvimento, Indústria, Comércio e Serviços, Geraldo Alckmin, também se manifestou sobre o assunto e afirmou que o Brasil combate o crime organizado de todas as formas.
17: O combate ao crime organizado, ele é feito por terra, mar e ar. O Congresso acabou de aprovar a lei antifacção, novos crimes foram listados, aumento das penas para o crime organizado e dificuldade da progressão penitenciária, da progressão de pena. Então, todo o empenho no combate ao crime organizado.
7: Uma reunião na Casa Civil nesta tarde com integrantes do Ministério da Fazenda e das Relações Exteriores discutiu os impactos dessa decisão norte-americana sobre o Brasil, principalmente nos campos jurídico, diplomático e financeiro. Em abril, durante sua viagem a Washington, o presidente Lula apresentou ao Departamento de Estado dos Estados Unidos uma proposta focada na inteligência e na cooperação internacional, que inclui ampliação dos controles sobre a lavagem de dinheiro praticada no exterior e sobre o tráfico de armas enviadas ao Brasil. Reportagem Graziele Bezerra.
18: Começou hoje o prazo para interessados em comprar caminhões, ônibus, micro-ônibus e implementos rodoviários pelo programa Move Brasil, para eles pedirem o financiamento.
19: O programa tem como objetivo estimular a substituição de veículos antigos por modelos mais modernos, eficientes e seguros.
18: E contribuir para a redução do consumo de combustíveis, emissão de poluentes, além de elevar a produtividade do transporte de cargas e a qualidade do transporte de passageiros.
19: Dezenas de instituições financeiras estão credenciadas pelo BNDES para fazer o financiamento com condições especiais, a depender do perfil do comprador.
20: O BNDES, Banco Nacional de Desenvolvimento Econômico e Social, abriu o protocolo para receber os pedidos de financiamento do BNDES Mais Mobilidade. A linha de crédito de até 21 bilhões de reais faz parte do Move Brasil, programa coordenado pelo Ministério do Desenvolvimento, Indústria, Comércio e Serviços, para apoiar a renovação da frota de caminhões e ônibus no país. Podem pedir o financiamento caminhoneiros autônomos, pessoas físicas associadas a cooperativas, empresários individuais e empresas do setor de transporte rodoviário ou urbano, de cargas e passageiros. As condições de financiamento variam de acordo com o perfil do interessado. Para o caminhoneiro autônomo, o prazo de pagamento pode chegar a 120 meses, com até 12 meses de carência. Para a empresa do setor de transporte rodoviário ou urbano, de cargas, o prazo pode ser de até 60 meses, com até 6 meses de carência. Para a empresa do setor de transporte rodoviário ou urbano, de passageiros, o prazo pode chegar a 120 meses, com até 6 meses de carência. Os juros ficam perto de 13% ao ano. Quem estiver interessado em dar entrada num pedido de financiamento para a compra de caminhões ou ônibus deve procurar uma das instituições financeiras credenciadas pelo BNDES. Como explica o chefe de departamento da área de operações e canais digitais do banco, Rodrigo Alac.
21: Isso significa que dezenas de bancos, diferentes tipos, estão aptas a conceder crédito com essa linha do BNDES. Dessa forma, a sugestão que fica para quem estiver interessado, seja o frotista ou transportador autônomo cooperado, é que ele busque a instituição financeira que ele já tenha relacionamento. Isso vai agilizar na concessão de crédito, porque essa instituição já conhece o cadastro, já tem o perfil de crédito desse interessado e pode agilizar a concessão.
20: Segundo o superintendente da área de desenvolvimento produtivo e inovação do BNDES, João Pieroni, o apoio à compra de caminhões e ônibus vai trazer vários benefícios para a economia do país.
0: A nova versão do Move Brasil é fundamental para a renovação de caminhões e ônibus no país, rumo a novos veículos cada vez mais sustentáveis e eficientes. Isso gera, ao mesmo tempo, uma grande demanda para a indústria, que passa a investir cada vez mais em ampliação de capacidade produtiva, no desenvolvimento de novos produtos, agregando cada vez mais valor no país. Isso gera renda, emprego de qualidade e fortalece a indústria brasileira.
20: As instituições financeiras que receberem os pedidos de crédito têm até o dia 28 de agosto para dar entrada no sistema do BNDES. Reportagem André de Barros Lima.
7: Mais de 110 mil atendimentos médicos e odontológicos foram realizados em comunidades ribeirinhas e isoladas da Amazônia Ocidental.
19: É a Operação Acre, realizada pela Marinha no Vale do Juruá durante 4 meses, alcançando moradores do Acre e do Amazonas.
2: Ao todo, 8.810 pessoas receberam atendimento durante a operação, que percorreu regiões de difícil acesso, onde muitas vezes o transporte fluvial é a única forma de ligação com centros urbanos e serviços públicos essenciais. Além das consultas médicas, odontológicas e exames laboratoriais, a missão distribuiu 453 mil medicamentos para garantir continuidade de tratamentos em comunidades afastadas. Também foram aplicadas vacinas e realizados atendimentos preventivos voltados à saúde da população local. Comandante do navio, capitão de corveta Marcelo Camerino da Silva de Souza, traz mais detalhes.
22: Essa comissão mostrou mais uma vez que a presença da Marinha na Amazônia vai muito além da navegação. Em muitos lugares, o navio representa o único acesso à saúde, ao atendimento médico e à esperança para milhares de famílias ribeirinhas. Cada atendimento, cada medicamento entregue, cada mamografia realizada, carregam dignidade, cuidado e presença do Estado onde muitas vezes ninguém mais consegue chegar.
2: Um dos destaques da operação foi a realização de 1.022 mamografias em parceria com a ONG Américas Amigas. A iniciativa buscou ampliar o acesso ao diagnóstico precoce do câncer de mama para mulheres que vivem em áreas remotas da Amazônia, onde exames especializados nem sempre estão disponíveis. O comandante do navio também falou sobre a importância da missão ser realizada todos os anos.
22: Manter essa missão todos os anos é fundamental porque o povo amazônico precisa saber que não está esquecido. E para nós, militares, fica a certeza de que poucas missões têm um impacto humano tão grande quanto essa Operação Acre.
2: A Operação Acre integra as ações permanentes de assistência hospitalar da Marinha na região amazônica e tem como objetivo ampliar o acesso à saúde básica e especializada para populações ribeirinhas e indígenas em localidades isoladas do país. Reportagem Gabriel Pinheiro.
7: O INSS publicou hoje portaria que regulamenta a pensão que será paga às crianças e adolescentes, filhos de mulheres vítimas de feminicídio.
19: O direito à pensão é previsto por lei e a regulamentação vai permitir o início do pagamento de um salário mínimo por mês.
7: Tem direito à pensão os menores de 18 anos, cuja renda familiar por pessoa, ou seja, o valor da renda dividido entre os membros da família, seja igual ou inferior a 1/4 do salário mínimo.
19: Além dos filhos biológicos, poderão receber o benefício entre e menores de idade que estiverem sob guarda da vítima. Eles devem comprovar que eram dependentes econômicos dela.
7: Para a presidente do INSS, Ana Cristina Silveira, a pensão especial é uma forma de garantir os direitos dessas crianças e jovens até o início da vida adulta.
23: Quando a mulher é vítima desse crime, filhos ficam órfãos, famílias inteiras são destruídas e precisam reconstruir suas vidas depois da violência. Nenhuma política pública é capaz de reparar essa perda, mas o Estado tem o dever de proteger quem ficou e garantir condições mínimas de cuidado, dignidade e amparo.
19: Para solicitar a pensão, é necessário que o representante legal do menor apresente os documentos como RG e CPF, a inscrição no CAD único, além de um documento que comprove o crime de feminicídio, como inquérito policial ou denúncia do Ministério Público.
7: As famílias podem tirar dúvidas e receber apoio no processo nas unidades do INSS ou nos centros de referência de assistência social. 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
19: O Brasil registrou a menor taxa de desemprego para o trimestre encerrado em abril deste 2012.
18: Com o mercado de trabalho aquecido, o governo do Brasil oferece mais oportunidades de capacitação para os trabalhadores.
19: E anunciou esse mês investimentos para ampliar a oferta de cursos de qualificação profissional em todo o país.
18: Ao todo, vão participar da iniciativa 31 entidades conveniadas ao SINE, o Sistema Nacional de Emprego.
1: Serão 30 milhões de reais do Fundo de Amparo ao Trabalhador para fortalecer a oferta de cursos de qualificação profissional em 14 estados e 17 municípios. Os recursos serão destinados a entidades conveniadas ao Sistema Nacional de Emprego, o SINE. O valor será dividido em duas modalidades. 15 milhões de reais serão repassados segundo os critérios do índice sociodemográfico. Esse índice leva em conta a realidade de cada estado ou município, observando os locais que mais precisam, com população maior e mais necessitada. Os outros 15 milhões serão distribuídos segundo o índice de gestão descentralizada, que observa se o ente federativo já executa ações de qualificação profissional. Bahia, Sergipe e Rio Grande do Sul estão entre os estados que vão receber mais recursos. O ministro do Trabalho e Emprego, Luiz Marinho, destacou que a ideia é apoiar locais com maior necessidade, mas também incentivar os que demonstraram capacidade de execução e entrega de cursos.
3: Nós temos muitas empresas com muitas vagas em aberto e precisa preencher muitas vezes, adequando a qualificação, especialmente ao trabalhador e à trabalhadora, que às vezes uma dica de aperfeiçoamento, de agregar mais conhecimento, possa fazer a grande diferença na empregabilidade.
1: Segundo o Ministério do Trabalho e Emprego, o objetivo do repasse das verbas é que cada local amplie a oferta de cursos, segundo as necessidades específicas do mercado de trabalho, e com isso, mais pessoas sejam empregadas. Reportagem Márcia Fernandes.
19: O governo do Brasil lançou uma campanha nacional para incentivar a separação e a destinação adequada de resíduos sólidos.
18: Com a mensagem "O resíduo que você separa vira renda na mão de quem recebe", a campanha destaca a importância da separação do lixo dentro de casa e reforça o papel dos catadores na cadeia de reciclagem.
19: A ideia é reduzir impactos ambientais, diminuir o volume de resíduos enviados aos aterros sanitários e ampliar a geração de renda para trabalhadores do setor.
18: Essas foram as notícias do Governo do Brasil.
19: Uma realização da Secretaria de Comunicação Social da Presidência da República.
18: Com produção da empresa Brasil de Comunicação.
19: Fique agora com as notícias do Poder Judiciário e do Congresso Nacional. Boa noite, bom final de semana.
18: A gente volta segunda-feira. Boa noite.
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24: Plenário do STF deve retomar a análise da chamada uberização no mês de junho.
25: Tribunal de Justiça do Amazonas cediu encontro regional da magistratura região norte.
24: STJ aplica perspectiva de gênero para julgamento sobre ingresso de droga em presídio e mantém falta grave de preso.
25: Boa noite, eu sou Marcela Luiza.
24: E eu sou Walter Lima.
25: O presidente do Supremo Tribunal Federal, ministro Edson Fachin, marcou para junho a retomada do julgamento que vai definir regras para trabalho em aplicativo.
24: Os processos tratam da existência ou não de vínculo trabalhista entre motoristas e as plataformas digitais. Marcelo Della Libera.
26: A expectativa é que a corte busque um equilíbrio entre os direitos previstos na Constituição e os novos modelos de prestação de serviços. O presidente do Supremo, ministro Edson Fachin, afirmou que a corte está pronta para analisar a questão.
27: Nós fizemos audiências públicas, instruímos o processo, ouvimos os mais diversos setores interessados, tivemos também uma interlocução, um diálogo republicano importante com o parlamento e mais uma vez com entidades públicas e privadas, e chegou o momento agora de apresentar uma resposta para essas questões cruciais.
26: A decisão do STF poderá orientar milhares de ações judiciais em andamento no país sobre o tema.
25: Justiça do Amazonas é o primeiro tribunal a sediar o Encontro Regional da Magistratura Região Norte.
24: O evento ocorreu nesta sexta-feira e faz parte de uma iniciativa inédita do CNJ para fortalecer o diálogo entre os tribunais brasileiros. Vitória Vitor.
6: A abertura do encontro foi conduzida pelo presidente do Supremo Tribunal Federal e do Conselho Nacional de Justiça, ministro Edson Fachin, com foco na integração entre os tribunais da região e na discussão de políticas públicas para o fortalecimento do sistema de justiça. O encontro trouxe para o centro de debate temas ligados à tecnologia, inovação e às especificidades da Amazônia.
25: Mantida falta grave a preso que pediu a companheira para levar drogas ao presídio.
24: Nesse caso, o STJ aplicou a perspectiva de gênero para responsabilizar, não apenas a mulher. Fátima Uchoa.
9: A companheira do preso foi flagrada com maconha durante revista para ingresso no presídio. Ele declarou ser usuário e tê-la pressionado para levar a droga. Até então, o entendimento predominante no STJ afastava a responsabilização do apenado por falta de provas ou por considerar o ato apenas preparatório. Agora, a sexta turma do STJ manteve a falta grave contra o apenado por considerar que a conduta dele pode configurar participação no tráfico. Segundo o relator na sexta turma, ministro Rogério Schietti Cruz, punir sua mulher e não quem a induziu ou se beneficiaria da conduta reproduz seletividade punitiva e desigualdade de gênero.
25: Terminou hoje a 10ª edição da Semana da Conciliação Trabalhista.
24: Os trabalhadores puderam, de forma mais rápida, encerrar processos na justiça. Larissa Batista.
10: Os dados parciais da 10ª Semana da Conciliação Trabalhista mostram uma arrecadação de mais de 1,5 bilhão de reais. Foram realizadas mais de 82.600 audiências e cerca de 408 mil pessoas foram atendidas. Já o número de processos conciliados passou de 24 mil. A ação foi encerrada nesta sexta-feira de forma simbólica no Tribunal Regional do Trabalho da 6ª Região, em Pernambuco.
25: Em ano eleitoral, ter acesso rápido à legislação é essencial para quem trabalha com as eleições.
24: Pensando nisso, o TSE lançou a versão digital 2026 do Código Eleitoral anotado. Estevam Furtado.
12: O material reúne leis eleitorais atualizadas, notas explicativas e decisões da Justiça Eleitoral. Está disponível gratuitamente no catálogo de publicações e na biblioteca digital do TSE. A versão em PDF traz recursos como busca rápida, sumário clicável e navegação interativa, facilitando a consulta de temas como pesquisa eleitoral, prestação de contas e inteligência artificial.
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25: Uma boa noite.
24: Bom fim de semana e até segunda-feira.
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1: Eu sou Paula Groba.
2: E eu sou Ricardo Nakaoka.
1: E estes são os destaques de hoje do Jornal do Senado, que começa agora.
2: Senadores da oposição apresentam proposta de jornada flexível em resposta à PEC sobre escala 6x1.
1: Avança projeto que amplia a validade de laudos para pessoas com deficiência.
2: Senado volta a analisar seguro rural com juros menores e mais acesso a crédito.
1: Boa noite.
2: Boa noite.
1: A proposta que reduz a jornada semanal de trabalho de 44 para 40 horas ganhou um novo capítulo no Senado. Em resposta à mudança sugerida pelo governo e já aprovada na Câmara, senadores da oposição apresentaram uma alternativa que prevê jornadas flexíveis.
2: Pelo novo texto, as jornadas seriam flexíveis, com pagamento proporcional à carga horária. Os detalhes com o repórter Alexandre Campos.
3: Pela proposta da oposição, as partes poderão decidir por uma jornada menor de 20 horas de trabalho por semana, por exemplo. O valor da hora trabalhada será proporcional ao salário mínimo nacional ou ao piso da categoria, calculado com base na jornada máxima de 44 horas. Primeiro signatário da proposta, o senador Rogério Marinho, do PL do Rio Grande do Norte, acredita que esse modelo de jornada flexível, além

0: é uma afronta a essa vontade. Ou seja, é uma parte do parlamento de costas para a vontade popular.
1: A PEC que permite a flexibilização da jornada de trabalho está na Comissão de Constituição e Justiça.
2: Muitos alunos com altas habilidades acabam enfrentando desinteresse, isolamento e até abandono escolar por falta de acompanhamento adequado. Para mudar essa realidade, o Senado aprovou um projeto que cria uma política nacional voltada a estudantes com superdotação.
3: A proposta prevê identificação precoce, atendimento especializado e maior flexibilidade no ensino para garantir que esses talentos sejam desenvolvidos dentro das escolas. O texto segue agora para a sanção presidencial. Repórter Douglas Castilho.
4: O texto garante que a identificação da condição de neurodesenvolvimento seja feita de forma pedagógica através de um estudo de caso escolar. A relatora senadora professora Dorinha Seabra, do União do Tocantins, destacou que a falta de preparo das escolas tem levado à exclusão de jovens e defendeu a estruturação do sistema público para o devido acolhimento.
5: Essa é uma forma de garantir e respeitar as diferenças para que elas não se tornem barreiras para que essas crianças e jovens permaneçam nas nossas escolas.
4: A senadora Mara Gabrilli, do PSD de São Paulo, ressaltou que um dos objetivos da medida é identificar a dupla excepcionalidade, que é a coexistência entre altas habilidades e alguma outra condição associada, como uma deficiência ou transtorno.
6: Precisamos de uma política pública que enxergue esses estudantes de forma integral e evite que tantos talentos continuem invisíveis dentro das escolas.
4: O projeto permite que despesas de capital para a implementação das medidas da Política Nacional para Estudantes com Altas Habilidades ou Superdotação poderão ser contempladas com recursos públicos do PAC. O texto vai à sanção presidencial.
2: E atualmente, pessoas com deficiência precisam renovar periodicamente laudos e avaliações para ter acesso a benefícios e políticas públicas, mas essa exigência pode mudar.
3: Avançou no Senado um projeto que amplia o prazo de validade dessas avaliações e reduz a necessidade de reavaliações frequentes. Repórter Márcio Maturana.
7: Indeterminado nos casos de deficiência permanente ou irreversível. 5 anos nos casos de deficiência reversível ou progressiva. Esses prazos de validade para avaliação biopsicossocial de deficiência estão no projeto aprovado pela Comissão de Direitos Humanos, que agora segue para votação final na Comissão de Assuntos Sociais. O relator da proposta, senador Flávio Arnes, do PSB do Paraná, criticou a frequência atual de avaliações.
8: Realmente, esse acesso a uma regularidade de avaliações, isso causa um transtorno gigantesco para as pessoas e para as famílias. Temos que ser menos burocráticos.
7: O autor do projeto, senador Alan Rick, do Republicanos do Acre, também destacou a atenção às famílias.
9: Imagine só o transtorno para a família, o custo disso, inclusive emocional para a família.
7: O projeto determina também que o prazo de validade da carteira de identificação da pessoa com transtorno do espectro autista, que hoje é de 5 anos, passe a ser de 10 anos para crianças e adolescentes sem necessidade de avaliação e indeterminado para quem tem mais de 18 anos.
2: Uma proposta que altera as regras do seguro rural vai voltar à análise dos senadores. O projeto foi modificado pela Câmara dos Deputados durante a votação e por isso retorna ao Senado.
3: O texto prevê taxas de juros menores e prioridade em operações de crédito. Repórter Pedro Pincer.
10: A proposta da senadora Tereza Cristina, do Progressistas de Mato Grosso do Sul, prevê taxas de juros menores e prioridade em operações de crédito rural amparadas pelo seguro rural. O projeto foi aprovado pela Câmara dos Deputados com mudanças, entre elas o detalhamento das cláusulas que permitem o uso do seguro rural como garantia em empréstimos rurais. Para o relator, senador Jaime Campos, do União de Mato Grosso, o seguro rural é fundamental para que os produtores do país possam enfrentar os prejuízos cada vez mais frequentes provocados pelas mudanças climáticas no campo.
11: Já teve gente que já replantou pela terceira vez soja aqui no Mato Grosso, lá que eu vi, que plantou apostando na chuva, a chuva veio, botou o cara, vê aquele solo 45 graus, foi embora. Foi lá, deu outra replantada. Também não aconteceu. Já tá na terceira.
10: O projeto trata também do fundo destinado à cobertura suplementar dos riscos do seguro rural, conhecido como Fundo Catástrofe. Previsto desde 2010, o mecanismo não chegou a ser implementado por falta de regulamentação e de aportes contínuos de recursos.

0: e o Brasil passa a ter a primeira Universidade Federal Indígena. A nova instituição, criada por lei sancionada pela Presidência da República, tem a missão de ampliar o acesso dos povos originários ao ensino superior e de unir a produção científica aos saberes tradicionais.
1: De acordo com a lei, a universidade poderá estabelecer processos seletivos próprios, que deverão ter percentual mínimo de seleção de candidatos indígenas. A reportagem é de Lana Dias.
2: A primeira Universidade Federal Indígena do Brasil terá sede em Brasília e deve valorizar, preservar e difundir os saberes dos povos indígenas brasileiros e latino-americanos, além de promover a sustentabilidade socioambiental dos territórios. O relator da proposta, senador Eduardo Braga, do MDB do Amazonas, reforçou que a universidade contribui para o protagonismo das comunidades.
3: A criação da UNID constituirá mais um importante passo no papel de protagonismo que os povos indígenas têm exercido na formulação de políticas públicas voltada para suas realidades.
2: A universidade poderá estabelecer processos seletivos próprios, que deverão ter percentual mínimo de seleção de candidatos indígenas. Os cargos de reitor e vice-reitor deverão ser ocupados obrigatoriamente por docentes indígenas. Os primeiros serão nomeados pelo ministro da Educação, até que a UNIND tenha estatuto para organização própria. De início, a instituição atenderá 2.800 estudantes em 10 cursos de graduação.
1: Com edição de Paula Groba e trabalhos técnicos de João Lira, o Jornal do Senado fica por aqui. Acompanhe agora as notícias do Tribunal de Contas da União e da Câmara dos Deputados. Boa noite.
0: Boa noite e um bom fim de semana.
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5: O Tribunal de Contas da União fiscalizou os programas de transferência de renda no país, como o Auxílio Gás, o Bolsa Família e o Benefício de Prestação Continuada. Juntas, essas três ações movimentaram mais de 270 bilhões de reais em 2024. O trabalho identificou sobreposição de benefícios, falhas na gestão e dificuldades para atender famílias em situação de vulnerabilidade. Para o ministro relator do processo no TCU, Jorge Oliveira, o principal problema é a falta de coordenação entre União, estados e municípios.
6: Os programas das três esferas de governo operam muitas vezes sem integração de dados, sem mecanismos efetivos de coordenação e sem uma visão consolidada da Política Nacional de Transferência de Renda.
5: O tribunal determinou que o governo federal adote medidas para melhorar a integração entre programas e tornar a gestão mais eficiente. Saiba mais em tcu.gov.br.
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7: Deputados alteram regras de internação do adolescente usuário de drogas.
8: Câmara aprova mudanças no seguro rural para cobrir prejuízos no campo.
7: Plenário repercute a aprovação da proposta que reduz a jornada de trabalho.
9: Boa noite. José Ayrton Félix Cirilo, do PT do Ceará, acredita que a redução da jornada semanal de trabalho pode beneficiar especialmente as mulheres, por causa da sobrecarga de tarefas profissionais e domésticas. Ele acrescenta que a medida representa uma conquista na valorização dos direitos trabalhistas.
10: Denise Pessoa, do PT do Rio Grande do Sul, observa que avanços tecnológicos que aumentam a produtividade permitem jornadas de trabalho menores, sem prejuízo econômico. Ela cita experiências internacionais e afirma que a redução da carga horária amplia o bem-estar, o equilíbrio social e a eficiência no trabalho.
9: Ao destacar que o fim da escala 6x1 busca corrigir desigualdades históricas nas relações de trabalho, Gervásio Maia, do PCdoB da Paraíba, defende ainda mais políticas do governo federal voltadas à valorização do trabalhador. O deputado registra também a mobilização popular em torno do tema.
10: Reginaldo Lopes, do PT de Minas Gerais, cita estudos que relacionam o aumento da produtividade com a redução da carga horária de trabalho. O parlamentar alerta para o crescimento das doenças psicológicas por causa das escalas exaustivas.
9: Carlos Aratini, do PT de São Paulo, acusa a oposição de tentar barrar o fim da jornada 6x1 ao propor emendas consideradas radicais de última hora. O congressista lembra que o Partido Liberal tentou fixar um prazo de 10 anos para a transição da proposta.
10: Alfredinho, do PT de São Paulo, critica a bancada do PL por tentar confundir a população ao propor a jornada 4x3. De acordo com o deputado, o partido sempre se posicionou contra os direitos dos trabalhadores e a redução da escala de trabalho.
9: Rogério Correia, do PT de Minas Gerais, reforça que o Partido Liberal apresentou emendas à redução da jornada de trabalho que previam 10 anos de transição e o aumento da carga horária. Segundo o deputado, historicamente o PL favorece empresários com recursos públicos.
10: Érica Cocai, do PT do Distrito Federal, celebra os índices atuais de empregos e critica o que chamou de cinismo da oposição em relação à jornada de trabalho. Ela lembra que o PL assinou emendas que previam prazo de 10 anos para implementar a nova carga horária e para atrasar o processo de mudanças.
9: Para Tarcísio Mota, do PSOL do Rio de Janeiro, a oposição tentou manipular a opinião pública, mas a pressão popular forçou uma mudança no discurso conservador diante da necessária redução da jornada de trabalho. Ele reitera que o progresso social depende de leis que protejam o trabalhador contra a exploração.
10: Por outro lado, Kim Kataguiri, do Missão de São Paulo, critica o fim da escala 6x1 e afirma que mudanças constitucionais por si só não garantem alterações práticas nas condições de trabalho. De acordo com o parlamentar, a medida pode gerar efeitos diferentes dos esperados no mercado de trabalho.
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4: Agricultura.
9: A Câmara aprovou mudanças no seguro rural com uso de recursos do orçamento para cobrir prejuízos do produtor. O repórter Antônio Vital acompanhou a votação.
12: A Câmara dos Deputados aprovou o projeto que altera a legislação sobre seguro rural, que protege os produtores contra perdas provocadas por fenômenos climáticos, pragas e quedas do preço. Entre outras medidas, a proposta torna obrigatória a previsão de recursos do orçamento e a participação do governo federal no fundo que vai cobrir os pagamentos. Além disso, torna esse orçamento imune a corte de verbas. A proposta também define que o seguro rural é isento do pagamento de tributos federais, diretos ou indiretos. A obrigação foi criticada pelo deputado Kim Kataguiri, do Missão de São Paulo.
13: A gente já tem um orçamento que é 92% de despesas obrigatórias e cria-se aqui mais uma despesa obrigatória e aí a gente vai carimbar ainda mais despesas, por mais que haja feito acordo com o governo para que haja o limite, ainda assim nós estamos positivando, nós estamos colocando na lei que nós teremos uma despesa de caráter continuado obrigatório.
12: O projeto estabelece que o contrato de seguro rural passa a ser uma das garantias das operações de crédito, ou seja, condiciona benefícios do crédito rural, como juros menores e prazos maiores, à contratação de seguro rural pelo produtor. A proposta dá prazo máximo de 30 dias para que o produtor receba o prêmio pelos prejuízos sofridos. Para isso, os produtores terão que fornecer dados precisos sobre o tamanho da área e a data da colheita, para que a seguradora calcule o valor do prêmio. O projeto, que já tinha sido aprovado pelo Senado, recebeu parecer favorável do relator, deputado Pedro Lupion, do Republicanos do Paraná, coordenador da Frente Parlamentar da Agropecuária. De acordo com o relator, as mudanças são necessárias para aumentar o uso do seguro rural no país, que hoje cobre menos de 3% da área total da lavoura. Segundo ele, o projeto dá mais previsibilidade e segurança jurídica para o produtor rural. No plenário, o relator foi o deputado Arnaldo Jardim, do Cidadania de São Paulo.
14: Nós temos hoje uma baixa cobertura de seguro rural. Daquilo que é a área plantada no nosso Brasil, nesse instante a cobertura de seguro é apenas de 7,8%. Portanto, a tentativa aqui é fazer com que isso se amplie, dando mais segurança, dando mais estabilidade a todos que produzem e que possam cumprir a sua missão, assim como maior segurança jurídica.
12: O texto altera ainda a gestão do fundo, criado em 2010, que serve como garantia para os riscos do seguro rural. O fundo passa a contar com a participação, com direito a voto, das seguradoras, empresas da cadeia produtiva do agronegócio e cooperativas de produção agropecuária, na proporção do número de cotas adquiridas. O texto aprovado também retira da lei que trata do fundo o limite atual de 4 bilhões de reais relativo à participação do governo federal como cotista. O projeto que altera a legislação sobre seguro rural voltou para análise do Senado. Rádio Câmara de Brasília, Antônio Vital.
4: Meio Ambiente.
7: Os parlamentares aprovaram novas punições internacionais para o vazamento de óleo no mar. O repórter José Carlos Oliveira tem mais detalhes.
15: A Câmara dos Deputados aprovou a nova redação da Convenção Internacional sobre Responsabilidade Civil por danos causados por poluição por óleo. O Tratado da Organização Marítima Internacional existe desde 1969 em resposta ao vazamento de 120 mil toneladas de petróleo no litoral de França e Inglaterra 2 anos antes. Também criou o Fundo Internacional de Compensação por Danos Decorrentes da Poluição por Petróleo. O texto foi atualizado em 1992 e no ano 2000, com algumas alterações que vêm sendo gradativamente aprovadas pelos países membros da Organização das Nações Unidas, como explica o relator deputado Nilton Tato, do PT de São Paulo.
16: Tem uma nova convenção internacional que já tem mais de 140 países signatários, e esse projeto de lei é para que o Brasil faça parte dessa nova convenção, que traz maiores responsabilidades para pessoas jurídicas e pessoas físicas que porventura sejam responsáveis de forma acidental ou de forma proposital pelo derramamento de óleo e de petróleo nos mares, aumentando inclusive a faixa de proteção do mar daquilo que está sob responsabilidade do Brasil.
15: Para mostrar a importância da medida, Nilton Tato citou o vazamento de mais de 5 mil toneladas de petróleo cru no litoral do Nordeste e do Sudeste do Brasil em 2019. Trata-se do maior desastre e crime ambiental já registrado no litoral do Brasil, ainda não inteiramente desvendado e com sérios impactos socioambientais e econômicos.
16: Quando tem esse tipo de derramamento, você tem impacto, seja para a biodiversidade, para a fauna nos mares, mas também tem consequências do ponto de vista social e econômica. Lembram quanto que prejudicou o turismo em boa faixa do Nordeste, aquelas manchas? Então é um pouco isso, é de como é que a gente cria, então atualiza a legislação brasileira de acordo com normas internacionais para a gente evitar que tenha essas consequências.
15: Entre as novidades da Convenção Internacional está o aumento dos limites de indenização a ser paga pelos proprietários de navios petroleiros nos casos de acidente com poluição por derramamento de óleo. Outra mudança amplia a área considerada para a responsabilização civil dos poluidores. Antes, o limite era o de mar territorial, até 22 quilômetros da costa dos países. Agora, esse limite vai até a zona econômica exclusiva, situada até 370 quilômetros da costa. Da Rádio Câmara de Brasília, José Carlos Oliveira.
4: Transportes.
9: Os deputados aprovaram um projeto que estabelece regras de segurança para motoristas profissionais. O texto foi aprovado pelas comissões da Câmara e agora será analisado pelo Senado. A repórter é Maria Neves.
17: A Comissão de Constituição e Justiça da Câmara aprovou o projeto do deputado Reginaldo Lopes, do PT de Minas Gerais, que estabelece quais devem ser os padrões de segurança e saúde de motoristas profissionais. Pelo texto, esses trabalhadores deverão seguir exclusivamente as especificações dos fabricantes dos veículos, em conformidade com a homologação da autoridade competente. De acordo com Reginaldo Lopes, a falta de clareza nas regras sobre padrões de segurança causam dificuldades para os motoristas profissionais que, diante de diferentes interpretações, não conseguem saber qual conduta devem seguir. O relator na Comissão de Constituição e Justiça, deputado Alex Manente, do Cidadania de São Paulo, concorda com o autor. Para Manente, a atual falta de clareza nas regras gera insegurança jurídica.
18: As faltas de clareza nas regras de padrões de segurança causam dificuldade para os motoristas profissionais que, diante de diversas interpretações que surgem no tema, não conseguem saber qual a conduta e regra que devem cumprir. o que muitas das vezes acabam por prejudicar os profissionais, como também as melhores práticas para a segurança quanto para a atividade. Para garantir tanto a segurança para a atividade como também para a saúde dos motoristas, esse projeto de lei busca deixar claras regras para a atividade.
17: O relator na Comissão de Viação e Transportes, deputado Ricardo Aires, do Republicanos do Tocantins, também argumenta que a proposta contribui para a simplificação do ordenamento jurídico ao reduzir interpretações contraditórias e facilitar a atuação das autoridades. Ricardo Aires sustenta ainda que as especificações dos fabricantes são parâmetros fundamentais em padrões rigorosos de engenharia e segurança desenvolvidos e testados para garantir o desempenho adequado dos veículos e a proteção dos ocupantes. Da Rádio Câmara de Brasília, Maria Neves.
4: Justiça.
10: O plenário da Câmara aprovou regras para a internação de adolescentes, usuários ou dependentes de drogas. Vamos saber os detalhes com o repórter Antônio Vital.
12: A Câmara dos Deputados aprovou o projeto que permite a internação de adolescentes usuários de drogas em comunidades terapêuticas, instituições que acolhem dependentes químicos e muitas vezes são ligadas a igrejas. O projeto original, apresentado pelo deputado pastor Sargento Isidório, do Avante da Bahia, garantia aos pais ou responsáveis o direito de internar à força adolescentes com menos de 18 anos nesse tipo de estabelecimento. Segundo o autor da proposta, a internação é uma maneira de tirar os adolescentes do crime. Ele deu como exemplo a comunidade terapêutica que fundou no município de Candeias, na Bahia. Depois de muita discussão e críticas do PT e do PSOL no plenário, o texto final apresentado pelo relator, deputado Dr. Fernando Máximo, do PL de Rondônia, autoriza a internação voluntária, a pedido dos pais ou, na falta deles, a pedido de autoridade administrativa, desde que haja laudo médico que aponte a necessidade de internação para preservar a integridade física do adolescente. Nesses casos, a internação e a alta do adolescente devem ser comunicadas imediatamente ao Conselho Tutelar e ao Ministério Público. Hoje, o Conselho Nacional dos Direitos da Criança e do Adolescente, o CONANDA, proíbe a internação de crianças e adolescentes em comunidades terapêuticas. Resolução do CONANDA determina que esse atendimento deve ser feito pela Rede de Atenção Psicossocial do Sistema Único de Saúde, o SUS, preferencialmente nos Centros de Atenção Psicossocial Infanto-Juvenil, CAPS-I, ou nos Centros de Atenção Psicossocial Álcool e Drogas, CAPS-AD. Deputados do PSOL e do PT criticaram a possibilidade de internação em comunidades terapêuticas. Para a deputada Érica Cocai, do PT do Distrito Federal, não há comprovação de que esse tratamento seja eficaz.
19: Nós já fizemos várias inspeções em várias comunidades terapêuticas. Algumas não tinham atenção da saúde ali dentro. Apenas havia um processo de catequização. Catequização substituindo a necessidade de termos um atendimento multidisciplinar. Nós temos inúmeros relatórios que indicam que as comunidades terapêuticas, em grande medida, provocam uma série de violações de direitos.
12: O relator, deputado Dr. Fernando Máximo, explicou o acordo que permitiu a aprovação da proposta.
20: Nós fizemos algumas alterações para que haja um consenso com o governo, com a esquerda, e eles pediram para a gente tirar, por exemplo, internação compulsória. Essa internação agora vai ser voluntária, o jovem adolescente querendo, ou quando os pais quiserem que ele seja internado, ou por determinação judicial, ou por algum laudo médico mostrando que aquela criança precisa ficar internada.
12: O projeto aprovado obriga que o adolescente acolhido nessas instituições frequente aulas de educação básica. A exceção é para casos de adolescentes ameaçados por facções criminosas. Também obriga que essas instituições possuam equipe técnica multiprofissional nas áreas de saúde e assistência social, além de estrutura com aspecto residencial, áreas de lazer, esportes, espaços culturais e salas de aula. O projeto que permite a internação de adolescentes, usuários ou dependentes de drogas em comunidades terapêuticas seguiu para análise do Senado. Da Rádio Câmara de Brasília, com informações de Daniela Lessa, Antônio Vital.
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9: Inteligência artificial e mudanças nas regras para microempreendedores individuais temas em análise na Câmara foram destacados pelo presidente da Casa, deputado Hugo Mota. A reportagem é de Luiz Gustavo Xavier.
3: O presidente da Câmara, Hugo Mota, afirmou que vai trabalhar para que a comissão especial que debate a regulamentação da inteligência artificial no país vote o texto até o dia 9 de junho e para que a proposta vá ao plenário até o final do mês de junho. Mota deu declaração no evento Brasil Tech Summit, que debateu os avanços e os desafios da economia digital. O presidente defendeu um marco regulatório que possa aliar liberdade econômica, política e de expressão com a responsabilidade de quem atua nesse meio. Segundo ele, não há mais espaço para distorcer a regulamentação digital e chamar essa responsabilização de censura.
21: Porque se fazia muito uma dicotomia que liberdade e responsabilidade não poderiam andar juntas. E hoje eu penso que todos se conscientizam que é possível sim aliar a liberdade econômica, não é? Aliar a liberdade política, a liberdade de opinião a um tipo também de responsabilização sobre quem está atuando nesse meio. É esse o papel que nós parlamentares temos que cumprir, andando numa linha muito tênue de não desequilibrar para nenhum dos lados.
3: Outra pauta que está em discussão na Câmara é o que aumenta o faturamento das MEIs. O presidente afirmou que é preciso analisar o impacto fiscal de eventuais mudanças no faturamento dos microempreendedores individuais. Segundo ele, o texto já aprovado pelo Senado está em análise pela comissão especial criada para debater o tema. Os senadores aprovaram o limite de R$130 mil anuais e a contratação de até 2 funcionários. Atualmente, para ser enquadrado como MEI, o faturamento da empresa deve ser de até R$81 mil e é permitida a contratação de apenas 1 funcionário. Para Mota, antes de votar, é preciso avaliar se as contas públicas toleram tal mudança.
21: Nós vamos entender primeiro a questão do impacto fiscal, por isso o diálogo com o governo, para que a gente possa fazer uma proposta que as contas públicas suportem. Eu digo sempre que papel em branco suporta que você escreva tudo. Nós temos que fazer o diálogo e a construção política para que aquilo que seja aprovado seja na prática efetivado e venha a se tornar, de fato, uma melhora para todas essas empresas, milhões de empresas no Brasil.
3: Em relação ao projeto de lei encaminhado pelo Executivo com urgência constitucional, que trata do detalhamento da redução da jornada de trabalho, Mota afirmou que ainda não há um cronograma para votar o texto. Ele afirmou que vai aguardar a aprovação pelo Senado da PEC 6x1. O parlamentar disse ainda que acredita que os senadores darão celeridade à proposta. Da Rádio Câmara de Brasília, Luiz Gustavo Xavier.
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